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1: 9:07, voltamos com a noite na Espaço, no oferecimento Energia Esportes e Boutique Animal. 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O Brasil de Farroupilha estava jogando, terminou. O Brasil vence fora de casa. Interessante resultado. Segunda vitória do Brasil no Gauchão Série A2. É a segundona gaúcha, divisão de acesso, tem vários nomes. Oficialmente hoje é Gaúcho Série A2. E o Brasil vence e agora, olha só, termina a rodada na zona de classificação para os mata-matas. Falta ainda mais 7 rodadas. O Brasil hoje é o oitavo colocado com 11 pontos, mesma pontuação do Brasil de Pelotas, um ponto a mais que a Apafute de Caxias do Sul, um ponto a menos que o Pelotas. O líder do Gauchão Série A2 é o Passo Fundo com 16 pontos. Brasil vencendo e agora entrando no G8 do Gauchão Série A2 e vencendo inclusive fora de casa, lá em Passo Fundo, o tradicional gaúcho. O Brasil deve ficar em Passo Fundo porque no sábado enfrenta o líder Passo Fundo também fora de casa. Será no dia, vai ser domingo, aliás, 15h, o Brasil de novo estará em Passo Fundo para mais um duelo, já nessa segunda parte do Gauchão Série A2, nessa primeira fase, então, já os últimos 7 jogos dessa fase de grupo. 9:09, deixa eu mandar os abraços, pessoal que já está participando e interagindo. Marcelo, obrigado Marcelo pela mensagem, também Kleber, valeu Kleber, obrigado pela participação. Recado aqui, querida família de Caxias do Sul, Dani, Ivaci e Micaela, meus companheiros de todas as noites, valeu pessoal, obrigado pela mensagem, família reunida ao som da Espaço. Vargas também, sempre na escuta, boa noite Isadora, obrigado pela mensagem, também já está participando no nosso WhatsApp 996111971. Agora 9:10, aqui na Espaço. Ah, deixa eu mandar aqui antes, mas gente chegando, meu grande amigo, meu irmão Zeumar da Lavecchia Júnior também tá na sintonia, voltando pra Farroupilha, estava em Caxias na pós-graduação, voltando ao som da Espaço. Zeumar, abraço meu irmão, obrigado cara pela mensagem, obrigado pela companhia, mais uma noite ao som da Espaço. Aqui na Espaço agora, Neivan Soria.

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2: 9h37, a noite no Espaço, música, informação e também a sua participação. Depois do intervalo, vou ler mais recados, turma que tá participando no nosso WhatsApp 99611-1971, código de área, lembrando sempre, é 54. Aqui em Farroupilha, uma noite com tempo aberto, 15 graus, daqui a pouquinho às 10, a gente passa a previsão no tempo. Intervalo e na volta mais música boa aqui na Rádio dos Melhores Ouvintes, 9h38.
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2: 15 para as 10, estamos de volta com a noite na Espaço, no oferecimento Boutique Animal, Energia e Esportes. 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No site da Espaço, a gente até comentou isso, se não me engano, foi na segunda-feira, uma medida em Bento Gonçalves que limita vários locais onde não se pode usar essas bandeirolas, é os wind banners, que é o principal agora que se usa nessa campanha política aqui em Farroupilha. Também tem algumas leis. O promotor de justiça, Vinícius Cassol, alerta que essas bandeiras, os wind banners, que em inglês significa nessas bandeirolas de propaganda eleitoral instaladas em vias públicas devem ser retiradas até às 10 da noite e não podem comprometer a segurança ou o fluxo de veículos e pedestres. Segundo ele, os materiais devem ser colocados a partir das 6 horas da manhã e precisam ser móveis, permanecendo em pedestais que permitam sua retirada. Cassol explica que bandeiras que atrapalhem a visibilidade em cruzamentos dificultem a circulação ou possam contribuir para acidentes são considerados propaganda irregular. Nessas situações, a população pode registrar uma denúncia por meio do aplicativo Pardal do TSE, inclusive com o envio de fotos. O promotor ressalta ainda que deixar as bandeiras instaladas durante a madrugada caracteriza violação das regras eleitorais, o que resulta não apenas na remoção do material, mas também em multa ao candidato ou partido responsável. Muitos comentários nas redes sociais, não especificamente aqui de Farroupilha, mas no geral, pessoal reclamando da poluição visual dessas bandeiras que estão espalhadas pelas cidades inteiras. E aí em Bento também tinha surgido durante a semana informação de novas medidas, especialmente não podia usar em cruzamento, em rotatórias e também nos trevos, principalmente no acesso e na saída do município, para não obstruir a visão dos motoristas. Essa matéria de hoje, tratando o assunto aqui para Farroupilha, bandeiras eleitorais após as 10 ou que prejudiquem o trânsito podem gerar multa. Isso está no site da Espaço FM em destaque. Agora, 9:47, deixa eu mandar aqui mais abraços. Meu querido amigo Sérgio Somacal tá na escuta. Abração, Sérgio. Obrigado, cara, pela mensagem, obrigado pela companhia. Um abraço para toda a família Somacal. Muito obrigado mais uma vez pela mensagem. Mais uma noite ao som da Espaço. Também turma querida lá de São Marcos, pai e filho, Cleomar e Israel, estão na escuta todas as noites. Às vezes não manda mensagem, mas estão sintonizados, participando. É o que importa, cara. Grande abraço para vocês, viu? Muito obrigado pela mensagem hoje, mas obrigado por estar sempre durante as noites na minha companhia através das ondas da Espaço. Agora 12 para as 10, aqui na Espaço, Fine Young Cannibals.

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2: 10 horas com 11 minutos, 10:11, rápido intervalo. Na volta, a gente passa a previsão do tempo. Agora segue 15 graus aqui em Farroupilha. 10 horas com 12 minutos, já voltamos.
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12: 10:18, estamos de volta com A Noite na Espaço, no oferecimento Boutique Animal Energia Esportes. Agora aqui em Farroupilha, 14 graus a temperatura, vamos com a previsão para esta quinta-feira. Tempo completamente aberto, manhã, tarde e noite, e vai ser o dia mais quente da semana. Nessa quinta, 24 graus é a máxima. A partir da sexta começa a cair a temperatura, inclusive é uma queda bem considerável da quinta para sexta. São 8 graus de mudança, hein? 24 a máxima da quinta, 16 a máxima na sexta-feira e vai esfriando mais. Sábado 15 a máxima, domingo a máxima é 10. Então da quinta pro domingo cai em 14 graus a temperatura. Domingo a mínima é de 1 grau apenas. Na segunda-feira, por enquanto, a previsão indica que segue na casa dos 12 graus a máxima. Então começa a esfriar da sexta-feira em diante. Nessa quinta, como eu falei, que é o dia mais quente da semana, 24 graus. Aliás, todos os dias até a segunda-feira, tempo aberto manhã, tarde e noite, não tem mais previsão para chuva. 10:20, deixa eu mandar abraço quem tá mandando mensagem. Meu grande amigo Luciano Silva, obrigado Luciano pela mensagem, tá sempre na escuta, companheiro de todas as noites. Também quem participa aqui, o recado da Rosibel, obrigado Rosibel pela mensagem, boa noite para você interagindo no nosso WhatsApp. Agora 10:20 na Espaço, Ana Carolina e seu Jorge.

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1: Quinze para as 11, 15 também a temperatura em Farroupilha, à noite, né? Espaço com muita música boa para você. Hoje é quarta-feira, 2 de setembro. Intervalo e na volta tem mais aqui na Rádio dos Melhores Ouvintes. 15 para as 11 da noite.
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1: 4 minutos faltando para as 11, estamos de volta com a noite na Espaço, num oferecimento Boutique Animal, Energia Esportes, Imobiliária Farroupilha, venda e locação de imóveis. 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Notícia do esporte chamou atenção hoje no país inteiro, é o Grêmio caindo em golpe, os jogadores, o José Namorado caiu num golpe, um golpista que foi identificado e preso no Rio de Janeiro, se passava pelo técnico Luiz Castro, conversando com o jogador no WhatsApp e conseguiu engambelar o Namorado, que transferiu R$22 mil via Pix. O golpe era que o suposto Luiz Castro pedia dinheiro para destinar para recursos, para uma entidade, para uma ONG, uma questão assista, um projeto social no Rio de Janeiro. Isso aqui é o detalhe, né? Pô, tudo conversa no WhatsApp, nem deu tempo do Namorado chegar perto do Luiz Castro e perguntar um pouco mais do projeto. Olha só que coisa, né? E os golpistas também, cara. Se esses golpistas usassem essa lábia pro bem, podia fazer muita coisa boa pro povo, né? Os caras, assim, eles têm uma criatividade e uma força de vontade, porque eu tava lendo, eu li rapidamente a matéria ao longo do dia. Esses golpistas, especialmente esse cara que foi preso hoje no Rio de Janeiro, ele conseguiu o contato, já é a primeira coisa, conseguiu o número pessoal dos jogadores e com vários deles ele conversava e numa conversa íntima, se passando pelo treinador, pedindo informação sobre a família, sobre a vida, tentando, sabe, criar esse laço de intimidade do patrão com o seu empregado e ia engambelando os caras. A informação, pelo menos, é que é do Namorado, que ele conseguiu tirar o dinheiro, mas também tentou entrar em contato com o D'Alessandro e também com o Kahneman. O Kahneman é uma situação meio cômica, que o cara mandou o Kahneman se apresentar mais cedo para o treino no CT do Grêmio. Pô, logo com o Kahneman, né? Que é macaco velho, né? Tem 10 anos de Grêmio já, ele desconfiou dessa abordagem, foi checar a orientação com o clube e constatou que se tratava de uma fraude. E até fizeram uma piada, eu vi um vídeo, fizeram uma montagem com a inteligência artificial lá daquela série da minha infância, lá, Um Maluco no Pedaço. É uma cena que o Will Smith tá sozinho na sala vazia, botaram o Kahneman, trocaram ele pelo Kahneman, e era como se o Kahneman estivesse chegando mais cedo no treino, não tem ninguém, cadê todo mundo? Mas o Kahneman não caiu nesse golpe, ele suspeitou e foi atrás, disse que até ele fez também registro na polícia. Mas o Namorado, esse golpista, conseguiu tirar R$22 mil, o cara se passando pelo Luiz Castro. É coisa assim, tem que acontecer justo com o Grêmio, né? Com o Inter. Os times já estão na fase ruim, né? Por cima tem essa agora, golpe, os caras se passando pelo treinador. O que mostra também que não tá bom o contato do treinador com os jogadores, como eu falei, o Namorado podia ter chegado, né? Fim do treino, conversado pessoalmente com o Luiz Castro, nem tava sabendo. Eu imagino como é que foi que o Namorado descobriu isso aí. Daqui a pouco ele foi perguntar pro Luiz Castro como é que tava o projeto, os recursos estavam dando certo, e o Luiz Castro não tava entendendo absolutamente nada do que tava se passando. Coisas do Grêmio. Enquanto isso, dos lados do Inter, coisa tá feia de novo, tem protesto dos jogadores, ameaça de rebelião, que não vão se concentrar. O presidente do Inter, o desastroso Alessandro Barcelos, tá fazendo de tudo para buscar recurso, tá passando chapéu onde pode. Dívida aproximadamente que tá devendo de salários para os jogadores, o que estão falando na casa de 10 milhões que estão devendo. E o Inter conseguiu arrecadar de forma assim desesperada uns 3 milhões pelo menos, tentando quitar uma parte dos salários atrasados. Aí, olha, aí é para ir pro buraco mesmo. Quando começa a atrasar muito o salário, os jogadores começam cada vez mais a perder a motivação, a situação já não tá boa, né? O Inter mal no campeonato, dívidas e ainda por cima agora essa questão dos salários atrasados. Os jogadores já fizeram meio que um motim semana passada, que não concentraram, estavam ameaçando fazer isso agora também. O Inter conseguiu pelo menos um terço do valor para tentar acalmar os ânimos, porque isso tudo vai impactar obviamente também na quinta-feira, né? A gente não sabe como é que vai ser o ânimo dos jogadores. E no fim das contas, a gente não adianta nem falar aquela coisa, ah, não, mas o jogador ganha muito dinheiro, se ganhar um pouquinho, pelo menos, já ajuda. Cara, se os caras ganham milhões, tudo bem, mas cada um tem o seu custo de vida, né? E lembrando que a maioria dos jogadores, eles ajudam suas famílias, não ajudam só a mulher e os filhos, também ajudam pai, mãe, tio, tia, muita gente tá em torno desses jogadores e, pô, atrasar salário ninguém merece, independente dos valores, independente, né, do quanto ganha. Tá, não dá mal coisa, pra Grêmio e pra Inter a coisa sempre tem alguma notícia ruim. Amanhã tem o Grenal, quinta-feira, às 8 horas da noite na Arena, Grenal da volta da Copa do Brasil depois do 0-0 na ida. Quem passa, respira um pouco aliviado, vai pra semifinal da Copa do Brasil e elimina o rival, e quem perder, a crise só se aprofunda. Eu suspeito que o treinador derrotado será demitido de qualquer um dos dois times, porque nessa circunstância onde é que estão a dupla Grenal no Brasileirão, eliminar o rival na Copa do Brasil vale muito. Então, alguém vai dançar. Os jogos de hoje, o Flamengo venceu o Mirassol, um bom resultado para Grêmio e Inter. Mirassol continua lá embaixo no campeonato, vai brigar com Grêmio e Inter contra o rebaixamento. E agora na Copa do Brasil, Santos 0-0 Palmeiras. Na ida, o Palmeiras venceu por 3-0 e também tá 0-0 Vasco e Vitória. O Vasco venceu na ida por 1-0. Então, nesse momento, Palmeiras, Vasco e Atlético Mineiro estão na semifinal da Copa do Brasil, e amanhã a gente conhece se passa Grêmio ou Inter. 11:02, reta final da noite, né? Espaço aqui, na Espaço SPC.

0: 11:24, passou o tempo, hein? É reta final mesmo da noite na Espaço. Então, um intervalo e na volta o bloco final do programa desta quarta-feira aqui na Espaço FM. 11:25.
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27: 11:33, estamos de volta com a reta final da noite na Espaço, no oferecimento Boutique Animal e Energia Esportes. Deixa eu mandar mais abraços. Rosibel, muito obrigado pela mensagem. Lulu de Torres, sempre na escuta, mandando seu recado. Também a querida Lucy, obrigado Lucy pela mensagem. Voltando para casa ao som da Espaço. 11:34, também o recado aqui do Tássio. Obrigado, Tássio, pela mensagem. Obrigado pela sua participação. Tô vendo aqui o recado, assim, o pessoal mandou do Brasil de Farroupilha, aqui a assessoria. Também já coloquei no site, o Brasil venceu hoje, o gaúcho. Foi um golaço de cobertura, um belo gol do Andrei aos 39 do segundo tempo. Viu? Isso foi um lance de contra-ataque do Brasil. Na entrada da área, o jogador, o Andrei, viu que o goleiro estava adiantado e conseguiu fazer um belo gol por cobertura, Brasil vencendo fora de casa. Também no site da Espaço, mais destaques, mais informações, também notícias sobre o aumento da RGE, causou muita polêmica no mês de agosto, aumento muito grande na conta de luz para muitas pessoas, gente com mais de o dobro de aumento. O Ministério Público deve instaurar inquérito para apurar aumento nas contas. Também tem entrevista aqui com o do Ministério Público, o promotor de justiça, sobre o aumento também, para evitar inadimplência durante essa investigação sobre as contas. Espero, né, que consigam ver mesmo o que está acontecendo e que, se tem irregularidade, que consiga depois reverter para as pessoas, porque muita gente não tem nem condição de pagar um aumento tão grande assim de um dia para o outro, né? Depois fizeram uma mudança, vai pagar em 6 meses, de forma arbitrária, uma situação muito complicada essa do aumento da luz. 11:35, informações, destaques, daqui a pouquinho a gente passa todo o plantão do site da Espaço para você começar a quinta bem informado. Agora, música, chegando, último bloco do programa dessa quarta-feira com Roupa Nova.

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1: 11h54, fim de papo na noite, né? Espaço dessa quarta-feira. Muito obrigado pela sua companhia. Estamos de volta nessa quinta, às 8 horas, logo após a Voz do Brasil. Site da Espaço: idoso atropelado na 453 em Farroupilha. Bandeiras eleitorais após as 10 horas da noite ou que prejudiquem o trânsito podem gerar multa. Ação de retirada de fios obsoletos ocorre nessa quinta no centro de Farroupilha. Fundação da UX assumirá a gestão das duas UPAs de Caxias a partir de 8 de setembro. Brasil de Farroupilha vence o Gaúcho fora de casa e sobe na tabela ela da série A2. Edição de setembro da campanha de recolhimento de recicláveis será no dia 12. Homem preso por embriaguez ao volante após acidente com 3 veículos em Bento. Jovem encontrado morto em Nova Prata. Motorista de aplicativo é preso suspeito de transportar autores de homicídio em Vacaria. Moradores cobram solução para esgoto a céu aberto na Vila Esperança. Justiça farroupilhense reforça limites da propaganda eleitoral. Ministério Público orienta consumidores a evitar inadimplência durante investigação sobre as contas da RGE. Esses e outros destaques, site, aplicativo e redes sociais, Facebook, Instagram, Espaço FM. 11h55, a gente encerra o programa desta quarta com Cleiton e Cledir. A Espaço FM volta às 6 horas da manhã com o panorama. Em Farroupilha, 14 graus a temperatura, tempo aberto. Cleiton e Cledir, muito obrigado mais uma vez pela sua companhia. Até mais.

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5: Tudo bom, muito bem, com licença, cravou 6 horas no ponto, 6 horas, temperatura, estamos com 11 graus aqui no prédio da Espaço FM, estamos com 11 graus, máxima para hoje, entre 23 e 25, tem a previsão de uma chuvarada hoje também, tem 30% possibilidade de chuva, tem um sol bonito brilhando também, e esse calorzinho dá uma passada aí entre 23 e 25. 5 graus, 6 horas no ponto. 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Gente, não ligou, pediu, ouviu? Aqui uma homenagem muito especial, aniversariante de hoje, eu vou buscar aqui rapidinho na seleção, na playlist aqui, grupos nacionais, eu vou chamar os incríveis com o milionário para Elinita, que tá de aniversário hoje, Preta, homenagem especial do Adriano, que chegou de viagem, muito bom, aqui homenagem do Luiz, a família Niquete querida, Preta, feliz aniversário. Começar com o teu hino bonito aqui, o instrumental dos incríveis, o milionário. Muito bom, Preta, feliz aniversário. Começar muito bem, essa quinta-feira aqui na Espaço FM, em seguida, Panorama, show de informação. Preta, feliz aniversário, bom dia.

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1: Agora 6:05, preta, feliz aniversário, Luiz de Queti. A turma do Adriano hoje em casa também. Feliz aniversário, preta. Já tem um feliz aniversário especial nesse tempo, nesse período com horário político, um pouco mais cedo, gente. Entre 15:10 para 7, envia tua homenagem pra cá. Utiliza o WhatsApp 99611-1971. Grava aí, 549-9611-1971. Padre Marcelo, bom dia.
2: Ave Maria, cheia de graça, o Senhor é convosco. Bendita sois vós entre as mulheres. Bendito é o fruto do vosso ventre, Jesus. Santa Maria, Mãe de Deus, rogai por nós, pecadores, agora e na hora de nossa morte. Amém. E que desça sobre você, sobre o nosso Brasil, sobre nossas famílias, a bênção do Deus Todo-Poderoso, Pai, o Filho e o Espírito Santo.
1: Amém, amém. Feliz aniversário para quem tá de aniversário hoje. Preta já tá iniciando aqui as homenagens, já entre 15:10 para 7 tem homenagem completa, repito, envia pelo WhatsApp 99611-1971, virando 6:07, temperatura 11 graus, tempo bom, pouca nebulosidade, estamos com 11 graus aqui no prédio da Espaço FM, Avenida Paulo Broiro com a 13 de maio, Centro Farroupilha. O que a gente pede todo dia e vai continuar pedindo: saúde, segurança, proteção, trabalho, felicidade, fé. Bom dia. 6:07, Nossa Senhora de Caravaggio, rogai por nós, Nossa Senhora.

Brasil afora. São Cristóvão. São Cristóvão, qualquer por nós. Amém. Bom dia, boa viagem. São Brás nos proteja. Gente, excelente quinta-feira. Aqui os ouvintes, quem tá com a gente em Farroupilha, Serra Gaúcha, Rio Grande, Brasil afora, planeta afora, muito obrigado nas ondas aqui da Espaço FM. Para nós hoje, uma quinta-feira muito especial em Farroupilha. Hoje vai ter a divulgação e a entrega dos certificados às 100 maiores empresas de Farroupilha em duas frentes, o ISSS, temos o ICMS e também o top 20 do agronegócio. Uma noite, mais uma noite histórica por aqui. O evento acontece, promoção da Prefeitura de Farroupilha, prefeito Jonas, a organização com toda a equipe aí da administração municipal. Também, obviamente, a promoção é da prefeitura, é um presente para as empresas, enfim, o retorno que essas empresas dão, né, para o Farroupilha ser essa potência num ano de grande investimentos também. Cobertura da Espaço FM, o evento acontece no prédio da Six Farroupilha, abrindo aqui o portal de notícias espaçofm.com.br. Tá no site, no aplicativo, no Instagram, no Facebook. Idoso é atropelado na RS 453 em Farroupilha, aí na região do Trevo do Santa Rita, aí na região, o antigo Novarone, lembra? Nessa região, na frente, aí na rodovia 453, bandeiras eleitorais, os banners, após as 22 horas, ou que prejudiquem o trânsito, podem ser multados, pode gerar multa. Aqui informação da Justiça Eleitoral local. Brasil de Farroupilha vence o Gaúcho fora de casa e sobe na tabela da segunda edição de setembro da campanha de recolhimento de recicláveis. Será no dia 12. A ação de retirada de fios obsoletos ocorre hoje no centro de Farroupilha. Fundação da UX assumirá gestão das duas UPAs de Caxias do Sul a partir do dia 8 de setembro. espaçofm.com.br. Jovem encontrado morto em Nova Prata, identificado como Kevin Machado Graziotin, de 19 anos de idade. Homem é preso por embriaguez ao volante após acidente com 3 veículos em Bento Gonçalves. Motorista de aplicativo é preso, suspeito de transportar autores de homicídio em Vacaria. Justiça farroupilhense reforça limites da propaganda eleitoral. Moradores cobram solução para esgoto a céu aberto na Vila Esperança. Correios mergulham em crise bilionária e sindicato alerta para fechamento de 1000 agências. Ministério Público de Farroupilha, nossa promotoria orienta consumidores a evitar inadimplência durante investigação sobre contas da RGE. Ministério Público orienta consumidores a evitar inadimplência durante investigação sobre contas da RGE. PT de Farroupilha denuncia furto e depredação de materiais de campanha de Pepe Vargas em Farroupilha. A MAFA promove almoço beneficente no dia 13 de setembro. CDL Farroupilha celebra 55 anos com jantar no dia 10 de setembro. Semana que vem, jovens são detidos com arma, munições e drogas em Garibaldi. A gente chama a prefeitura e nada acontece. Relata ouvinte sobre problemas no bairro Cinquentenário. Secretário Matheus Paim respondendo, né, encaminhando aqui. Carro colide em poste na 453, Caxias do Sul. Caminhoneiro fica ferido em tombamento na 122 em IP. Espaço FM .com.br. Margarete Agostini, muito obrigado, bom dia. 6:12, deixa eu mandar um bom dia muito especial, prefeito Pascoal, secretária Anitta, nas ondas da Espaço, bom dia, que privilégio aí, bom dia. Alô, Shirley, alô, Ruti, bom dia, que presentão. Deixa um toquezinho rápido aqui com a gente, Leonardo, muito obrigado. Alô, Curitiba, muito obrigado, nas ondas da Espaço FM. Alô, Florianópolis, nas ondas da Espaço FM. O Leonardo Viegas está em Florianópolis, linda Florianópolis. Hoje é dia de acelerar com confiança, pisando

fundo na fé e na saúde para vencer qualquer obstáculo e ter um dia extraordinário. Uma abençoada quinta-feira, um abençoado dia nas ondas da Espaço FM. Leonardo Viegas, que presente diário aí, que bom. Hoje é dia de acelerar com confiança, pisando fundo na fé e na saúde para vencer qualquer obstáculo e ter um extraordinário dia. Abençoado dia, abençoada quinta-feira, Leani, nas ondas da Espaço FM. Leani, muito obrigado. Bom dia, Vargas, não pode faltar com a gente. Nova Milano, muito obrigado. Lisete, nas ondas da Espaço, muito obrigado. Deixa eu dar um toquezinho aqui. O Valderiz enviou uma playlist que a gente adora. Já vai ter música direto no Shopping Show. Uma palhinha aqui. Information Society, Repetition. Aí vem Roxette. Só tem hino aqui, só tem hino. Casa cheia, pista cheia. O Major Tom, do Peter Sheen, que é o hino direto. Simple Mind, nossa. Tem uma música chamada Maria Madalena, da Sandra. Isso aqui o pessoal adora. Isso aqui é pista cheia. Essa vai tocar direto. Vai tocar direto no Yesterday, dia 19. Muito bom. O Rodrigo mandou uma versão inédita aqui, muito boa, muito boa. Pet Shop Boys, A Eyes on My Mind, nossa. Ligou, ficou. Uma playlist, uma seleção musical no capricho. Valderia, sem mais, vai mandando. 6:14, temperatura 11 graus, bom dia. Tem uma italianíssima aqui também. Igor, muito obrigado. Pio Bela Coxa, Eros Ramazzotti, flashzinho, vai.

0: Já fechou logo depois do panorama na íntegra, 6:15. Bom dia, onde você estiver, nas ondas da Espaço Igor, muito obrigado. Letícia, família Broilo, bom dia, família Broilo, bom dia. Família Denicol, Juliano, nas ondas da Espaço FM. Família Dalzotto, Alexandre William Dalzotto, nas ondas da Espaço, muito obrigado. 6:16, estamos aqui na Espaço FM, é Buscaíno Imóveis e Projetos, é Cooperativa Vinícola São João, bom dia.
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9: Agora 6:20, repito, 6:20, temperatura, estamos com 11 graus, clareando já cada dia mais cedo, primavera vem aí, estamos com 11 graus, tempo bom, pouca nebulosidade, show dos bairros, parada em dois bairros, a primeira, bairro Cruzeiro, uma geral, como vai o bairro Cruzeiro Farroupilha, presidente da Associação de Moradores, Lino Araújo. Lino,
10: a gente teve uma reunião muito boa e muito produtiva, como sempre, né? E na questão do bairro, a gente vem melhorando aos poucos, né? A gente assumiu a diretoria há pouco tempo, mas a gente está fazendo um trabalho intenso com a nossa turma, a nossa equipe da diretoria e outros convidados também que a gente tem aí, participantes, né? Aos poucos nós estamos melhorando. Ainda tem muita coisa, muita demanda, o clima também não ajuda nós a poder trabalhar, a poder fazer as reformas que tem que ser feita, mas vamos se empenhando, a gente está colaborando com toda a população e o bairro para fazer o bom movimento lá.
11: Questão da iluminação pública, a questão do recolhimento de lixo, como é que está hoje no bairro Cruzeiro?
10: Encontra-se com algumas dificuldades, alguns locais ainda existem lâmpadas que precisam ser trocadas, reparadas, mas na manutenção geral ela está boa, existe pouca procura, pouca reclamação na questão da luz. A questão do lixo vem tendo alguns probleminhas de recolhimento em locais que é difícil acesso para o pessoal recolher, inclusive com algumas queixas também que animais como cães e tal atacam eles e de certa forma prejudica o recolhimento, mas a gente faz a reclamação, faz a busca e a pesquisa e eles vêm nos socorrer, né?
11: Um dos temas apresentado nessa reunião da UAB foi a questão do preço elevado nas faturas da RGE. É também o caso do bairro Cruzeiro?
10: Existem mil casos em toda a cidade, né? Então, o bairro Cruzeiro também está sendo prejudicado nessa área aí. A RGE, depois que trocaram a administração aí, eles optaram por valores absurdos em contas. Então, existe reclamação, sim. O pessoal tem reclamado, tem posto isso para nós em falas e a gente tem entrado com processos, inclusive, para poder reaver esses valores ou que seja reajustado, mas de uma maneira mais acessível para a população pagar, né?
9: Lino Araújo, Lino, cumprimentos. Esse assunto RGE, a gente depois das 7:30, 7:30, o Miller vai colocar o Gabriel, a matéria do jornalista Gabriel Marqueto, a gente vai colocar no ar aí matéria com o promotor aqui de Farroupilha, que ele vai passar informações a respeito. Aqui tem matérias, a manchete já é um recado para todos nós. Ministério Público orienta consumidores a evitar inadimplência durante investigação sobre contas da RGE. Aqui ontem a Câmara de Vereadores passou, Davi, todos os vereadores aí, Roque que fez o meio campo também, parabéns aos vereadores, foram falar com o promotor ontem, estiveram no Ministério Público ontem de manhã, doutor Lobato aqui com informações, gente, paga a conta, mas a gente tá reivindicando, enfim, aí deixa de pagar, o promotor recomenda. Consumidores evitem inadimplência, mesmo discordando, paga a conta. Aqui o recado, consumidores devem evitar inadimplência durante investigação sobre contas da RGE. Doutor Lobato, já depois das 7:30 tem matéria completa, entrevista completa, jornalista Gabriel Marqueto. Do bairro Cruzeiro, a gente vai pro bairro Medianeira, presidente Ângela Maria Penso em seguida. 6:24, a Buscaino Imóveis e Projetos anuncia apartamento para locação com excelente localização, centro de Farroupilha, apartamento amplo, 3 dormitórios, sendo uma suíte, área de serviço com dependência de empregada, uma vaga de garagem e 120 metros quadrados privativos por R$ 2.400 mensais. 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Show dos bairros. A gente dá um chego no bairro Medianeira. Acabo de receber informação aqui. participação de falecimento do senhor Alberto Gasperin, 86 anos de idade. Já já 7h30 tem homenagem, tem participação. Já comunicar a despedida, vai acontecer Capela B, Memorial São José Farroupilha, na Papa João 23. E nós temos às 15 horas sepultamento, cemitério público municipal. Família Gasperin, nossos sentimentos. Falecimento de Alberto Gasperin aos 86 anos de idade. O atendimento Grupo L Fórmula, Memorial Crematório e Capela São José. Ângela Maria Penso, bairro Medianeira, presidente da associação. Como vai o bairro Medianeira, Ângela?
12: O que que está sendo feito em qualquer bairro? O que que está sendo feito? No bairro Medianeira, a gente tem as reivindicações antigas que todos já estão careca de saber, as coisas que a gente precisa lá melhorar, a galeria, o posto que está abandonado, a praça que precisa revitalizar, algumas ruas que estão muito esburacadas, mas assim, Miller, eu te digo que faz tempo, faz 2 anos que essas reivindicações estão lá na prefeitura, com o prefeito, com os secretários, e é muito difícil, é muito demorado. As pessoas nos cobram, bah, vamos botar um caminhão de areia aí nessa praça, não sei, eu não posso levar um caminhão de areia lá na praça, tu entende? Mas a gente vira pinico, porque a gente ouve o que as pessoas reclamam, né? As pessoas reclamam de tudo também, né, Miller? Tu sabe que hoje ninguém ajunta um lixo na sua porta, ninguém recolhe um saco que acha na rua, eu vou fazer caminhada, eu recolho o lixo, eu levo pra casa, eu separo, mas as pessoas não têm essa consciência, falta educação para as pessoas nesse país, ou na escola, ou dentro de casa. Todo mundo tem a sua dose de culpa. Então, assim, ó, hoje, como eu falei aqui na reunião, não adianta eu vir aí brigar com os secretários e de novo listar tudo que eu tenho para fazer no bairro. Eles já sabem disso. Isso tudo está lá dentro da prefeitura. Os secretários têm todo um itinerário de obras, de coisinhas que a gente precisa, mas a gente não vê avanço, né? A gente não vê avanço, a gente não vê nada sendo realizado assim. Poxa, ali tem uma máquina, vai tapar o buraco. Tem um buraco ali na minha rua, ali na esquina, que já faz 2 meses que tá lá esse buraco com os galhos dentro, tu entende? E não tapa o buraco. Então, eu disse aí, ó, vamos ter paciência, vamos dar tempo para eles, eu acho que eles precisam de um pouquinho mais de tempo. Eu vejo muito assim aqui em Farroupilha, festa, muita, teve show gratuito, teve evento no Clube do Comércio, tá, mas a gente precisa mais de um leito de hospital, mais de uma escola, mais de uma rua tapada, porque não adianta as pessoas fazerem em festa. Conhece aquele ditado? Dê pão e circo para as pessoas e você consegue o que quer, certo?
11: Um outro tema discutido na reunião foi a questão do preço elevado nas faturas da RGE. Também é o caso do bairro Medianeira?
12: É, inclusive na minha casa, Miller. Na minha casa eu tive a minha luz triplicou. Eu tenho placas solares e eu de uma conta de R$400, R$450, foi para R$1.400 a conta da minha casa. E eu tenho placas de energia que produz energia na minha casa. Muitos moradores do bairro se queixaram. Mas e daí? Me diga, onde está a solução? O que que acontece se eu não pagar essa conta de luz? A RGE vai lá e corta a minha conta e a dos outros moradores também. Aí você vai na Câmara, a RGE não vai, não vem dar explicação. Aí os nossos vereadores, o que que eles vão fazer? Lá falaram que vão ir no Ministério Público, que vão. Tá, mas efetivamente quando vencer a conta de luz de cada um lá, o que que cada morador vai fazer? Não sei, eu não sei o que que as pessoas vão fazer. Vão ter que pagar, porque senão ficam sem luz, mas realmente é um absurdo. Aliás, nesse país as coisas são um absurdo, dia a dia a gente vê coisas acontecendo que às vezes a gente pensa assim, meu Deus, que país que a gente vive, né?
9: Ângela, muito obrigado. Ângela Maria Penso, presidente da Associação dos Moradores do Bairro Medianeira. Ângela nos mantém informados, 6h20, independente se não atendem, enfim, mas nos mantém informado que é necessário, e parabéns aí pelo trabalho. Senhoras e senhores, bom dia. Temperatura nesse momento 12 graus, centro Farroupilha. Temperatura 12, tempo bom, tá clareando, bonito, pouca nebulosidade. 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Bristot Carnes, bom dia, 6:31.
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9: Agora 6:34, temperatura 12 graus, recebendo informação Grupo L Fórmula Obituário. Grupo L Fórmula, Caxias do Sul, faleceram Alvise Francisco, 90 anos de idade, João Rafael Darolti, 64, Síria Antônia Menegoto, 94 anos, Carmen Rosa Panes Andrade, 71, Heloísa Helena Heilert Hernandes, 83 anos, Marlene Mendes da Silva, 81 anos de idade. Caxias do Sul é isso, Bento, nenhum atendimento, Farroupilha, o senhor Alberto Gasperin, 86 anos de idade, a despedida, Capela B, aqui na Papa João 23, Memorial São José, e o sepultamento às 15 horas, Cemitério Público Municipal. Município de São Marcos, falecimento de Genir Baldin, de 73 anos. Roque Tadeu da Fonseca, 67. Vitor Miguel Zampieri, jovem de 19 anos. Santa Maria, Leide Martelete Villen, de 108 anos de idade. 108 anos de idade, Leide Martelete Villen, de 108 anos de idade. Sepultamento vai ser cremada hoje, 1 da tarde, Crematório Santa Rita de Santa Maria. Osório, nenhum atendimento até o presente momento. Muito obrigado, Grupo L Fórmulo, Memorial Crematório e Capela São José. 6:36, aqui, Rádio Espaço Panorama, primeiro tempo, Buscaíno Imóveis e Projetos, Cooperativa Vinícola São João. Correio do Povo, capa, jornais chegando. Senado adia votação do fim da 6x1 por falta de votos e deixa PEC para depois das eleições do primeiro turno. Aí que tá o detalhe. Alcolumbre vai jogar aí, né? Entre primeiro, vai ter o segundo turno certamente, enfim. Só que aí o detalhe, eles vão negociar, tá? Senado adia a votação do fim da 6x1. Ontem o Pioneiro já falava isso aqui no estúdio ontem, no fim de expediente. Alcolumbre sai em defesa de Moraes e cita envolvimento de Flávio Bolsonaro com Vorcaro, quer desviar. Alcolumbre sai em defesa de Moraes. PGR pede arquivamento de depoimento de Vorcaro sobre ameaças. Antes de frio intenso, quinta-feira tem sol, nuvens e chuva isolada no Rio Grande do Sul. Essa é a previsão. Comissão do Senado aprova texto base da PEC da Segurança Pública. Também vai ser votado hoje, provavelmente, o fim da taxa das blusinhas. O que mais? Visitas que passaram pela casa aqui da Expo Inter, prêmio destaques da Expo Inter também, manchetes, correio em circulação. Flávio Bolsonaro diz que adequará propague para o Rio Grande do Sul e promete projeto para não contingenciar seguro rural. Bolsonaro, Flávio apresenta proposta pro agro e faz críticas ao Supremo. Visita do Flávio Bolsonaro ao Rio Grande do Sul. Jornais em circulação. PGR defende arquivar denúncia de Vorcaro sobre ameaças de policiais. Vorcaro diz a Mendonça que agentes da Polícia Federal ameaçaram jogá-lo de avião. Fachin promete medidas cabíveis depois de analisar caso Moraes e Vorcaro. Manchetes, Alcolumbre avisa que 6x1 será retomada após primeiro turno das eleições. Alcolumbre responde sobre impeachment de Moraes, defende Moraes e alfineta Flávio Bolsonaro. Congresso deve votar MP do fim da taxa das blusinhas ainda nessa quinta-feira. Impeachment de Moraes e embate no Supremo dão força a ato da direita. Isso é capa. Aqui destaques, portal da Veja. 6:39, bom dia.
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9: Agora 6:41, tempo bom, sozinho mostrando a cara, sol mostrando a cara. Irani, um abraço, Irani, bom dia, nas ondas da Espaço FM. Deixa eu mandar um bom dia, família Barazete, Daniel, um garato Barazete, nas ondas da Espaço FM. Diego Casagrande, muito obrigado, bom dia. Eduardo Piorezan, nas ondas da Espaço FM. Karine Furlaneto, muito obrigado, nas ondas da Espaço. Paula Olivo, ligou, ficou o tempo todo. Deixa eu liberar, gente, uma informação, até um conversa, gente, quem tá inadimplente com o comércio, vá até a loja, conversa, tá todo mundo interessado, né? Para você colocar as contas em dia, precisar também de uma força, as entidades, Sindiloja, CDL, o pessoal tá à disposição. O presidente Cladir Bono do Sindilojas, que é vice-presidente da Fecomércio, ele comenta a situação na inadimplência aqui no estado, puxando o assunto para Farroupilha. Farroupilha está entre as 30 cidades com mais inadimplência. Nós estamos em 27º, com 32,4% da população inadimplente. A cidade com o maior número de inadimplentes é Alvorada, 52,2% de inadimplentes. Segundo, Viamão, 50,7%. Terceiro, Cachoeirinha, 49,5%. Presidente Cladir Bono.
22: Eu te diria que nos preocupa bastante, porque em toda a trajetória que nós temos no Sindiloja, esse índice nunca passou de 29, sempre ficou em torno de 27, 28, 29% a inadimplência na cidade e no estado. Hoje nós temos setores que chega a 40% de inadimplência, 84,9% das famílias estão endividadas, não é que elas estejam com contas atrasadas, mas 84,9% das famílias, de cada 100 famílias, 84,9% estão com passivo assim para cumprir. E na inadimplência, que dá mais de 30% hoje na média, nós temos setores que chega a 40%. Isso nos preocupa bastante, porque os fatores principais que sangram as nossas finanças, né? Como é o caso do Desenrola, que estão proporcionando o nosso consumidor a se endividar ainda mais, os consignados, que o pessoal faz e paga juros absurdos, as BET, que estão sangrando bilhões dos nossos consumidores. Isso tudo vai endividando o nosso consumidor, vai endividando e deixando ele fora do varejo, porque daí ele vai para os bancos negativados, né, de inadimplência, e não podem mais fazer suas compras do dia a dia. Isso nos preocupa bastante, principalmente junto à FEComércio. A gente tem tomado várias decisões, né, de esclarecimento e levado aos nossos consumidores para que eles consigam ser treinados para não entrar nessas questões de inadimplência, que leva a inadimplência, que nem nesse caso do desenrola, dos consignados, das BET, né, que estão sangrando o dinheiro dos salários, e muita gente tem que sair dos empregos porque o que eles têm a receber por causa desses empréstimos aí, não tem mais dinheiro para receber do salário. Eles têm que pedir rescisão, ir para inadimplência e fazer bico, né? Aí entra mais o gargalo da falta de mão de obra, que nós temos falta de mão de obra nas lojas e a gente não consegue, e muita gente na informalidade.
11: Presidente, diante desse cenário todo do que o senhor comentou, as entidades ligadas ao setor, elas estão buscando alternativas para conquistar novamente esse cliente que está inadimplente?
22: O que a FEComércio está fazendo é campanhas de esclarecimento para que mais consumidores, mais gente não caia nesses labirintos, né? Porque, que nem no caso desses consignados ali, né? Nós temos pessoas ali, exemplos de pessoas que estão no quinto consignado. Eles fazem o primeiro, aí não conseguem pagar o primeiro, faz o segundo, aí vai o terceiro, vai o quarto, vai o quinto. Aí quando ele vai ver, recebe a folha, não tem mais nada para receber. Aí ele se obriga a pedir demissão e ir para a informalidade. É mais um que está fora do mercado de serviço e, consequentemente, nas estatísticas de inadimplência. Então, nós temos que conscientizar o nosso consumidor para que cuide bastante para não entrar. E outro gargalo grande é esses jogos ali, né? Dessas bet ali, que tá sangrando o dinheiro. E todos, principalmente as bet ali, esse dinheiro não fica aqui no Brasil. Essas bet, 99% são estrangeiras. E o dinheiro vai lá fora. Então não é o dinheiro que circula na cidade, que circula no estado, através de outras compras. Ele é uma sangria da economia do nosso consumidor.
0: Obrigado, Bono. Cladir Bono, presidente Sindicato de Lojas, vice-presidente da FEComércio. Farroupilha, população 32,4, população inadimplente. Aqui na região Caxias do Sul, 36% da população inadimplente. Bento, 32,2%. Procura as lojas que você, ou a loja que você tá com dívida, enfim, tem alguma dificuldade. As entidades também estão ajudando, fazendo no meio campo, orientando Sindicato de Lojas, CDL. 6:48. Vamos lá com o espetáculo pro novo dia. Futebol, Palmeiras empatou com o Santos, segue na Copa do Brasil. Santos ganhou do Vitória, segue na Copa do Brasil. Hoje tem Grenal pela Copa do Brasil, hoje na Arena, 20 horas. 6:48, teu rádio tá ligado aqui na Espaço FM. 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Sol mostrando a cara, temperatura, estamos com 12 graus. 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
2: Olá, meus irmãos e minhas irmãs. Quinta-feira, dia 3 de setembro. E o evangelho de hoje é de Lucas, capítulo 5, versículo de 1 a 11. O Senhor esteja convosco, Ele está no meio de nós. Proclamação do Evangelho de Jesus Cristo, segundo Lucas. Glória a vós, Senhor. Naquele tempo, Jesus estava na margem do lago de Genezaré e a multidão apertava-se ao seu redor para ouvir a palavra de Deus. Jesus viu duas barcas paradas na margem do lago. Os pescadores haviam desembarcado e lavavam as redes. Subindo numa das barcas, que era de Simão, pediu que se afastasse um pouco da margem. Depois, tentou-se ir da barca, ensinava as multidões. Quando acabou de falar, disse a Simão: avança para águas mais profundas e lançai vossas redes para a pesca. Simão respondeu: mestre, nós trabalhamos a noite inteira e nada pescamos, mas, em atenção à tua palavra, vou lançar as redes. Assim fizeram e apanharam tamanha quantidade de peixes que as redes se rompiam. Então, fizeram sinal aos companheiros da outra barca para que viesse ajudá-los. Eles vieram e encheram as duas barcas a ponto de quase afundarem. Ao ver aquilo, Simão Pedro atirou-se aos pés de Jesus, dizendo: Senhor, afaste mim, porque sou um pecador. É que o espanto se apoderara de Simão e de todos os seus companheiros por causa da pesca que acabavam de fazer. Tiago e João, filhos de Zebedeu, que eram sócios de Simão, também ficaram espantados. Jesus, porém, disse a Simão: não tenhas medo, de hoje em diante tu serás pescador de homens. Então, levaram as barcas para a margem, deixaram tudo e seguiram a Jesus. Palavra da salvação. Glória a vós, Senhor. Reflexão. No contexto da pesca milagrosa, se dá o primeiro chamado a seguir Jesus, segundo evangelista Lucas. Os apóstolos, portanto, sabem onde estão se metendo, diríamos, numa expressão popular. A decisão de seguir Jesus acontece após escutar seu ensinamento e testemunhar o seu poder, curando os doentes e agora realizando o milagre da pesca abundante. Acontece após os chamados tomarem consciência de suas próprias fraquezas e limitações, ao mesmo tempo que reconhecem a força de Jesus em transformar não apenas suas vidas, mas a própria humanidade e o mundo. Cheio de fé e esperança, deixam tudo e aceitam o desafio de serem pescadores de gente. Programação da paróquia Jesus Citado. Dia 4 de setembro, sexta-feira, às 17h30, adoração ao Santíssimo, Igreja São Vicente Mártir. Às 18h, missa Igreja São Vicente Mártir, bairro Nova Vicenza. Às 19h30, missa Igreja Nossa Senhora Caravaggio, Linha Julieta. 5 de setembro, sábado, às 15h30, missa Igreja Nossa Senhora Aparecida, bairro Ipanema. Às 17h, missa Igreja Nossa Senhora de Lourdes e Farrapos. Às 18h30, missa em São Brás, bairro Cinquentenário, com a unção dos enfermos. 6 de setembro, domingo, às 8h, missa em São Vicente Mártir, Nova Vicenza. Às 9h30, missa em Nossa Medianeira, bairro Medianeira. E que Deus, Pai de bondade, sempre vos abençoe. Ele que é Pai, Filho e Espírito Santo. Amém. Louvado seja o nosso Senhor Jesus Cristo. Para sempre seja louvado. Amém.
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0: Senhoras e senhores, bom dia, 6h53, dá uma acelerada, feliz aniversário, Rádio Espaço, feliz aniversário, que delícia. 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Maicon, um abraço, boa viagem, excelente quinta-feira, hora 6:54, Gabriel Barbieri Gasperin, homenagem a Collier, Edneia Belato, Ivandra de Souza Miranda, Jocelane Salete Orlando, José Laerte de Oliveira Ruiz, Marciane Ferro Zabotti, Ricardo Esteban Castillo, homenagem Grupo Bigfer, MacGyver Soares, Jorge Antônio Duerto Leon, homenagem Troféu Trombini, Farroupilha Esporte e Lazer, Bernardo Alfredo Werner Morandi, homenagem da mãe Giovana, avó Terezinha, tios Tiago e Estevão e a equipe da Trombini Farroupilha Esporte e Lazer, Matheus Kurman, Matheus, um abraço Matheus, homenagem Lions Clube Centro, Camila Mec, homenagem Lions Clube Farroupilha Imigrante, Maria Bartelli, homenagem à Associação dos Feirantes, Adriana Manhago, homenagem do esposo Fabrício, os filhos Niala e Brian, Bruno Valaschini, homenagem dos pais João e Rosa, a irmã Isabela, Débora Carine Vargas Fonseca, homenagem dos pais Paulo e Mercedes, hoje a Preta tá de aniversário, Helenita de Fátima Niquete, Preta, o esposo Luiz, o filho Adriano que tá visitando, tá de volta a Farroupilha, irmão Volney, cunhadas Neca e Silvana, afilhada Amanda e carona da turma da Espanha. Passo e que delícia, Preta, feliz aniversário, Heloísa Tonini, os pais Ito e Tânia, o irmão Daniel, família Tonini, Ito, Evandro Badi, homenagem da esposa Ana Paula, as filhas Isadora e Heloísa, a sogra Mari, o genro João Vitor, Franciele Zangali Brustolin, homenagem dos pais Zênio e Neuci, o filho Guilherme, o esposo Antônio, irmãs Graziele e Gabriel e toda a família, Franciele, parabéns, Gabriel Paza, homenagem dos pais José e Neiva. Gabriel, bom dia. Alô, Neiva, alô, José. Isabelle Jaquielo, homenagem da mãe Rosângela, José Romeu Baldi, homenagem da Neuza, da Maria Cristina, da mãe Adélia, da Heloísa, da Camila, do Tiago, do Cristian, da Júlia, José Romeu Baldi, família Baldi, bom dia, Júlia Risse Onze, homenagem dos pais Ivete e Cláudio, a irmã Bruna, Mário Rombaldi Júnior, a esposa Márcia, a filha Júlia, a mãe Noeli, as irmãs Kelly e Márcia, o cunhado Clóvis Júnior, afiliados Laura e Arthur, Mário Rombaldi Júnior, feliz aniversário, Marise Gardini, o esposo Romeu, filho Cíntia, Cândida e Eduardo, o genro Márcio, a nora Cláudia, os netos Otávio, Manuel e Laura, Marco Ferro Mussa, homenagem da turma do Amendoim, Marco, vamos estar junto aí, yesterday, dia 19, Matheus Mombelli Kurman, homenagem dos pais Rudimar e Maria Isabel, a namorada Maria Vitória, Matheus, parabéns, Matheus Rossetti Pereira, os pais Lídia e Oscar, todos familiares e amigos, Natália Barbieri, homenagem dos pais Solange e Eduardo, os primos Thales e Brian, Onilda Zanco, o esposo Balduino, filhos Claudiomar, Claudimar, Rudimar e Josemar, as noras Evelyn, Edinaura e Daniele, os netos Nicolas, Lavínia e Benjamin, feliz aniversário Pedro Henrique Bim, grupo de escoteiros Salto Ventoso na homenagem, Rosane Tomazini Colombo, o esposo Antônio, os filhos Fernanda, Felipe e Laura, genro Jorge, nora Nicole e a neta Isa, Silvana Tucete, homenagem ao esposo Francisco, os pais Maria e José, Sofia Borges de Miranda, os pais Charlene e Agostinho, a irmã Valentina, avós Adriana e Sileno, o Lides Rovetti, homenagem à esposa Araci, filho Sidney e Luciana, nora Débora, o genro Altemir, netos queridos Júlio César, Logan e Morgan, tem homenagem completa às 11 da manhã e às 5 da tarde, espaço e que delícia. Doutor Tiago Brunet, bom dia, 6:58.
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0: Observatório Nacional. 6:59:50.
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0: 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Agora, 7:00 da manhã, horário de Brasília, já estamos na manhã de quinta-feira, 3 de setembro. 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
31: Agora 7:26 de volta, Panorama Show da Informação, Feltrin Group, Memorial São José, Grupo L Fórmula, Super Andreaça, Sicredi Serrana, Unimed Serra Gaúcha, Oral Unique, Cooperativa Vinícola Garibaldi e Ferragem De Piazzi. Manhã tá bonita, tempo bom, sol brilhando, temperatura 12 graus, ventinho gelado. Gente, pé no fundo, tem muita informação, tem muita utilidade pública. Alguns destaques do panorama que a gente amplia já em seguida. Tem utilidade pública. Aqui ontem, os vereadores de Farroupilha, um trabalho importante dos vereadores. O Roque Severino fez a ponte com o Ministério Público. Presidente ontem, presidente da Câmara, vereadores estiveram com o promotor. Aqui, deixa eu buscar a notícia, porque isso aqui vira utilidade pública. Aqui, o doutor Lobato, nosso promotor aqui de Farroupilha, esteve reunido, os vereadores foram até a promotoria. A informação é a seguinte: Ministério Público orienta consumidores a evitar inadimplência durante investigação sobre contas da RGE. Muita gente, não vou pagar, não é devida, não é correta, tem que pagar, coloca, não deixa a conta para pagar. Orienta, o Ministério Público orienta consumidores a evitar inadimplência durante investigação sobre contas da RGE. Tem mais assuntos que a gente vai abordar em seguida. Trânsito, idoso é atropelado aqui em Farroupilha na 453. Bandeiras, banners. Após as 22 horas ou que prejudiquem o trânsito, podem gerar multa. Promotoria também com informações. Ação de retirada de fios obsoletos ocorre hoje. Mais uma edição no centro da cidade. Brasil de Farroupilha vence o gaúcho fora de casa e sobe na tabela da segundona. Atenção, população de Farroupilha. A edição de setembro da campanha de recolhimento de recicláveis acontece por causa do fenômeno feriado de segunda-feira, muita gente puxa feriadão, ficou pro dia 12, recolhimento de vidro, recolhimento de recicláveis, dia 12, não acontece sábado agora em razão, muitos puxam feriadão, fica pro dia 12. A Fundação UGS vai assumir gestão das UPAs e Caxias do Sul a partir do dia 8 de setembro. Jovem encontrado morto em Nova Prata. O nome dele, Kevin Machado Graziotin, 19 anos de idade. Homem é preso por embriaguez ao volante após acidente com 3 veículos em Bento Gonçalves. Moradores cobram solução para esgoto a céu aberto na Vila Esperança. Justiça Eleitoral de Farroupilha reforça limites da propaganda eleitoral. Correios mergulham em crise bilionária e sindicato alerta para fechamento de 1000 agências. PT denuncia furto e depredação de materiais de campanha de Pepe Vargas em Farroupilha. CDL Farroupilha celebra 55 anos com jantar na semana que vem, no dia 10. A gente chama a prefeitura e nada acontece. Relata ouvinte sobre problemas no cinquentenário. Jovens são detidos com arma, munições e drogas em Garibaldi. Caminhoneiro fica ferido em tombamento na 122. IP. Carro colide em poste na 453 ontem de manhã, gerou em transtornos. Pessoal, tem informação? Fica à vontade. Passa para cá, 99611-1971. Algumas manchetes que a gente vai ampliando. 7:30, 7:30. Estamos na Espaço FM, Feltrim Group, Memorial São José, Grupo L Fórmula, Super Andreaça, Sicredi Serrana, Unimed Serra Gaúcha, Oral Unique, Cooperativa Vinícola Garibaldi e Ferragem De Biase. 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Nós temos aqui o falecimento do senhor Alberto Gasperin, 86 anos. Já a gente libera participação na íntegra. 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Ermelu, bom dia. 7:31. 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Gente, vou repetindo, tem informação, tem sugestão de pauta, envia para cá, gente. O WhatsApp é 99611-1971. Participação de falecimento do senhor Alberto Gasperin, 86 anos. A família de Alberto Gasperin, com pesar, comunicam que as últimas homenagens estão sendo prestadas na Capela B, Memorial São José Farroupilha, de onde sairá o féretro hoje, às 15 horas, para o Cemitério Público Municipal, onde será realizado o sepultamento. Antecipam agradecimentos. Noticiamos o falecimento de Alberto Gasperin aos 86 anos. Repito a despedida, nesse momento, Capela B, Memorial São José Farroupilha, aqui no centro, na Papa João 23, e às 15 horas o sepultamento, Cemitério Público Municipal. Alberto Gasperin, 86 anos, o atendimento Grupo L Fórmula, Memorial Crematório e Capela São José. Hora 7:33. Sol brilhando, tempo bom, pouca nebulosidade, temperatura 12, tem um ventinho gelado. Estamos em espaço, é Panorama Show da Informação.
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2: Para 7h40, bom dia, aqui Rádio Espaço, aqui Panorama Show da Informação, oportunidade de emprego. 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Horário de trabalho de segunda a sexta, período da tarde e sábados de manhã. Não é necessário experiência, mas que acima de tudo ame os animais, tenha comprometimento e proatividade. Interessados, enviar currículo para o WhatsApp 99611-1968. 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Auxiliar de banho e tosa, vaga Boutique Animal 99611-1968. 7h41. 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Gente, uma informação aqui, vereadores, aí um trabalho necessário, trabalho de vereador por aí, buscando saída, informação para a comunidade. Ontem, vereadores estiveram reunidos com o promotor, doutor Lobato, sobre a questão da RGE, a Rio Grande Energia, as contas que a gente teve aí da mais recentemente aí dobrou, triplicou alguns casos. O Ministério Público está orientando. Gente, isso aqui é utilidade pública. O Ministério Público, a promotoria orienta os consumidores evitar inadimplência durante a chamada investigação sobre os aumentos registrados nas contas de energia elétrica. A recomendação é do promotor de justiça, Stefano Lobato, que ontem recebeu no seu gabinete a visita aí dos vereadores aqui de Farroupilha. Ele tem informações para a população, principalmente para você, que não está aceitando aí o que a RGE te enviou aí para você pagar nas contas. Repito, gente, evita inadimplência. Doutor Stefano Lobato, por favor.
3: Fizemos então uma reunião com a Câmara Municipal de Vereadores, né, por seu presidente e vários integrantes da Câmara Municipal, e também com o PROCON aqui do município de Farroupilha. Tratamos efetivamente dos assuntos aí dos possíveis aumentos abusivos ali da RGE, CPFL, nas contas verificadas aí em julho, agosto deste ano. Foram trazidos inúmeros documentos que agora passarão à análise do Ministério Público para a gente ver realmente se existe excessos, né? E parece-me que algumas situações são bem flagrantes, assim, de excessos. Por exemplo, uma conta com aumento exato de 900% me chamou muito a atenção e também aos vereadores, né? Uma conta que foi exatamente 10 vezes o valor do mês anterior, que é uma coisa é praticamente impossível, isso é quase como acertar numa loteria, né? Então, existem algumas situações ali que realmente merecem uma atenção e serão objeto de investigação pelo Ministério Público.
4: Doutor, a ideia é unificar essas investigações com outros municípios municípios, como é que irá funcionar?
3: Eu sei que essa situação ela não atinge somente Farroupilha, ela atingiu vários municípios da Serra, né? Caxias do Sul, Bento Gonçalves, né? Aqui Farroupilha, possivelmente também municípios como Flores da Cunha e Antônio Prado, ou seja, aqueles municípios atendidos pela concessionária de energia RGE. Então, haverá um contato com o centro de apoio e com a promotoria de justiça especializada de defesa comunitária em Porto Alegre, inclusive para verificar as atribuições, se serão individuais de cada promotoria ou se haverá uma ação, digamos, conjunta por parte desta promotoria especializada em relação a todos os municípios.
4: Para quem se sentiu lesado com esses valores, como é que deve proceder hoje? A recomendação principal é procurar o PROCON?
3: Olha, os vereadores também perguntaram acerca dos procedimentos e o PROCON também, e eu pessoalmente tenho aconselhado, assim, no primeiro momento, que aqueles que puderem efetuar o pagamento da conta, que assim o façam, que paguem as contas, né? Não fiquem inadimplentes, sob pena eventualmente de correr o risco de um corte da energia, né? O que seria, digamos, talvez mais danoso que o próprio pagamento a maior da conta. Depois, com o andar e com o esclarecimento dos fatos, eventualmente, se houver incorreção nessas contas, a pessoa poderá buscar o ressarcimento ou compensação desse valor pago a maior. Evidentemente, alguns consumidores talvez não consigam quitar as contas porque elas são muito altas, realmente, em alguns casos. Nestas hipóteses, eu aconselho, por hora, que a pessoa busque ou uma renegociação com a própria concessionária de energia ou, eventualmente, ajuize uma demanda, então, individual para fins de evitar que o fornecimento da energia seja suspenso.
4: O presidente da Câmara, o pastor Davi de Almeida, convocou uma assembleia, uma audiência pública para tratar desse tema no dia 24. O senhor irá participar desse encontro?
3: Me foi noticiado, sim, justamente pelo presidente da Câmara de Vereadores, essa audiência pública, e ele disse que estenderá o convite ao Ministério Público, e eu já, de pronto, já me propus realmente a participar, porque é um tema de relevância, é um tema que impactou dezenas de famílias, talvez centenas de famílias, e acredito, sim, que deva ser debatido com a própria concessionária e com a participação do Ministério Público.
4: Para frisar bem ao ouvinte da Espaço FM, esse é um tema de extrema relevância e que não para por aqui.
3: A partir destes documentos que foram entregues pela Câmara de Vereadores e também pelo PROCON, foi instaurado o inquérito civil na data de hoje, e a partir com este inquérito civil, né, serão requisitadas informações tanto à concessionária quanto às próprias vítimas lesadas e apontadas ali em algumas situações, para a gente tentar definir realmente o que aconteceu com estas contas desse período. Assinalo também que chegou ao conhecimento do Ministério Público algumas outras situações, por exemplo, de contas de energia que deveriam ter sido objeto de débito em conta bancária, né, estavam programados para tal fim e não o foram. E aí alguns usuários, tomadores dos serviços, ficaram inadimplentes momentaneamente, alguns até agora, porque não viram que não houve o débito em conta. E isso se deve, me parece, aquela alteração do número da unidade consumidora pela própria concessionária. E aí, por algum entrave que ainda não está esclarecido, entre a concessionária e o sistema bancário, as contas não foram pagas. Então, com certeza, há centenas de pessoas que acreditam que as suas contas de energia estão pagas e efetivamente não estão, porque houve algum problema pela troca do número da unidade consumidora.
2: Doutor Stefano Lobato, promotor aqui de Farroupilha. A Câmara de Vereadores esteve ontem junto com o promotor. Gente, a orientação: Ministério Público orienta consumidor de Farroupilha a evitar inadimplência, pagar o que a RGE está colocando aí na conta durante investigação. Também o registro no PROCON, gente, é importante. Registro no PROCON é importante. 7:48, PROCON junto à Prefeitura de Farroupilha. 7:48, sol brilhando, temperatura 12. 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A Ecofar comunica aos farroupilhenses que a coleta de entulhos e galhos acontece esta semana. semana, bairros Monte Pascoal, Alvorada Industrial e América. Os entulhos devem ser deixados em frente às residências. Cidadão consciente faz a sua parte para manter a cidade limpa. A cidade é de todos nós, o compromisso também. Coleta de entulhos e galhos, Monte Pascoal, Alvorada Industrial e América. 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Idoso é atropelado na 453, em Farroupilha. Final da tarde de ontem, reportagem esteve lá com o jornalista Gabriel Marqueto, um idoso de 70 anos, foi atropelado por volta das 17:30 na rodovia 453, Farroupilha. A vítima tentava atravessar a rodovia próximo ao Cripa Veículos, um ponto de referência. Na frente, para quem recorda, Nova Arone Calçados, lembra? Aí, exatamente, quando foi atingido por um veículo que transitava sentido Farroupilha Caxias. Ele foi socorrido pelo SAMU e encaminhado ao Hospital São Carlos. O trânsito ficou totalmente bloqueado durante a ocorrência. Equipe do SAMU, aí, parabéns pelo atendimento. Eu vou pedir para os familiares, até se puder nos informar como é que ele está, se ele permanece no hospital, se é grave ou não, se já recebeu alta, até para a informação ficar completa, por gentileza. Obviamente, se quiser divulgar o nome ou não, fica à vontade, mas é importante salientar como é que ele está de saúde, foi grave ou não, se ele permanece internado. 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Logo em seguida, logo depois do intervalo, quero ouvir o presidente da Federação do Comércio, aqui, Comércio Varejista, o Ivonei Pionelli, esteve com a gente ontem aqui no estúdio da Espaço FM. Deixa eu liberar manchetes, destaques. Eleições Rio de Janeiro. Paes tem 43,6% no Rio contra 27,6% de Ruas no primeiro turno, indica a pesquisa divulgada agora há pouco, Atlas Intel. Também, Vorcaro diz a Mendonça que agentes da Polícia Federal ameaçaram jogá-lo de avião. PGR defende arquivar a denúncia de Vorcaro sobre ameaças de policiais. Congresso deve votar hoje a MP do fim da taxa das blusinhas. Votação deve acontecer hoje. União Europeia começa hoje a restringir a entrada de carnes brasileiras. Alcolumbre responde sobre impeachment de Moraes e critica Flávio Bolsonaro. Alcolumbre avisa que 6-1 será retomada só após primeiro turno da eleição. Para negociar, Alcolumbre. PEC da Segurança Pública passa na CCJ do Senado em nova vitória de Lula. Depois da reunião Moraes-Lula com Alcolumbre, 7:55. 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Vamos para a redação da Espaço FM. Luiz Carlos Miller, 7:55. Bom dia, Miller.
5: Bom dia, Rogério. Bom dia, amigos da Espaço. Rogério, trago informações em relação ao idoso atropelado ontem por volta das 17:30. Ele foi identificado como Oscar Poser. Ele tentava, segundo o boletim de ocorrência, a vítima tentava atravessar a rodovia quando foi atingida por uma motocicleta que seguia no sentido Farroupilha, Caxias do Sul. Ele foi socorrido pelo SAMU e encaminhado ao Hospital São Carlos com traumatismo craniano. Mas com o passar das horas, porém, o quadro de saúde da vítima se agravou e o Poser não resistiu aos ferimentos e faleceu na madrugada desta quinta-feira.
2: Olha só.
5: E a despedida do Poser vai ocorrer na Capela São Vicente Mártir, aqui no bairro Nova Vicenza, a partir das 18:00 de hoje. E o sepultamento está previsto para amanhã, às 9:00, no cemitério do mesmo bairro. Então, Oscar Poser, 66 anos, não resistiu aos ferimentos desse atropelamento que aconteceu ontem por volta das 17:30.
2: Por isso que eu perguntava, não imaginava que era tão grave. Veio a falecer, gente. Oscar Poser, a idade correta é 66 e o atendimento é da Fornec Matana.
5: Exatamente.
2: Obrigado, Miller. Okay. Ótimo, 7:57. Repeti a informação do Miller. Me pegou de surpresa, que a gente não imagina que era tão grave assim. Veio a falecer, estava no hospital, não resistiu aos ferimentos, atropelamento ontem. Atropelamento fatal aí na 453. Oscar Poser, 66 anos de idade. Já está sendo atendido pela Fornec Matana. O velório vai começar às 18:00 de hoje, às 18:00 de hoje. E o sepultamento vai acontecer amanhã, na sexta-feira. Oscar Poser, vítima de atropelamento fatal ontem. Eu de surpresa aqui, sentimentos à família, idade, 66 anos, 7:57.
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2: 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Estamos nesse momento com 13 graus, tem um ventinho gelado, cansado de acordar indisposto. 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A gente virou a notícia aqui, pegou a gente de surpresa, porque a gente não imaginava que era tão grave assim. O atropelamento ontem, inclusive, o jornalista Gabriel Marquedo fazia a cobertura no final da tarde, direto no fim do expediente. Vítima foi levada para o hospital. E só que veio a falecer, gente. Veio a falecer na madrugada aqui. O Oscar Poser, idade 66 anos, atropelado na 453, gente. Aí, um ponto de referência, Cripa Veículos, em frente ao antigo Novarone, lembra? Depois, hoje tem outras empresas, enfim. Ponto de referência e pertinho do trevo do Santa Rita. Eram por volta de 17h30. Até aqui na informação não tem o carro que atropelou e tudo mais. O SAMU fez um trabalho rápido, foi para o São Carlos e depois não resistiu aos ferimentos. Aqui, sentimentos à família querida, aqui, Oscar Poser, 66 anos. O velório, gente, a despedida só vai começar às 18 horas no final da tarde e o sepultamento vai ocorrer amanhã. 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Oscar Poser, vítima de atropelamento em plena rodovia 453. Gente, todo mundo sabe isso, que historicamente, há décadas e décadas, esse trecho é uma roleta russa, né? O pessoal que atravessa, ainda mais fim de tarde aí, o pessoal atravessa direto, né? Pra ver nós estamos em 2026 e é um trecho que trabalhadores, moradores, né? Pessoal que trabalha, que vem do centro, vai pro Nova Vicenza. Isso aqui, historicamente, há décadas e décadas, o pessoal atravessa direto aí, não tem passarela, não tem faixas, enfim. Né? É direto, é roleta russa diária. 8h06, temperatura. Estamos com 13 graus. Fazia tempo que não ocorria um atropelamento fatal nesse local, mas tá esse local aí. Vamos recordar famílias queridas aí na região, vai recordar, né? De atropelamento no mesmo local. Roleta russa diária. 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Sol brilhando, temperatura 13. 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Deixa eu liberar aqui, jornais chegando. Zero Porto Alegre na capa. Fala de Fachin sinaliza avanço nas apurações.

0: Grenal na Arena, Grêmio e Inter, 20 horas. Futuro dos técnicos Luiz Castro e Paulo Pezzolano também está em jogo. No Parcão, Flávio Bolsonaro critica Moraes e Lula e prega anistia aos condenados pelo 8 de janeiro. Revogação da taxa das blusinhas e fim da escala 6x1 avançam no Congresso. Comissão mista aprovou extinção de cobrança sobre compras no exterior. Hoje deve ser aprovada o fim da taxa das blusinhas. No Senado, a CCJ deu mais um passo na tramitação da PEC que muda a jornada. Ontem, deixa eu colocar aqui, gente, a opinião, a ver se você concorda ou não com Ivonei Pioner. O Ivonei Pioner esteve com a gente no estúdio ontem da Rádio Espaço. O Ivonei Pioner é o presidente da Federação Varejista do Rio Grande do Sul. Ele estava acompanhado da Débora Lunardi, que é da direção estadual da CDL Mulher. Estão promovendo um grande evento agora no dia 17 em Bento, já vou passar detalhes. Gente, até ontem, de primeira, ele passava informação que hoje os jornais estão confirmando aqui, os sites estão confirmando o fim da jornada 6x1. O Alcolumbre vai negociar com quem vai pro segundo turno. Alcolumbre responde sobre impeachment, mas aqui sobre o fim da jornada 6x1. Será retomada só após primeiro turno das eleições. Colocar esse assunto em votação em plena eleição é uma proposta irresponsável, eleitoreira, populista. Para quem pensa que vai beneficiar, vai prejudicar ainda mais o trabalhador. A manifestação é do Ivonei Pioner, presidente da Federação Varejista do Rio Grande do Sul. Escuta aí, vê se você concorda e comenta.
1: Deixa bem claro o posicionamento para todos. O grande perdedor, em caso de aprovação, será o próprio empregado, né?
0: Por quê?
1: Por quê? Porque é muito simples entender isso. Você vai ter o seu salário mantido. Que bom, né? E vou ter um dia a mais de folga. Ótimo também. Porém, tudo isso vai aumentar o custo das coisas, de todas as coisas, porque esse custo o empresário simplesmente repassa para o produto para poder manter as suas portas abertas. Ou seja, você vai continuar ganhando a mesma coisa, pagando muito mais. Quando a gente vai no mercado, a sacola já vem sendo diminuídas no que vai para dentro dela já há algum tempo por uma política econômica nefasta que nós estamos vivendo nos últimos anos, isso só tende a piorar, porque essa proposta é uma proposta absurdamente eleitoreira. E mais uma informação que eu tenho, vamos ver se ela se confirma, é que essa proposta está sendo guardada para ser votada apenas após o primeiro turno, entre o primeiro e o segundo turno. Eu recebi isso agora. Possivelmente o Alcolumbre, né, haverá de jogar essa votação para lá, de acordo com a necessidade que o governo tem de fazer a sua campanha. Ou seja, o grande perdedor é a sociedade brasileira, principalmente o empregado. E porque para quem repassa. Outra coisa que tem que lembrar, vai baixar a qualidade de serviços. E isso que nós estamos falando aqui não é uma opinião minha. Existe uma pesquisa, foi entregue no CCJ, uma pesquisa de 8 frentes parlamentares dentro de Câmara e Senado. Essas 8 frentes parlamentares fizeram pesquisas com o Fecomércio São Paulo, com a nossa CNDL, com todas as grandes instituições que representam o país, e entregamos para eles. O que aconteceu nos países onde isso aí foi imposto? Previsão no Brasil e aconteceu nos outros países: 2 milhões de vagas serão fechadas. Aumento da informalidade de uma forma absurda. E a informalidade não gera impostos. E as pessoas que vivem aí precisam de saúde, educação e outras coisas mais. Sem imposto, não tem dinheiro. Vai diminuir o investimento do governo nessas áreas também. E por fim, outra coisa que acontecia, baixa produtividade. O que nós estamos vendo aqui na própria região? Nós temos aqui uma empresa que faz entregas para vendas digitais. As pessoas vão no final de semana fazer entregas para ter uma renda extra, sem nenhum tipo de segurança, sem um contrato de trabalho. A informalidade no trabalho também vai acontecer, ou seja, de novo o empregado à mercê, né, de uma realidade nefasta para ele. Ou seja, o grande perdedor, passando de fato essa lei, é o empregado.
0: Então, está sendo vendido, quem votar contra é contra o trabalhador.
1: Exatamente.

0: isso é um absurdo. Contra o trabalhador é essa a proposta.
1: Contra o trabalhador é a política que está sendo posta, eu acho, né, presidente? A grande preocupação, principalmente nossa, como entidades, é que nós representamos como, né, pequenos e médios, basicamente, que são os empresários que fazem a roda do país girar. E pequenos e médios não têm a estrutura para fazer uma escala, por exemplo. Então, aí que vem aquilo que o presidente diz, além de vir a informalidade, porque se nós tivéssemos um país que nos desse toda uma estrutura aonde esse dia a mais fosse um dia que fosse ser utilizado na cultura, na saúde, na estrutura, sem que houvesse um prejuízo de perceber, né, de valores, mas não, o que que vai acontecer? O trabalhador, muitos vão perder postos porque o pequeno não tem como substituí-lo e não tem como fazer revezamento, e outros tantos vão precisar ir para a informalidade para poder sobreviver exatamente nesse período que a princípio eles iam folgar. Então, quer dizer, nós não temos um país com estrutura hoje para uma proposta como essa, né? Então é uma preocupação muito grande.
0: E mais um dado para quem é empregado comissionado: seu salário sim diminuirá. Porque você tem um comissionamento. E o comissionamento é pela sua quantidade de vendas. Se você vai trabalhar um dia menos, qual é a chance do seu comissionamento baixar porque você não estava presente para vender? Enorme. Então, é um monte de falsas informações que estão. E é uma ação populista. É uma ação eleitoreira. É uma das coisas mais perigosas que aconteceu e que haverão de acontecer para o país dos próximos anos.
1: Muito delicada, muito desafiadora. Aliás, nós estamos vendo, principalmente nós, né, que aqui representamos o comércio e serviços, né, estamos vendo grandes campanhas acontecendo em todos os municípios para o consumidor, para o compre local, para que o consumidor venha para o comércio, para que ele entenda que a cadeia produtiva, ela acontece dentro do município. Se eu não consumir hoje no meu município, eu vou estar prejudicando a geração de empregos, a minha vaga, aquilo que eu estou consumindo lá fora, a minha vaga de emprego está sendo retirada. Então, quer dizer, é um momento desafiador da economia, é um momento muito desafiador para o varejo, e com uma proposta dessas, então a gente realmente vai viver uma situação muito delicada.
2: Débora, muito obrigado. Ivonei Pioner, muito obrigado. CDL, Mulher com a Débora, que é da direção estadual, e o Ivonei Pioner é o presidente da Federação Varejista do Rio Grande do Sul. Comenta aí, repercute, compartilha a entrevista. Ivonei Pioner, proposta que vai ser agora, o Alcolumbre já vai negociar pro segundo turno, se tiver eleição presidencial pro segundo turno, ele deixa para esse intervalo, proposta irresponsável, populista, eleitoreira, contra o trabalhador. Para quem apoia o fim da jornada 6x1, é contra o trabalhador. Ivonei Pioner, ele também ontem comentou, porque vai ser votada hoje, Congresso deve votar fim da taxa das blusinhas nessa quinta-feira. A MP vence na próxima terça, ou seja, perde a validade a partir do dia 9 e precisa ser analisada e votada esta semana. A medida provisória que prevê o fim da chamada taxa das blusinhas deve ser votada pelos plenários da Câmara e do Senado hoje. O parecer para acabar com o imposto em compras internacionais de até $50 foi aprovado na quarta-feira em votação simbólica, sem contagem de votos, na comissão mista que analisou a matéria. O texto conta com a inclusão de um mecanismo de avaliação periódica por parte do Ministério da Fazenda dos impactos econômicos da isenção para os setores produtivos. A primeira avaliação deve ser feita 3 meses após a lei entrar em vigor. Depois disso, a cada 6 meses. Vão votar hoje e vão aprovar ainda mais outro projeto, no caso outra lei, em plena eleição. O parecer acaba com o imposto em compras internacionais de até $50. Ivonei Pioner.
0: Tirar o imposto sobre os produtos de fora e não dão isonomia para as nossas empresas aqui, porque se vale para fora, teria que valer principalmente para quem está aqui. É um governo, de novo, irresponsável, que está acabando com a indústria e com o varejo brasileiro, em detrimento de quem vem de fora. Aliás, vem de fora não. Está lá fora e vem aqui buscar o nosso dinheiro para levar embora, né? Então, são várias coisas que nós não podemos mais ser tão sutis, nós temos que ser diretos. E ao mesmo tempo, a federação cumprindo a sua missão, fazendo formação, ajudando na estruturação dos negócios, hoje falando, fazendo isso através da CDL Mulher, mas cumprindo com a sua missão, que é aquilo que está ao nosso alcance, ajudar os nossos associados e o varejo e serviço do Rio Grande do Sul a crescerem de uma forma ordenada, qualificada, como ele merece e como ele o quer fazer.
2: Para quem está comemorando, vai acabar chamada aí a taxa das blusinhas, vão acabar com o imposto em compras internacionais de até $50. Ah, que beleza! Ah, a frase aqui do Pioneer. Isso vai, ajuda a acabar com o varejo brasileiro e o reflexo que tem, que é imenso. 8:20, falando em federação varejista, eles estão organizando para o dia 17 de setembro, atenção CDLs da região inteira, reserve a sua vaga 17 de setembro da Londer Grande Hotel em Bento, a mulher que lidera o novo tempo, quarto encontro estadual da mulher empreendedora. 8:20, aqui Rádio Espaço, aqui Panorama, show da informação, temperatura 13. O vereador Sandro Fantinel de Caxias está com a gente, ele quer passar uma informação para o pessoal economizar, para ficar atento à questão da conta da energia elétrica. Fantinel com a gente em seguida. Temperatura 13 graus. 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Idoso atropelado na 453, não resiste aos ferimentos e morre no Hospital São Carlos. A gente chamou a atenção que pegou de surpresa, não se imaginava que era tão grave assim. O atropelamento final da tarde de ontem, Oscar Poser, 66 anos, vítima fatal. O idoso foi socorrido pelo SAMU, encaminhado para o São Carlos, com traumatismo craniano. Inicialmente, a moto não foi localizada no local do acidente, conforme informação da polícia. Foi atropelado por um motociclista. 8:23.
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2: Agora 8:29, deixa eu liberar rapidinho aqui, o Éder Soares está com a gente. Éder, bom dia, poderia pedir para o pessoal da prefeitura, setor de iluminação, vir retirar esses fios pendurados na entrada do posto de combustíveis Gambino, em pleno centrão da cidade, em plena Júlio com a Pena de Moraes, estamos com medo de estar energizado. Pessoal da prefeitura, da equipe tá aí, já vou colocar no ar também. Éder vai nos mantendo informado. Aqui, querida, de quem é que mandou? Marinês Borto, Marinês, bom dia. Marinês, obrigado pelo teu, com a tua preocupação aqui. Tem dois cachorrinhos aqui, um de médio, outro de grande, médio porte, cor caramelo, marronzinho caramelo, eles estão aí tentando atravessar, era 8:19 quando foi enviada as fotos aqui, inclusive um vídeo, 8:18, 8:20 aí, mandou várias fotos e vídeos para cá. Marinês, tem dois que ele tá tentando atravessar a rodovia 453, no antigo posto Farrapos, aí no Bela Vista. Isso aqui pode ocorrer atropelamento, eles estão perdidos certamente aí, os dois aí. Pessoal, proprietários de animais aí, tem dois, provavelmente fugiram, estão perdidos. Obrigado, Marinês. Deixa eu liberar também, vai começar em seguida a operação de retirada de fios e cabos obsoletos em pleno centrão da cidade. Diogo Rodrigues, bom dia.
10: Bom dia, Rogério, bom dia, ouvintes. Dentro de alguns minutos, iniciamos mais uma ação de retiradas de cabos que estão oferecendo risco. Nesta oportunidade, estamos aqui na região central, na esquina da Marechal Floriano Peixoto, com a 13 de maio. Faremos as ações sentido 13 de maio ao centro da cidade. Durante o período da tarde, migramos para a rua Independência e travessas que ligam essas duas ruas. Quem estiver circulando por esses locais, tenham extrema cautela, teremos o trânsito parcialmente bloqueado. Temos a confirmação de diversas empresas de cabeamento de internet e de telefonia, temos as estruturas da iluminação pública, temos Procon e RGE. Quem tiver com qualquer tipo de problema de sinal de internet ou de telefonia, que comunique aos canais do Procon, que comunique aos canais da rádio, caso as informações cheguem a nós, que nós somos parceiro na resolução do problema. Os trabalhos se iniciam por volta de 8:30 até por volta de 11:20. Retornamos no período da tarde, das 13:30 até por volta de 16:30. Muito obrigado, Rogério, e uma boa quinta-feira a todos.
2: A gente que agradece, cumprimentos pelo trabalho, qualquer novidade, manda. Tiver algum transtorno, gente, tiver problema com internet principalmente, liga aqui pra rádio que a gente faz a ponte aí com a equipe do Procon e também com a equipe da iluminação. O trabalho está começando agora, 8:31.
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2: 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Connect Imóveis. 8h36. Os ouvintes queridos mandando para cá. Eu nunca tinha visto isso. Um rapaz, não precisa, só para até para divulgar. O detalhe, o rapaz gravou e jogou nas redes, principalmente no TikTok. Ele estava na frente da igreja matriz. Se alguém está afim de brigar, puxando alguém para briga, eu quero me desestressar, ele dizia isso. Quem quiser chegar, tô aqui esperando. Tô aqui na. Não sei se teve alguém, apareceu aí. Teve briga ontem em pleno centrão, em plena frente da igreja matriz, chamando briga. Tô afim de desestressar, se alguém tá afim de encarar, vem pra cá, tô esperando. Esse é o recado. 8h37, falecimentos aqui, Grupo L Fórmula, Caxias do Sul, Alvise Francisco, 90 anos de idade, João Rafael Darolte, 64, Síria Antônia Menegoto, 94 anos, Carmen Rosa Panes Andrade, 71, Heloísa Helena Heilert Hernandes, 83 anos. Marlene Mendes da Silva, 81. Em Bento Gonçalves, nenhum atendimento. Aqui em Farroupilha, Grupo L Fórmula atende o falecimento do senhor Alberto Gasperin, 86 anos de idade. A despedida está acontecendo nesse momento na Capela B, Memorial São José, aqui na na Papa João 23, e o sepultamento às 15 horas, cemitério público municipal. Alberto Gasperin, 86 anos. Município de São Marcos, Genir Baldin, 73 anos. Roque Tadeu da Fonseca, 67. Vitor Miguel Zampieri, 19 anos. Até a redação me conseguir a causa da morte do Vitor, pouca idade, 19 anos. Santa Maria, Edite Acosta Sbengen, de 89 anos. Aqui vira notícia, Leide Martelete Villain, de 108 anos de idade. Vai ser cremada a 1 da tarde, crematório Santa Rita, lá do Grupo Elifórmulo, em Santa Maria. Osório, nenhum atendimento. Muito obrigado, Grupo Elifórmulo, Memorial, Crematório e Capela São José. A Fornec Matana tem o falecimento do Oscar Poser, repito, vítima de atropelamento ontem na 453. O pessoal está me recordando outros nomes aqui, respeitando as famílias, e é que teve esse local fazia tempo, mas esse local já teve outros atropelamentos. É uma roleta russa diária. O pessoal sabe, em pleno 2026, não tem faixas, não tem passarela, enfim. E o pessoal atravessa, quem sabe, esse trecho aí, quem está no centro indo para Nova Vicenza, 66 anos, foi atropelado por um motociclista, Oscar Poser, a vítima fatal, 66 anos. O atendimento Fornec Matana, 8h39.
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2: Hora certa, 8:43, temperatura 14 graus, tempo bom, céu azul, sol brilhando, 8:42, mecânica ou porão.
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2: 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Daniel, bom dia. Obrigado aí pela audiência. Daniel pede sobre desfile de 7 de setembro. Segunda-feira, feriado, 9 da manhã, um grande desfile na Pena de Moraes, confirmadíssimo. E tem previsão de tempo bom, com alguma nebulosidade, 9 da manhã tem desfile, Daniel, em plena Pena de Moraes. Deixa eu liberar também aqui, gente. Lu, muito obrigado, Lu. Aqui eu tenho ouvinte muito querido aqui, Patrícia, querida, a Patrícia Rigg, moradora do Bela Vista. Ela foi salvar os cachorros aí que podiam ser atropelados, ela recolheu, eles estão agora na frente do Ador Hotel, aí pertinho da Frambel. Oficina mecânica tradicional aí na região. Os cachorros, os dois estão aí, eles estão perdidos aí, provavelmente fugiram. A Patrícia ouviu, foi lá, salvou, eles estavam para atravessar a rodovia com um movimento aí para ser atropelado direto. Proprietários, e por favor, tomara que não tenham sido abandonados. 8:46. Eu peço atenção aqui, o vereador Sandro Fantinel de Caxias do Sul está nos acompanhando sempre, a questão das contas de energia. O nosso promotor aqui de Farroupilha, o doutor Lobato, ele tá pedindo, o doutor Stefano Lobato, que a população que recebeu as contas aí com valor absurdo, né? Se fala aí do dobro, triplo, enfim, paga a conta. Ele pede, orienta os consumidores a evitar inadimplência durante a investigação sobre as contas da RGE. O Ministério Público de Farroupilha orienta consumidores a evitar inadimplência durante investigação sobre contas da RGE. O vereador Sandro Fantinel tem algumas recomendações aqui para você fazer em casa. Sandro Fantinel, por favor.
19: Bom dia, Rogério. Bom dia a todos os ouvintes aí. Eu tenho uma informação bastante importante aí de utilidade pública, tá? Então, na questão aí das contas elevadas da RGE, que tá muita gente aí preocupada, muita gente que recebeu valores aí exorbitantes, né? Então eu quero dizer para vocês o seguinte, que depois de várias reuniões que eu tive com pessoas, com eletricistas profissionais, pessoas que entendem bem da parte de energia elétrica e tal, eu tenho uma informação que é muito importante para toda a nossa população. O que que é essa informação? Qual é a forma que vocês podem utilizar para que nunca mais essas contas elevadas sejam cobradas de vocês? Vocês têm que pegar no dia que vocês recebem a conta de luz, tem que ir lá no contador da luz, no medidor, tá? Fazer uma foto da numeração que tem lá, A foto tem que ter data, dia e hora, tá? Isso é muito importante. A foto tem que ter data, dia e hora. Faça uma foto do número que está no medidor. Na próximo mês, na próxima conta de luz que vem, façam a mesma coisa e subsequentemente continuem fazendo a mesma coisa. Criem uma pasta de arquivo no celular ou no computador, onde vocês vão colocar todas essas fotos com o dia e hora e a foto dos números do marcador, tá? O dia que vier uma conta muito elevada, que vocês acham que não é justa, entendeu? Vocês vão pegar esses arquivos ali, vocês vão ir até a RGE e vocês vão apresentar para eles. Por quê? Porque se eles cobraram um valor excessivo e vocês têm a prova com a foto do marcador, dia e hora, que vocês não consumiram a mais do que eles estão dizendo que você consumiu, eles são obrigados a retirar essa conta, tá? Juridicamente é a única maneira que vocês têm para garantir o ressarcimento ou do valor ou no caso na próxima conta de luz, tá, gente? Porque o que que acontece? Não adianta você dizer: ah, me cobraram mais do que eu costumo pagar, mas você não tem provas que você não gastou aquilo que eles disseram que você gastou. A única forma de você ter a prova que eles estão errado e que vocês estão certo é tendo esses arquivos guardados. Então, repetindo rapidamente, toda vez que vocês recebem a conta de luz, vai lá no contador, lá fora no marcador, faz uma foto da numeração do contador com data, dia e hora. E subsequentemente todos os meses a mesma coisa. Criem uma pasta de arquivo e vão guardando tudo ali. Se um dia vier uma conta muito elevada, vocês vão ter a prova que vocês não gastaram aquilo que eles disseram que vocês gastaram. E aí sim vocês terão direito a ressarcimento. Tá bom, gente? Um abraço a todos aí, uma boa quinta-feira.
2: Rodinão, pra ti também. Obrigado. Vai repercutindo e compartilha. 8:50.
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8: Cravando 9 horas no ponto. 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Redação, quando tiver informação aí, só pra gente colocar na íntegra. Aqui eu falava há pouco, até chama atenção, família tradicional querida, família Zampieri, lá de São Marcos, aqui de Farroupilha também, da região, jovem, 19 anos, a morte, o falecimento do Vitor Miguel Zampieri. A Nara querida sempre nos ajudando, a Nara passa informação, vítima de acidente que ocorreu no mês de agosto, no comecinho de agosto. A redação está buscando aqui, depois já tinha morrido uma jovem também no acidente, ele sobreviveu, ficou internado em estado grave e veio a falecer. Nara, muito obrigado, Nara Zucolotto, com a informação. Mire, o Jânio Filho estão buscando informação aí pra, só para a gente resgatar e ficar a informação completa. Ah, o motivo da morte do Vitor, foi vítima de acidente e estava, ficou muito ferido, estava em UTI e tudo mais. Já a gente dá uma ampliada. Obrigado, Nara. Vitor Miguel Zampieri, 19 anos, ele está sendo velado na sala B, Capela São José, lá em São Marcos, município de São Marcos, e o sepultamento acontece às 10 da manhã, no cemitério São Judas Tadeu, Tapejara, São Marcos, município de São Marcos. 9:02, seu rádio está ligado aqui na Espaço FM. 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Gente, um assunto aqui, porque é pouco falado, porque isso é um escândalo tão grande, ainda mais em época de eleição. E aí a gente vê a propaganda política. Bom, Correios fecham o primeiro semestre com prejuízo de 5,6 bilhões. Estatal busca empréstimo de 7 bilhões. O problema não é de agora, vem se arrastando, só que nos quase 4 anos do governo Lula, ele deixou chegar a esse ponto. E ninguém fala nada, vambora. É dinheiro público aqui, ó. Correios fecham o primeiro semestre com prejuízo de 5,6 bilhões. A estatal busca agora um empréstimo de 7 bilhões. Correios, resultado aqui financeiro, divulgado agora, foi sábado passado foi divulgado. Os primeiros 6 meses confirmam o aporte do governo no montante de 6 bilhões, um prejuízo de 5,6 bilhões só nos primeiros 6 meses deste ano. Ricardo Paim comenta, o Ricardo Paim é do Sindicato dos Trabalhadores dos Correios aqui da Serra Gaúcha.
9: Esse desmonte da empresa e esses prejuízos seguidos anos após anos, eles já vêm de uma política de precarização dos Correios há bastante tempo, né? Passa por diversos fatores, entre eles, assim, o Correio não se adaptou ao novo modelo de mercado. Na contrapartida, o governo também, ele criou mecanismos para que o comércio, tanto nacional como internacional, pudesse absorver uma grande parte do mercado. Agora está voltando atrás com a taxa das blusinhas, com a questão das encomendas internacionais, que antes era de exclusividade dos Correios, o mercado foi aberto, foi tirando, digamos assim, receita da empresa e não se modernizou. Então, essa questão do déficit bilionário, ele afeta toda a categoria, porque não tem renovação do quadro de servidores. E a única maneira que a empresa tem de enfrentar isso é tirando benefícios dos trabalhadores, a partir de demissões por planos voluntários. E, infelizmente, o fechamento de 1.000 agências até o final do ano. Inclusive, a gente tem um exemplo aqui, né, na Serra Gaúcha, aqui com o fechamento de 4 agências, né, entre elas o CDD Farroupilha.
8: Exato.
9: 2 agências em Caxias e 1 em Gramado. Então, um desmonte, uma precarização que nos preocupa muito. Infelizmente, agora o governo vem a público, né, falar que vai tentar recuperar o Correio, mas precisa de parcerias privadas, ou seja, vão terceirizar o serviço e, infelizmente, eu não tenho muita esperança, Rogério, quanto à manutenção da nossa empresa de Correios e Colebre, tão necessária, digamos assim, para um trabalho social no país inteiro, né? O que que acontece, Rogério? O próprio governo, ele não cobra das outras empresas estatais que usem o serviço dos Correios para os seus projetos de logística, para postagem de encomendas, enfim. Então, assim, não entra na nossa cabeça que um governo que gere uma empresa do tamanho dos Correios, por exemplo, não tenha como seus clientes a Caixa Econômica, o Banco do Brasil, a Petrobras, entre outros, que usam outras empresas. Essas empresas teriam que usar o Correio, porque elas também são empresas geridas pelo Estado. Em contrapartida, não existe uma normalização das regras de entrega. Isso facilita para uma concorrência, né? Quantas vezes a gente chega nas residências e as pessoas reclamam que o Correio jogou a encomenda para dentro do pátio, que a encomenda foi entregue nos vizinhos. Mas essa é uma brecha que as empresas que fazem o serviço de entrega, que não seja o Correio, não tem uma regulamentação. O Correio tem que fazer 3 visitas na casa do cliente, o Correio tem que pegar identificação com foto, documento, e isso gera, claro, tem uma questão de segurança, mas também gera déficit na eficiência, porque a outra empresa chega lá e entrega para qualquer pessoa. Então a gente fala, quando fala em modernização, é modernização da frota, é ter o concurso público, porque a categoria já é uma categoria envelhecida. A gente tem que sempre falar dessas coisas. Desde 2011 não existe concurso público.
8: Qual é o trabalho maior do pessoal dos Correios? Qual é o serviço, hein, que é mais procurado?
9: O serviço de entregas de encomendas é o serviço mais procurado hoje nos Correios. Mas a gente não pode esquecer que o Correio faz um trabalho fundamental para a população, inclusive agora que a gente está em época de eleição, as urnas eletrônicas chegam nos locais pelo trabalho dos Correios. Se a gente fosse para um debate hoje, a gente tem elementos suficientes para mostrar que o Correio ainda é essencial e vale a pena ainda apostar em recuperar os Correios.
8: Ricardo Paim, muito obrigado. Ricardo Paim é da direção do Sindicato dos Trabalhadores dos Correios. Correios fecharam o primeiro semestre, os primeiros 6 meses do ano, um prejuízo de 5,6 bilhões. Estatal busca agora empréstimo de 7 bilhões. 9 horas e 8 minutos. minutos. 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

0: 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Deixa eu complementar uma informação, porque a gente ficou preocupado aqui, poxa, 19 anos, Vitor Miguel Zampieri, família queridíssima na região inteira, lá de São Marcos, ele foi vítima de um acidente. Só para resgatar a informação, foi no começo de agosto, inclusive tinha uma jovem que estava com ele que perdeu a vida. Natasha de Oliveira Borges, 18 anos, foi sepultada dia 9 de agosto na Capela São José, lá em São Marcos. Ela morreu em um acidente de trânsito na madrugada do dia 8, comecinho de agosto, no bairro Santo Antônio, em São Marcos. Conforme a brigada que atendeu a ocorrência, ela era passageira de um Celta que bateu contra um poste. Natasha chegou a ser socorrida e foi encaminhada para atendimento médico, mas morreu no hospital. O jovem que sobreviveu, 19 anos, ele dirigiu o Celta e também ficou gravemente ferido. Foi transferido pela gravidade para o Pompeia, em Caxias do Sul. Conforme a brigada, o motorista perdeu o controle do veículo ao fazer uma curva, saiu da pista e colidiu lateralmente contra um poste. Esse jovem é que veio a falecer, ficou quase um mês internado. O Vitor Miguel Zampieri, os familiares, amigos, 19 anos de idade, vai ser sepultado hoje de manhã às 10 horas, lá em São Marcos. 9:13.
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3: Agora 9:15, bom dia, temperatura 15 graus. Gente, o recado é o seguinte, hoje à noite vai acontecer, sem exagero, nós temos hoje uma noite histórica na SIX de Farroupilha, porque hoje vai ser divulgado o ranking das top 100 de Farroupilha. A lista já foi divulgada, é que vai ser divulgada a colocação. Então, esse ano até o prefeito Jonas inovou com a sua equipe e o Eduardo, enfim, toda a equipe aí das secretarias, o Plínio, enfim, eles inovaram, eles divulgaram o top 100, mas não a colocação. Então, hoje à noite, na surpresa, vai ser divulgado quem ficou em primeiro, a ordem dos 100 no maiores pagadores de ISSQN, dados, obviamente, são de, saiu o resultado em 2026, mas são os dados do ano passado. ISSQN e ICMS. E mais, estreou ano passado, o top 20 do agro. Então, gente, fica a curiosidade também. Mudou alguma coisa? 2024 para 2025? O resultado é de 2025. Está saindo hoje à noite. Só para avisar, até o Hélio está pedindo aqui se precisa reservar. Hélio, até ontem eu conversei com o Eduardo Stockmann, secretário da Inovação aqui de Farroupilha e Desenvolvimento e tal. E é para convidados, porque é casa cheia. São mais de 250 pessoas convidadas aí, porque são as empresas, é o top 100, né? Tem o top 100 da ISS, do ISSQN, ISMS, mais o pessoal do agro. Arrisca, dá uma ligada se ainda tem algum convite disponível. Sei que até ontem, casa cheia 100%. A curiosidade nossa é saber se muda alguma coisa, só para recordar, tá, gente? Recordar, o ano passado, quem ficou em primeiro lugar na arrecadação, os maiores pagadores de ISSQN, que eram os dados de 2024, foi a concessionária CSG, Caminhos da Serra. Em segundo, Centro Tecnológico Randon. Em terceiro, a Renova Service. Foram os três primeiros colocados. Esse ano muda alguma coisa? Puxando aqui os maiores pagadores de ICMS de Farroupilha. O ano passado, primeiro lugar foi a Trombini Embalagens. Segundo, a Tramontina. Terceiro, a Big Fair. Muda alguma coisa nesse? Legal isso aqui, gente. Fica a curiosidade. Aí vai ter o top 100 geral aqui. Assim que sair o resultado, a Rádio Espaço vai estar publicando, vai ter matérias especiais. Os 20 maiores produtores rurais também vão ser homenageados. O ano passado, o grande destaque, os maiores produtores rurais em valor adicional fiscal, VAF, foi o Cedenir Bump, o grupo, a Granja Bump. Primeiro lugar. Segundo, a Trevisan, o Jean Carlos Trevisan. Em terceiro, Juliano Weber. Muda alguma coisa para esse ano? Vamos saber hoje à noite, 19 horas, é um evento que o prefeito Jonas aí encaminhou com muito carinho, porque é para homenagear quem faz a nossa história, quem coloca dinheiro aqui, quem faz a economia girar pra caramba. O top 100, quem não tá no top 100, vão batalhar pra estar no top 100 também. E geral, a economia farroupilhense, apesar de toda a dificuldade que o governo gosta de pisar em cima da gente, o pessoal dá volta e faz acontecer. É um evento para celebrar. Hoje à noite vai estar uma noite friozinho, mas vai estar uma noite bonita. 19 horas, lá na SIC Farroupilha. Cobertura da Espaço FM. 9:19.
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3: DiCapri 9:23, temperatura 15.
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2: Estamos a Espaço FM com o Panorama. Gente, uma correção aqui e até o pessoal que passou a informação, a gente entende porque é muita coincidência aqui. Esse rapaz que está no obituário do Grupo L Fórmula, e eu peço permissão aqui da família, só para corrigir a informação, o Vitor Miguel Zampieri é uma coincidência. Ele não é a vítima do acidente que aconteceu no começo. É muita coincidência, porque é São Marcos, é jovem, é 19, é a mesma idade. O Vitor morreu em Gravataí, que é um caso também que a polícia está investigando, que é um caso que fica para a família, enfim, mas a polícia também está investigando lá. Ele faleceu em Gravataí e vai ser sepultado lá em São Marcos. A informação é do grupo L Fórmula. Informação que o Miller acabou de me passar, porque é muita coincidência aí, o Vitor, segundo informação do Grupo L Fórmula, o Vitor Miguel Zampieri, ele faleceu em Gravataí, em outro caso, e ele vai ser sepultado em São Marcos. O caso não seria do acidente. Essa informação que o Grupo L Fórmula acabou de nos passar. Obrigado, Felipe. 9:27. 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Já vou convidando hoje no fim de expediente, a gente está abrindo espaço para todos os partidos, todas as frentes, os candidatos, enfim, que querem se manifestar no fim de expediente. Pessoal que vem visitar Farroupilha também, candidatos daqui, da região, do estado, isso, deputado estadual, federal, os candidatos ao Senado. Gente, vamos se acostumar, viu? Porque o pessoal não está se ligando. A gente vai votar em 2 senadores, 2 candidatos. Serão eleitos 2 senadores. Pessoal, o candidato ao governo do estado, enfim, fica à vontade, a presidência. Pessoal, só confirma aí, já marca o horário. Hoje quem vai estar com a gente é a deputada federal Denise Pessoa, do PT. Vai estar com a gente na abertura. Também quero avisar que hoje, no fim do expediente, a equipe das voluntárias da saúde vão estar com a gente aqui no estúdio. Dona Lourdes vai estar com a gente aqui no estúdio, porque vem aí mais um mega bazar das voluntárias, 11 e 12 de setembro. 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Deixa eu fechar a rodada com manchetes. Lula tenta se distanciar de caso Vorcaro Moraes e tocar agenda positiva. Também a destaque: inteligência artificial amplia produtividade sem cortar empregos. Pesquisa feita por entidade de Bento mostra que a maior parte das empresas utiliza a tecnologia para facilitar processos, enquanto a tomada de decisões segue sob responsabilidade humana. 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Eleitores deverão escolher dois candidatos diferentes no pleito de outubro. Marcas da enchente enfim começam a ficar para trás. Obras em Gramado. A Fundação Universidade de Caxias vai assumir as UPAs de Caxias do Sul a partir da próxima semana. Jornal do Comércio. Impasse sobre dívida rural freia crédito ao produtor. Supremo ignora a crise do Master em primeira sessão após exposição de mensagens. Ontem, sessão normal ontem do Supremo. Flávio Bolsonaro em Porto Alegre atrás multidão em visita à Expo Inter. Bradesco avalia que soja pode impulsionar a economia do estado. Banrisul financia obra de usina em Cruz Alta. Jornal do Comércio. União Europeia suspende hoje importações de carnes do Brasil. O que está acontecendo? O bloco compra pouco carne brasileira. Destaque os manchetes. JG comanda agora o Shopping Show e a gente está de volta às 12h25 no Espaço Rádio Jornal. 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Aproveitar linda, quinta-feira, 9h31, bom dia.
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0: muito bom dia, boa quinta-feira, 3 de setembro. Continue aqui na 100.9. Daqui a pouquinho tem espaço Shopping Show te fazendo companhia até o meio-dia, quinta-feira, 3 de setembro. Tempo bom, céu azul, sol brilhando, algumas nuvens aqui na área central de Farroupilha, 16 graus.
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2: Juntos até 11:55 durante o horário político, que vai até o final do mês, né? Temos mais um mês pela frente, vamos juntos, eu aqui, você por aí, sempre para a Ótica Farroupilha, CFC Farroupilha e Círculo Saúde. Hoje é dia do biólogo, viu? Hoje, 3 de setembro, dia do biólogo, hoje também é dia do guarda civil e dia das organizações populares. Dia do ano 246, semana 36, 67,4% do ano já se fuera. Música, informação, dicas, ofertas, horóscopo, é o shopping te fazendo companhia até o meio-dia, sempre para a Ótica Farroupilha, CFC Farroupilha e Círculo Saúde. Lembrando, 11 horas por aqui, nossa homenagem para os aniversariantes, sempre para Que Delícia.
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2: E hoje vamos começar o nosso shopping com os Exteriore Brothers, tá? É, quem são? Quem são os Exteriore Brothers? Olha, o grupo é formado pelos irmãos italianos Mimo, Gabriele, Amedeo e frequentemente associado ao projeto Piero. Nascidos em uma família musical com raízes em Simina, na Sicília, Itália. O sucesso global veio em 2023 após um vídeo viral nas redes sociais. Eles celebram a música tradicional italiana com muita energia e carisma em apresentações, inclusive, claro, ao vivo. Mas aqui na 100.9 vamos começar com Mamma Maria, Exteriore Brothers, depois tem Gabri Ponte, Albano e Romina Power, Felicita. Buongiorno, bom dia, boa

0: 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E o Rio Grande do Sul terá uma quinta-feira de tempo instável e temperaturas elevadas antes da chegada de uma intensa massa de ar frio durante o feriadão. Segundo a Metsu Meteorologia, o sol aparece com nuvens em todo o estado, mas uma frente fria de fraca atividade, associada ao avanço de ar frio pela Argentina e pelo Uruguai, deve provocar mudanças nas condições do tempo ao longo do dia. A instabilidade deve atingir inicialmente a metade sul e avançar posteriormente em direção ao leste gaúcho até o fim do dia. Também há possibilidade de chuva isolada no centro do estado entre a tarde e a noite. Olha, o ar frio começa a ingressar pelo sul gaúcho amanhã, sexta-feira, mas a parcela mais intensa da massa de ar polar deve chegar durante o fim de semana. As madrugadas de domingo e segunda-feira tendem a ser mais frias do período, com possibilidade de temperaturas entre menos 3 e menos 5 graus nos pontos mais elevados e frios do Rio Grande do Sul. Também há previsão de geada em diversas regiões do estado. Modelos meteorológicos consultados pela Metsul indicam ainda possibilidade de chuva congelada ou neve em áreas de maior altitude da metade norte, especialmente nos campos de cima da serra entre domingo e segunda-feira. Então, aqui para Farroupilha, a previsão do tempo hoje, vamos ver o que diz aqui. Hoje para Farroupilha, previsão: sol, algumas nuvens durante o dia, à noite o céu fica com muitas nuvens, não deve chover, 24 graus, a máxima é uma referência. Para amanhã, sol, pancadas de chuva e trovoadas para Farroupilha, 10 na mínima e 16 graus na máxima. 3,7 milímetros de chuva. Sábado, dia 5, 7 na mínima, 14 na máxima, não deve chover. Domingo, 5 na mínima, 10 na máxima. Se teremos chuva, é pouca coisa, nem 7 milímetros. Na segunda-feira, feriado, tempo bom. Vai ter desfile na Pena de Moraes, 9 da manhã. É, na segunda-feira, então, 4 graus na mínima e 14 na máxima, não chove. E na terça-feira, dia 8, também não deve chover aqui em Farroupilha, 9 graus na mínima e 19 na máxima. Neste momento estamos com 16 graus aqui no centro de Farroupilha. 10 horas em ponto.
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0: 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Muito bem, primeiro signo chegando no horóscopo 100.9, previsões para esta quinta-feira.

0: as coisas, a rotina seguirá tranquila. No fim do dia poderá surgir um gasto inesperado com filhos ou com um projeto. Ah, fique de olho em uma oportunidade de investimento, tá? Novidades à vista. Agora previsões para você de Gêmeos. Surpresas gostosas e imprevistos marcarão o dia com Lua e Urano em seu signo. A vontade de sair da mesmice será forte hoje. Um encontro, uma conversa fora do previsto trará novidades estimulantes que abrirão sua cabeça a novas possibilidades. No fim do dia, ideias geniais trarão soluções financeiras e de conforto. Família será prioridade. Agora, previsões para você de Câncer. Relaxe, respire, desacelere, um pouco de interiorização fará bem ao espírito e ao seu equilíbrio. À noite, uma música inesperada poderá alterar planos e movimentar a vida. Encontre respostas dentro de você. Novidades no ar, tá? Câncer, daqui a pouquinho tem previsões para Leão, Virgem, Libra e Escorpião.
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0: 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Alô, Leão, amizades em outro ambiente movimentarão um projeto que ficou parado. Conte com apoios inesperados e soluções práticas para acertar a documentação ou os rumos de um novo trabalho, tá, Leão? No fim do dia, um convite chegará de surpresa. Vença a preguiça e dê uma chance aos relacionamentos. Faça contas e mantenha o orçamento equilibrado. Agora, previsões para você de Virgem. A carreira ganhará destaque hoje. Uma proposta atraente balançará as estruturas. Alguém ou um grupo de fora promoverá mudanças positivas no trabalho e no lifestyle. É no estilo de vida. Olha, uma reunião profissional poderá mudar de rumo para melhor no fim do dia, tá? Reconhecimento em alta. Alô, Libra, você dará andamento positivo ao que ficou parado por um tempo. A cabeça pedirá horizontes mais largos. Leia outro autor. Fale com quem pensa diferente de você. Uma notícia de longe chegará no fim do dia e mexerá com os planos. No amor, o clima seguirá favorável e sem ruído. Agora, previsões para você de Escorpião. Um acerto de contas com terceiros voltará à mesa e pedirá bastante atenção. Valerá conferir números por número, aliás, valerá conferir número por número antes de concordar com qualquer coisa. Uma informação nova mudará o rumo dessa negociação no fim da tarde. Na rotina tudo cobrará, né? Tudo colaborará. O dia será bastante produtivo hoje, quinta-feira, para você, Escorpião. Agora não queira resolver tudo na pressa, tá? Controle a ansiedade com meditação. Na volta do intervalo, previsões para Sagitário, Capricórnio, Aquário e Peixes. E agora vamos saber o que teremos no Espaço Livre de sábado.
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5: 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Alô, Sagitário, os relacionamentos estarão em destaque nesta quinta-feira, viu, Sagitário? Novidades do par, um encontro marcante, inesperado, falarão ao coração. Encontros de hoje despertarão curiosidade e darão no que pensar. Renove seus conceitos, algo maior se desenhará para o futuro. Rompa barreiras nas relações, será bom momento para se associar ou lançar um projeto inovador. Agora, previsões para você de Capricórnio: imprevistos e surpresas acontecerão simultaneamente. Se prepare para alterar a agenda por um motivo muito especial. Inovações no trabalho aumentarão seu poder financeiro. Você poderá receber uma proposta bastante motivadora. A saúde também será beneficiada com a descoberta de um tratamento ou atividade de bem-estar de ponta. Tem viagem à vista, Capricórnio. Agora, previsões para você de Aquário: o amor ficará mais interessante a partir de hoje, com espaço para mais conversas e risadas. Um programa improvisado com o par renderá muito mais do que qualquer coisa marcada. Surpreenda, no trabalho, o detalhe e o olhar crítico continuarão pressionando. Mantenha o foco, poder em alta. Agora, previsões para você de peixes: casa e família serão os assuntos principais do dia. Uma mudança, mesmo que pequena, um gesto carinhoso ou uma palavra amiga mudará o clima. Mudará o clima inteiro. O diálogo com a família sairá bem melhor do que você imagina, tá, peixes? Olha, alguém próximo trará uma notícia inesperada no fim do dia. Valerá investir em conforto ou em um imóvel. Finalize processos do passado e siga livre. Horóscopo 100.9 no shopping volta amanhã, mais ou menos neste horário.
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7: 10:21. Olha, o Grupo Três Corações concluiu hoje a aquisição das operações da General Mills no Brasil, em um negócio de 800 milhões que inclui as marcas York e Kitano. A operação adiciona ao portfólio da Três Corações duas marcas conhecidas dos consumidores brasileiros. A York é reconhecida em categorias como pipoca de micro-ondas, por exemplo, farofa, batata palha, e a Kitano, marca de temperos, ervas e especiarias. Três Corações conclui compra da York e da Kitano por 800 milhões de reais. 10:21. 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
7: Carl Simon, depois tem PhD, I Won't Let You Down. 10:24, tempo bom, céu azul, sol brilhando, som rolando, temperatura em 17 graus aqui no centro de Farroupilha. Chega mais, Carl Simon.

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1: Na 100.9 no Espaço Shopping Show, você conferiu PhD, yeah, I Won't Let You Down, e teve Carl Simon, You Know What You Do. Vamos juntos até o meio-dia, música e informação. 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
1: 10:40, chegando a dica de hoje, alimentação consciente é prestar atenção no que faz bem. Experimente trocar as frituras do almoço por opções assadas e use ervas naturais para temperar. Fica uma delícia, é super prático e seu corpo agradece cada escolha. Essa é uma dica de Johnny Lantejola e PPA Panho Centro Automotivo. Telefone 3261-2743, facebook.com/JohnnyLantejola.
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5: Boa notícia, pais, responsáveis legais e estudantes maiores de idade da rede estadual de ensino no Rio Grande do Sul já podem revisar e atualizar os dados de contato diretamente pelo aplicativo Estudante RS. A nova ferramenta está disponível e permite alterar informações como telefone, e-mails e indicação de uso do WhatsApp sem a necessidade de comparecimento à secretaria da escola. Ferramenta permite atualizar cadastro de estudantes pelo aplicativo Escola RS. Daí uma boa notícia.
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5: 10 horas 48 minutos. Bom dia para você, excelente quinta-feira. Vamos juntos até o meio-dia. Música, informação. Falando em informação, o presidente dos Estados Unidos, o Donald Trump, disse neste dia 3, quinta-feira, que tem uma boa relação com o Brasil atualmente. Ele não citou, no entanto, o presidente Luiz Inácio Lula da Silva e disse ter ajudado muita gente a ser eleita na América do Sul recentemente. Em entrevista a jornalistas na Casa Branca, Trump afirmou ainda que as relações dos Estados Unidos com toda a América do Sul têm melhorado e citou como motivo que estão todos indo para a direita. Destaque hoje na imprensa mundial, Trump cita boa relação com o Brasil e afirma ter feito, entre aspas, muita gente ser eleita na América do Sul. Estão todos indo para a direita. 10h49, mais 30 segundos. Vamos juntos até o meio-dia. Música, informação. 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Falando em eleições, né? Eu gostei desse pensamento aqui. Eu vou ler para vocês. Aí você concorda ou não, fica a teu critério, né? Vamos lá então. 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
6: 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Depois tem o Destino de Ofélia com Taylor Swift.

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1: O Rio Grande do Sul terá uma quinta-feira de tempo instável e temperaturas elevadas antes da chegada de uma intensa uma intensa massa de ar frio durante o feriadão, viu? Segundo a Metsu Meteorologia, o sol aparece com nuvens em todo o estado, mas uma frente fria de fraca atividade associada ao avanço de ar frio pela Argentina e pelo Uruguai deve provocar mudança nas condições do tempo ao longo do dia. Aqui para Farroupilha hoje não tem previsão de chuva, né? Teremos nuvens, né? Mas não chove. 24 na máxima é uma referência. Amanhã 10 na mínima, 16 na máxima. Sol, pancadas de chuva e trovoadas, mas a quantidade é pouca. 3,7 milímetros. Sábado não deve chover. 7 na mínima, 14 na máxima. No domingo, se teremos pancadas de chuva, será pouca coisa. Segunda-feira, dia 7, não deve chover e será frio. 4 na mínima e 14 na máxima. Segunda-feira, 7 de setembro, feriado, não chove. Teremos desfile cívico na Pena de Moraes a partir das 9 da manhã, também conhecida como 9 da matina. Olha, terça-feira, 9 na mínima, 19 na máxima para Farroupilha, né? Sol, aumento de nuvens à tarde, muitas nuvens à noite, mas não chove.
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1: 11:08, temperatura 18 graus. Vamos agora para que delícia de sabor, prestar nossa homenagem para os aniversariantes de hoje, 3 de setembro. Gabriel, Barbieri e Gasperin, parabéns da Acolher. Edineia Belato, Ivandra de Souza Miranda, Jocelane Salete Orlando, José Laerte de Oliveira Ruiz, Marciane Ferro Zabot e também Ricardo Esteban Castilho. Homenagem da Big Fair. Alô MacGyver Soares e Jorge Antônio do Herto Leon. Homenagem da Troféu Trombini Farroupilha Esporte e Lazer. Bernardo Alfredo Werner Morante, parabéns. Homenagem da mãe Giovana, avó Terezinha, tios Tiago e Estevão e da Troféu Trombini Farroupilha Esporte e Lazer. Matheus Kurman, homenagem do Lions Clube Centro. Parabéns, Matheus Kurman. Camila Mec, homenagem do Lions Clube Farroupilha Imigrante. Maria Bartelli, parabéns da Associação dos Feirantes, da dona Maria Bartelli. Adriana Manhaguanho, homenagem do esposo Fabrício e dos filhos Niala e Brian. Bruno Varaschini, parabéns. Homenagem dos pais João e Rosa e da irmã Isabela. Débora Carine Vargas Fonseca, homenagem dos pais Paulo e Mercedes. Elenita de Fátima Niquete, tá de aniversário hoje, preta, parabéns, um beijo. Homenagem do esposo Luiz, filho Adriano, irmão Volney, cunhadas Neca e Silvana, da afilhada Amanda, de toda a turma, parabéns, preta, feliz aniversário, tudo de bom, muita saúde, viu? Alô e Luísa Tonini, homenagem dos pais Ito e Tânia e do irmão Daniel.

Silva, Isabelle Jagiello, homenagem da mãe Rosângela, José Romeu Balde, homenagem das irmãs Neuza e Maria Cristina, da mãe Adélia, da Heloísa, Camila, Tiago, Cristian e Júlia. É seu José Romeu Balde. Alô, Júlia, Ricionce, parabéns. Homenagem dos pais Ivete e Cláudio e também da irmã Bruna e de toda a família. Parabéns, Júlia, um abraço para toda a família aí, tá? Lucas Ornaghi Gotardi, homenagem da mãe Mônica, familiares e amigos. Mário Rombaldi Júnior, homenagem da esposa Márcia, filha Júlia, mãe Noeli, irmãs Kelly e Márcia, cunhado Clóvis Júnior e dos afilhados Laura e Arthur, né? Seu Mário. Alô, Marise Gardini, parabéns, Marise, homenagem do esposo Romeu, filhos Cíntia, Cândida e Eduardo, genro Márcio, nora Cláudia e dos netos Otávio, Manuel e Laura. Ô, Mussa, tá de aniversário hoje, Marco Ferro, tá de aniversário, Mussa, é o Marco Ferro, homenagem de toda a turma do Amendoim. Ah, tá bom então. Matheus Mombelli Kurman, parabéns, homenagem dos pais Rudimar e Maria Isabel e também da namorada Maria Vitória, tá, Matheus? Matheus Rossetti Pereira, homenagem dos pais Lídia e Oscar, familiares e amigos. Natália Barbieri, homenagem dos pais Solange e Eduardo e também dos primos Thales e Brian, tá? Natália Barbieri, ou se preferir, Natália Barbieri. Alô, Nilda Zanco, feliz aniversário, é, a dona Nilda, homenagem do esposo Balduino, filhos Claudimar e Rudimar e Josemar e também das noras Evelyn, Edinara, Edinaura, né? E Daniele, também dos netos, Nicolas, Lavínia e Benjamin. Parabéns, ô Nilda Zanco. Forte abraço aí pro seu Balduino, também pro Cláudio Mar, Rudimar e também pro Josimar e pra toda a família, feliz aniversário. Pedro Henrique Bim, parabéns, Mr. Bim. Tá de aniversário hoje, Pedro, homenagem do grupo de escoteiros Salto Ventoso. Rosane Tomazini Colombo, parabéns. Parabéns, Rosane, homenagem do esposo Antônio, filhos Fernanda, Felipe e Laura, genro George, é o George, nora Nicole e da neta Isa. Eu tenho um filho com o nome George, né? O George, é verdade. Alô, Silvana, doutor, né? Formado em direito, trabalha no Banco do Brasil lá em Porto Alegre, grande George, vai vir o fim de semana. Alô, Silvana Tussetti, homenagem do esposo Francisco e dos pais Maria e José. Sofia Borges e Miranda, parabéns, homenagem dos pais Charlene e Agostinho, irmã Valentina e dos avós Adriana e Sileno. Alô, Lides Rovetti, tá de aniversário hoje o Lides Rovetti, homenagem da esposa Araci, dona Araci, filhos Sidney e Luciana, do genro Altemir e dos netos Júlio César, Logan e Morgan. É o Logan e o Morgan, né? O Lides Rovetti. Muito bem, aniversariantes que estão em nossa agenda, a todos muita saúde, alegria, felicidade, prosperidade, muito amor, só coisas boas, grana também, que vai bem, e que esta data se repita por muitos e muitos anos com muita saúde e paz.

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1: 11 horas e 19 minutos, 18 graus a temperatura, ao sol, no site da Espaço, fim da escala 6x1, é uma ação populista, eleitoreira e irresponsável, salienta presidente da Federação Varejista do Rio Grande do Sul. Empresas de Farroupilha que mais arrecadaram tributos serão reconhecidas nesta quinta-feira. Vereador orienta consumidores sobre como contestar possíveis cobranças elevadas da RGE. Prefeitura avança em obras de reconstrução de pontilhão na FR-65 em linha Rio Branco. Indivíduos são detidos por tráfico de drogas em ocorrências registradas em Caxias do Sul. E o idoso identificado como Oscar Poser, 66 anos, que havia sido atropelado na RSC 453 em Farroupilha, morreu durante a madrugada desta quinta-feira no Hospital São Carlos. Poser foi atingido por uma motocicleta por volta das 17h30 desta quarta-feira na 453, próximo ao Cripa Veículos. Tem matéria completa no site espaçofm.com.br.
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1: Lembrando você que teremos então no dia 12, tá? Edição de setembro da campanha de recolhimento de recicláveis. Dia 12 de setembro, lá no Largo Carlos Fetter, naquele sistema drive-thru, tá? Então, em razão do feriado de 7 de setembro, na próxima segunda-feira, a Prefeitura de Farroupilha, por meio da Secretaria do Urbanismo e Meio Ambiente, está informando que a tradicional campanha de recolhimento de vidros, realizada sempre no primeiro sábado de cada mês, então foi transferida para o dia 12 de setembro, em razão do feriado, agora 7 de setembro, segunda-feira que vem, tá bom? A campanha ocorrerá das 8 às 11h30 lá no Largo Carlos Fetter, no formato drive-thru. Já você já sabe, como é que é, né? Como é que funciona, vidros, tampinhas, caixas de papelão, caixas aluminizadas, né? Como as de leite, por exemplo, esponjas, blisters de medicamentos, óleo de cozinha usado, alumínio, embalagens laminadas, como as de salgadinhos, né? Café e chimarrão. Lembrando que a campanha não recebe lâmpadas nem pilhas, né? Que possui destinação específica, tá certo? Então ficou pro dia 12. Combinado? Recado dado, então tá falado. E agora chegando por aqui, nenhum de nós diga ela. Depois tem Paulo.

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1: 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Olha, o casal integrante do grupo de quatro pessoas que foi considerado desaparecido no início da semana em Morrinhos do Sul, no litoral norte, alega que não estava perdido ou mesmo em perigo enquanto acampava em uma região de cânions. O grupo, que incluía um adolescente de 15 anos, foi localizado na manhã da última terça-feira após força-tarefa que durou cerca de 40 horas. Os trilheiros foram achados a mais de 1 quilômetro de distância do trajeto principal. Após o resgate, foi constatado que todos passavam bem. Moradores de Caxias do Sul, Wagner Leri da Silva Almada, de 38 anos, e Tatiana de Oliveira Hoffman Almada, 41, afirmam que desde o início do passeio no sábado, lá no dia 29, se sentiram desassistidos pelo guia contratado. A falta de orientação e não prestação dos serviços combinados também foi reclamada por uma outra trilheira do grupo, a Carmelita Rodrigues dos Santos, de 47 anos, que constatou a versão, contestou a versão inicialmente apresentada pelo, entre aspas, né, profissional da aventura. Então é a manchete, né? Casal resgatado em trilha no Rio Grande do Sul diz que não estava perdido e diz o seguinte: a gente tinha alimentação para mais 2 dias. Música e informação no teu rádio. Aliás, quando você for contratar um serviço, seja ele qual for, preste atenção aí, informe-se, veja, né? Veja se a pessoa realmente é de confiança. Tem que ficar ligado, tem que ficar ligada, sabe como é que é, né? 11:34, chegando Gabriel Marqueto com Espaço Tecnologia.
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2: Promoções falsas podem esconder golpes. Ofertas com preços muito abaixo do mercado e links enviados por mensagens podem levar a páginas fraudulentas. Por isso, antes de comprar, confira o endereço e a reputação da empresa. 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
2: Espaço Rádio Jornal, durante a vinculação do horário político às 12h25, né? Porque a vinculação é a vinculação regulamentada pela resolução 23.610 do Tribunal Superior Eleitoral, TSE, segue até 1º de outubro, tá? Antivéspera do primeiro turno. Então, a campanha iniciou lá no dia 28 e agora vai que vai, né? Começou na sexta-feira, dia 28, e vai até o dia 1º de outubro. Nesse período, então, de segunda a sábado, tem horário político das 7h às 7h25 e das 12h às 12h25. Aos domingos, não tem horário político, né? Então vamos aguentar aí até o dia 1º de outubro e nem vamos falar das inserções, você deve ter ouvido. Às vezes a gente tem que vincular 10 minutos de inserções políticas, né? Meu Deus do céu.

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1: Este é o WhatsApp da Espaço, 54 99611 1971. 11:46. Sol entre nuvens. Bom dia para você. Excelente quinta-feira e vamos juntos até 11:55 para a Ótica Farroupilha, CFC Farroupilha e Círculo Saúde.
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20: 11:51, 11:51, temperatura em 20 graus, fechando o shopping. Beatles, Ticket to Ride.

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1: J de Jorge, G de Gilberto, e assim chegamos ao fim de mais um Espaço Shopping Show. Obrigado pelo carinho, pela atenção, pela audiência, pela paciência, pela preferência. Volto no shopping amanhã. Amanhã, sextou, 4 de setembro, após o panorama, se Deus permitir, sempre para a Ótica Farroupilha, CFC Farroupilha e Círculo Saúde. Chegando o Espaço Economia com Lúcia Cristina para Banco do Brasil e Máquina SAS, e depois tem o horário político, 12:25, Espaço Rádio Jornal, o canal da notícia com Rogério Portolan. Informações da área econômica, Lúcia Cristina.
2: O Grupo Três Corações conclui nesta quinta-feira a aquisição das operações General Mills no Brasil, um negócio de R$800 milhões, que inclui as marcas Iochi e Kitano. A operação adiciona ao portfólio da Três Corações duas marcas conhecidas dos consumidores brasileiros. A Iochi é reconhecida em categorias como pipoca de micro-ondas, farofa e batata palha. E a Kitano, marca de temperos, ervas e especiarias. A Câmara do Comércio Exterior, Camex, prorrogou por 60 dias a cobrança de imposto de 12% sobre exportação de petróleo, segundo resolução publicada nesta quinta-feira no Diário Oficial da União. A determinação entra em vigor em 8 de setembro. Entrou em vigor hoje o embargo da União Europeia a produtos de origem animal do Brasil. Com a medida, o país fica impedido de exportar carne bovina, suína e de frango, o mel, pescados e ovos para os 27 países do bloco. Mais do que valorizar o tradicionalismo gaúcho, os festejos farroupilhas têm significativa participação no mercado interno do Rio Grande do Sul. Só em setembro, as atividades com esse perfil são responsáveis por movimentar R$652.800.000 no estado. Trata-se de uma cadeia que envolve diferentes segmentos e que se materializa em despesas com alimentação e manutenção de animais, indumentária, culinária, eventos e promoção, dentre outros itens. Tome-se como exemplo o churrasco, a carne e o carvão consumidos durante a Semana Farroupilha. Outro destaque é o investimento realizado pelo público na aquisição de itens característicos da cultura gaúcha, tais como chapéus, lenços, guaiacas, bombachas, botas, vestidos, sapatilhas. A cadeia ligada aos animais e às atividades campeiras também apresenta participação expressiva em setembro. Os gastos com alimentação, hotelaria, transporte e encilhas, investimentos em indumentárias e laços. Música e demais manifestações culturais também contribuem para esse movimento. Shows e atrações de música gaúcha, gastos com bailes, cursos, acampamentos, produtos artesanais, erva mate e cutelaria. O deslocamento das famílias para os eventos também gera impacto econômico no gasto com combustíveis, também na condução da chama crioula. O impacto não se concentra em um único setor. Pelo contrário, ele se distribui entre atividades comerciais, prestação de serviços, produção cultural, turismo, alimentação, transporte e investimentos públicos e privados, demonstrando transversalidade econômica do tradicionalismo. Banco do Brasil e Máquina SAS. Por hoje era isso. Bons negócios e até amanhã.
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1: Agora 12:25, sol e nuvens, temperatura 20 graus, de volta Espaço Rádio Jornal, Rosler Diagnósticos, Cressol, Coxan e Central de Rações.
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1: 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Previsão do tempo, jornalista Jerônimo Filho.
0: O sol brilha forte com poucas nuvens e a temperatura se eleva em grande parte do estado. Na Serra, tempo seco com máxima de 25 graus. Para a sexta, a temperatura fica um pouco mais baixa, com condições para pancadas, com mínima de 10 e máxima de 16 graus. A tendência é que uma frente fria avance pelo estado a partir de amanhã. Já no sábado, a temperatura fica abaixo dos 10 graus no início do dia. Essa temperatura fica baixa pelo menos até segunda. Informações do tempo para o Espaço Rádio Jornal.
1: Confirmando temperatura 20 graus, sol brilhando, sol e nuvens, 12:32. 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Vamos voltar para a redação. Indivíduos são detidos por tráfico de drogas. Ocorrência registrada em Caxias. Homem é preso por embriaguez ao volante. Idoso atropelado ontem aqui em Farroupilha não resiste a ferimentos e morre no Hospital São Carlos. Jerônimo Filho.
0: 3 indivíduos foram detidos por tráfico de drogas em ocorrências registradas entre a noite de ontem e a madrugada de hoje em Caxias. O primeiro caso aconteceu no bairro Jardim América, onde um indivíduo foi abordado e estava em posse de 106 gramas de cocaína e R$ 54. A outra ocorrência aconteceu no bairro Planalto e, na ocasião, uma equipe da Brigada Militar abordou um Corsa, onde os dois tripulantes foram revistados e com eles foram apreendidas porções de haxixe, crack, cocaína e pasta base, além de 4 balanças de precisão, 2 celulares e 20 euros. Todos foram encaminhados à delegacia. Em Bento, um idoso de 63 anos foi preso por embriaguez ao volante após um acidente de trânsito registrado no bairro São Roque. Ele conduzia um Fiat Strada que atingiu 3 veículos que estavam estacionados. Ele foi submetido ao teste de bafômetro e apontou 0,75 miligramas de álcool no sangue. O indivíduo recebeu voz de prisão e foi encaminhado à delegacia. E o idoso, identificado como Oscar Poser, 66 anos, que havia sido atropelado na 453, morreu durante a madrugada de hoje no Hospital São Carlos. Poser foi atingido por uma motocicleta por volta das 5h30 da tarde de ontem, próximo ao Cripa Veículos. A vítima tentava atravessar a rodovia e teria sido atingida por uma motocicleta que fazia o sentido Farroupilha Caxias. O idoso foi socorrido pelo SAMU e encaminhado ao hospital com traumatismo craniano. O quadro de saúde se agravou e Poser acabou falecendo. Conforme a ocorrência inicial, o motociclista não foi localizado. Informações do plantão para o Espaço Rádio Jornal.
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14: 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Repito, horário de trabalho de segunda a sexta, no período da tarde e sábados de manhã. Não precisa, não é necessária experiência, mas que acima de tudo ame os animais, tenha comprometimento e proatividade. Interessados em enviar currículo para o WhatsApp 99611-1968. 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Nós temos aqui nota de falecimento de Alberto Gasperin, 86 anos. No próximo bloco tem participação na íntegra, atendimento Grupo L Fórmula, Memorial Crematório e Capela São José. 12:40. 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
14: 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Uma geral aqui nos falecimentos na região. Farroupilha, Oscar Poser, 66 anos, vítima de atropelamento ontem. Foi atropelado por um motociclista, final da tarde de ontem, na 453. Temos aqui Alberto Gasperin, em seguida tem participação. Caxias do Sul, Carmen Rosa Panes Andrade, Heloísa Helena Hernandes, Marlene Mendes da Silva, Alvise Francisco, João Rafael Darolt, Síria Antônia Menegoto, Lourenço Celito da Lauba, Maria Helena de Castilhos e Neura de Almeida. Em São Marcos, Genir Baldin, Roque Tadeu da Fonseca e Vitor Miguel Zampieri. Flores da Cunha, Aristides da Silva, Vacaria, José Giordani. Nova Prata, Kevin Machado Graziotin. Foi encontrado morto lá em Nova Prata, 19 anos de idade. Serafina Correia, temos o falecimento de Olides Zanluque, 75 anos. Lagoa Vermelha, Francisco Teles Roveda, 86 anos. Falecimentos na região. Participação de falecimento, atendimento Grupo L Fórmula. Falecimento de Alberto Gasperin, idade 86 anos. A família de Alberto Gasperin, com pesar, comunicam que as últimas homenagens estão sendo prestadas na Capela B, Memorial São José Farroupilha, de onde sairá o féretro hoje, às 15 horas, para o Cemitério Público Municipal, onde será realizado o sepultamento. Antecipam agradecimentos. Noticiamos o falecimento do senhor Alberto Gasperin, aos 86 anos. Repito, a despedida nesse momento, Capela B, Memorial São José, na Papa João 23, e o sepultamento às 15 horas, Cemitério Público Municipal. Alberto Gasperin, 86 anos. Atendimento Grupo L Fórmula, Memorial Crematório e Capela São José.
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4: Agora 12:52, tempo bom, temperatura 21.
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4: Agora 12:54, espaçofm.com.br, tá no site da Espaço, tá no portal de notícias, no aplicativo, no Instagram, no Facebook. Fim da escala 6x1 é uma ação populista, eleitoreira e irresponsável, salienta o presidente Ivonei Pioner da Federação Varejista do Rio Grande do Sul. Idoso atropelado na 453 não resiste aos ferimentos e morre no Hospital São Carlos. Lula tenta sessão extraordinária em setembro para votar fim da escala 6x1. Negociação aberta. Polícia Rodoviária Federal vai reforçar fiscalização nas rodovias federais durante o feriado de 7 de setembro. Empresas de Farroupilha que mais arrecadaram tributos serão reconhecidas, homenageadas hoje à noite, 19h, na Six Farroupilha, promoção da Prefeitura Municipal. O top 100 hoje vai ser divulgado. Cobertura da Espaço FM. 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Uma informação aqui para você comentar, repercutir, também compartilhar, concordando ou não. PEC da 6x1 será retomada apenas depois do primeiro turno das eleições. Apesar da pressão do PT por um calendário especial, o presidente do Congresso, presidente do Senado, Alcolumbre, avisou os senadores que a discussão será retomada em 5 de outubro e seguirá o rito tradicional. Colocar em votação em época de eleição, segundo Ivonei Pioner, presidente da Federação Varejista, é uma proposta irresponsável, eleitoreira, populista, que vai contra o trabalhador. Ivonei Pioner.
10: Deixa bem claro o posicionamento para todos. O grande perdedor, em caso de aprovação, será o próprio empregado, né?
4: Por quê?
10: Por quê? Porque é muito simples entender isso. Você vai ter o seu salário mantido. Que bom, né? E vou ter um dia a mais de folga. Ótimo também. Porém, tudo isso vai aumentar o custo das coisas, de todas as coisas, porque esse custo o empresário simplesmente repassa para o produto para poder manter as suas portas abertas. Ou seja, você vai continuar ganhando a mesma coisa, pagando muito mais. Se as coisas, quando a gente vai no mercado, as sacolas já vem sendo diminuídas no que vai para dentro delas já há algum tempo por uma política econômica nefasta que nós estamos vivendo nos últimos anos, isso só tende a piorar, porque essa proposta é uma proposta absurdamente eleitoreira. E mais uma informação que eu tenho, vamos ver se ela se confirma, é que essa proposta está sendo guardada para ser votada apenas após o primeiro turno, entre o primeiro e o segundo turno. Receber isso agora, possivelmente o Alcolumbre, né, haverá de jogar essa votação para lá, de acordo com a necessidade que o governo tem de fazer a sua campanha. Ou seja, o grande perdedor é a sociedade brasileira, principalmente o empregado. E porque para quem repassa, né, outra coisa que tem que lembrar, vai baixar a qualidade de serviços. E isso que nós estamos falando aqui não é uma opinião minha. Existe uma pesquisa, foi entregue no CCJ, uma pesquisa de 8 frentes parlamentares dentro de Câmara e Senado. Essas 8 frentes parlamentares fizeram pesquisas com o Fecomércio São Paulo, com a nossa CNDL, com todas as grandes instituições que representam o país, e entregamos para eles. O que que aconteceu nos países onde isso aí foi imposto? Previsão no Brasil e aconteceu nos outros países: 2 milhões de vagas serão fechadas. Aumento da informalidade de uma forma absurda. E a informalidade não gera impostos. E as pessoas que vivem aí precisam de saúde, educação e outras coisas mais. Sem imposto, não tem dinheiro. Vai diminuir o investimento do governo nessas áreas também. E por fim, outra coisa que acontecia, baixa produtividade. O que que nós estamos vendo aqui na própria região? Nós temos aqui uma empresa que faz entregas para vendas digitais. As pessoas vão no final de semana fazer entregas para ter uma renda extra, sem nenhum tipo de segurança, sem um contrato de trabalho. A informalidade no trabalho também vai acontecer, ou seja, de novo o empregado à mercê, né, de uma realidade nefasta para ele. Ou seja, o grande perdedor, passando de fato essa lei, é o empregado.
4: Então, sendo vendido, quem votar contra é contra trabalhador.
10: Exatamente. E isso é um absurdo. Contra o trabalhador é essa a proposta.
11: Contra o trabalhador é a política que está sendo posta, eu acho, né, presidente? A grande preocupação, principalmente nossa, como entidades, é que nós representamos como, né, pequenos e médios, basicamente, que são os empresários que fazem a roda do país girar. E pequenos e médios não têm a estrutura para fazer uma escala, por exemplo. Então, aí que vem aquilo que o presidente diz, além de vir a informalidade, porque se nós tivéssemos um país que nos desse toda uma estrutura aonde esse dia a mais fosse um dia que fosse ser utilizado na cultura, na saúde, na estrutura, sem que houvesse um prejuízo de perceber, né, de valores, mas não, o que vai acontecer? O trabalhador, muitos vão perder postos porque o pequeno não tem como substituí-lo e não tem como fazer revezamento, e outros tantos vão precisar ir para a informalidade para poder sobreviver exatamente nesse período que a princípio eles iam folgar. Então, quer dizer, nós não temos um país com estrutura hoje para uma proposta como essa, né? Então é uma preocupação muito grande.
10: E mais um dado para quem é empregado comissionado: seu salário, sim, diminuirá. Porque você tem um comissionamento. E o comissionamento é pela sua quantidade de vendas. Se você vai trabalhar um dia menos, qual é a chance do seu comissionamento baixar porque você não estava presente para vender? Enorme. Então, é um monte de falsas informações que estão. E é uma ação populista. É uma ação eleitoreira. É uma das coisas mais perigosas que aconteceu e que haverão de acontecer para o país dos próximos anos.
11: Muito delicada, muito desafiadora. Aliás, nós estamos vendo, principalmente nós, né, que aqui representamos o comércio e serviços, né, estamos vendo grandes campanhas acontecendo em todos os municípios para o consumidor, para o compre local, para que o consumidor venha para o comércio, para que ele entenda que a cadeia produtiva, ela acontece dentro do município. Se eu não consumir hoje no meu município, eu vou estar prejudicando a geração de empregos, a minha vaga, aquilo que eu estou consumindo lá fora, a minha vaga de emprego está sendo retirada. Então, quer dizer, é um momento desafiador da economia, é um momento muito desafiador para o varejo, e com uma proposta dessas, então a gente realmente vai viver uma situação muito delicada.
4: A Débora Lunardi é diretora da CDL Mulher do Rio Grande do Sul, e o Ivonei Pioner, presidente da Federação Varejista do Estado. Estiveram com a gente ontem aqui no espaço divulgando o encontro da mulher empreendedora que acontece dia 17 de setembro no Dalonder Grande Hotel em Bento Gonçalves. Quarto encontro da mulher empreendedora, a mulher que lidera o novo tempo. 1:03. O Ivonei Pioner também falou sobre a votação que deve ocorrer hoje, determinando o fim da chamada taxa das blusinhas.
10: Tirar o imposto sobre os produtos de fora e não dão isonomia para as nossas empresas aqui, porque se vale para fora, teria que valer principalmente para quem está aqui. É um governo, de novo, irresponsável, que está acabando com a indústria e com o varejo brasileiro, em detrimento de quem vem de fora. Aliás, vem de fora não. Está lá fora e vem aqui buscar o nosso dinheiro para levar embora, né? Então, são várias coisas, nós não podemos mais ser tão sutis, nós temos que ser diretos. E ao mesmo tempo, a federação cumprindo a sua missão, fazendo formação, ajudando na estruturação dos negócios, hoje falando, fazendo isso através da CDL Mulher, mas cumprindo com a sua missão, que é aquilo que está ao nosso alcance, ajudar os nossos associados e o varejo e serviços do Rio Grande do Sul a crescerem de uma forma ordenada, qualificada, como ele merece e como ele o quer fazer.
4: O que que muda a chamada taxa das blusinhas? Imposto federal zerado. As compras de até $50 em sites estrangeiros deixam de pagar os 20% de alíquota federal de importação. 1 e 4, a primavera já chegou na Orango Tango Mega Store Farroupilha. 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Hoje tem a divulgação, já saiu a lista do top 100, os maiores contribuintes aqui de Farroupilha, arrecadadores de ICMS e ISS. Já saiu o top 100 nas duas categorias. E também tem os 20 maiores contribuintes do agronegócio. Vamos saber o ranking, primeiro, segundo até o 100º lugar. Hoje, 19h, Six Farroupilha, cobertura aqui da Espaço FM, a promoção da Prefeitura Municipal, através das Secretarias do Desenvolvimento Econômico e Inovação, Finanças e Agricultura. 19h, casa cheia, hoje movimentada aí a Six de Farroupilha, 1:07.
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4: Agora 1:00

0: 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Celestino Renica mandando foto. Redação, dá uma checada aí. Carro ocupando vaga de idoso na rua Rui Barbosa. Tem que fotografar exatamente. Pode enviar também para a Brigada Militar direto. Aqui é a dona Silvina Turcato, que faz um trabalho lindo em com brechó. Pessoal utilizando, pegando as roupas, recebendo as roupas em brechó e tudo mais e jogando no lixo. Vai virar matéria. Silvina, a redação tá ligando para você. O advogado Carlos Alberto Sandoval também enviando informação para cá. A redação já vai fazer contato também contigo, Sandoval. Obrigado aí pelas informações. A gente volta 17:55, ao vivo, direto também pelo canal do YouTube, pelo aplicativo, pelo Facebook, pelo site da Espaço, pela TV Cidade. Hoje, um fim de expediente especial. Deputada Denise Pessoa, do PT, no estúdio da Espaço. Comitiva das voluntárias da saúde, mais a diretora do Hospital São Carlos. Vai estar com a gente a Janete Toigo, a Lourdes Refosco, a Cirlei Cirino. Vamos receber também a secretária de Educação, a Flávia Zanfeliz, e a Vanessa Boneto Colucci, coordenadora pedagógica da Secretaria de Educação. Tudo sobre o desfile de segunda-feira, confirmadíssimo. Desfile de 7 de setembro, 9 da manhã, na Pena de Moraes. E mais, a Espaço Móvel vai estar falando direto, aí da SIGS de Farroupilha, com as informações do Top 100. 1:14. 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A Flávia comanda Hora da Saudade, contato imediato em seguida. Da boa tarde.
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16: Uma e 21, 23 graus é a temperatura, tá no ar, contato imediato.

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1: Jota Quest, Negra Lich, em Maia, descobridor dos sete mares, Jota Quest, Thiaguinho, réu confesso. 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
17: E o Brasil de Farroupilha conquistou uma importante vitória fora de casa na noite de ontem pela oitava rodada do Gauchão Série A2. O Rubro Verde derrotou o Gaúcho por 1-0 e com o resultado o Brasil chegou a 11 pontos, subiu para a oitava posição. A equipe farroupilhense volta a campo no domingo, dia 6, contra o Passo Fundo, às 15h, novamente fora de casa. 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
17: 12h44, 24 graus, Miami Herald.

0: São mais de 6 mil vagas distribuídas entre 8 cidades: Belo Horizonte, Brasília, Fortaleza, Porto Alegre, Recife, Rio de Janeiro, Salvador e São Paulo. Os candidatos precisam ter pelo menos 18 anos, autorização legal para estar no Brasil e disponibilidade para cumprir de 7 a 10 turnos durante o torneio. Não é necessário ter experiência, mas é preciso dominar português e ter conhecimento de inglês. A competição começa em 24 de junho, a final será em 25 de julho de 2027 e a seleção brasileira já está classificada por ser anfitriã. 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

0: A Fundação Universidade de Caxias do Sul, a FUX, será a nova gestora das unidades de pronto atendimento de Caxias do Sul. A entidade assume as UPAs do centro e da Zona Norte na próxima terça-feira, dia 8. A operação será conduzida pela UX e pelo Hospital Geral. O investimento será de R$ 6.800.000 por mês em um contrato de 5 anos. Segundo a prefeitura, a proposta da FUX ficou R$ 67.000 abaixo da apresentada pela Associação Mão Amiga, gerando uma economia anual de R$ 804.000. A mudança ocorre após a Mão Amiga anunciar que não renovaria o contrato. A entidade havia assumido as duas UPAs de forma emergencial em junho por 3 meses. 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
1: Armandinho, a Ilha, 11:20, meu lugar. Stella Left Boston, Anna Langley, Morgan Wallen, I can't love you anymore. Jota Quest, Não Quero Dinheiro e Gostava Tanto de Você. E a Procuradoria-Geral da República fechou um acordo de delação premiada com o empresário Antônio Carlos Freixo Júnior, conhecido como Mineiro. A proposta foi enviada ao Supremo Tribunal Federal. Freixo é dono da Entre Investimentos e Participações, que é citada nas investigações do Banco Master e da Operação Compliance Zero. Segundo a investigação, a empresa teria intermediado repasses entre o banqueiro Daniel Vorcaro e a produção do filme Dark Horse sobre Jair Bolsonaro. Agora, o ministro André Mendonça, relator dos casos no Supremo, vai avaliar a homologação do acordo. A delação é a primeira relacionada ao caso Dark Horse e a segunda ligada às investigações sobre fraudes no Banco Master. 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

0: E a Organização Meteorológica Mundial alerta que o El Niño deve se intensificar e atingir um nível muito forte nos próximos meses. O pico é esperado até o fim deste ano, mas os efeitos devem continuar intensos no início de 2027. A OMM estima em quase 100% a chance do fenômeno persistir até fevereiro. O aquecimento das águas do Pacífico pode provocar mudanças nos padrões de chuva e temperatura, aumentando o risco de secas, enchentes e calor extremo. A agência da ONU afirma que o episódio pode ser um dos mais fortes já registrados em 4 décadas de monitoramento. 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

0: aqui no portal da Espaço FM. MP denuncia 12 agentes da Prefeitura de Farroupilha por suspeita de peculato. Roupas em condições de uso são descartadas no lixo e geram denúncia no bairro São José. Mutirão recolhe 2,5 toneladas de fios obsoletos no centro de Farroupilha. Governo gaúcho lança projeto antigranizo com investimento de 15 milhões de reais. Câmara aprova fim da taxa de blusinhas para compras de até 50 dólares. Homem é condenado a 166 anos de prisão por abusos sexuais contra 9 crianças em Vacaria. 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Espaço FM 4:57.
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2: 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Por isso, antes de comprar, confira o endereço e a reputação da empresa. 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

42. Caxias do Sul em 4 endereços, Guia Lopes, São Pelegrino, 18 do Forte, Cristo Redentor. Parabéns para Gabriel Barbieri Gasperini, homenagem da Acolher, Edneia Belato, Ivandra de Souza, Miranda, Jocelane Salete Orlando, José Laerte de Oliveira Ruiz, Marciane Ferro Zabot, Ricardo Esteban Castillo, homenagem da Big Fair, MacGyver Soares, Jorge Antônio do Huerto Leon, homenagem da Troféu Trombino e Farroupilha Esporte Lazer, Bernardo Alfredo Werner Morandi, homenagem da mãe Giovana, avó Terezinha, tios Tiago e

mensagem da Associação dos Feirantes. Adriana Manha Guanho, homenagem do esposo Fabrício e dos filhos Niala e Brian. Bruno Varaschini, homenagem dos pais João e Rosa e da irmã Isabela. Débora Carine Vargas Fonseca, homenagem dos pais Paulo e Mercedes. Elenita de Fátima Niquete, homenagem do esposo Luiz, filho Adriano, irmão Volney, cunhadas Neca e Silvana e da filhada Amanda. Heloísa Tonini, homenagem dos pais Zito e Tânia e do irmão Daniel. Evandro Baggio, homenagem da esposa Ana Paula, filhas Isadora e Heloísa, sogra Mari e do genro João Vitor. Franciele Zangali Brustolin, homenagem dos pais Enio e Neuci, filho Guilherme, esposo Antônio, irmãos Graziele e Gabriel e de toda a família. Gabriel Paz, homenagem dos pais José e Neiva. Isabelle Jagiello, homenagem da mãe Rosângela. José Romeu Baldi, homenagem das irmãs Neuza e Maria Cristina, mãe Adélia, da Heloísa, Camila, Tiago, Christian e da Júlia. Júlia Risse 11, homenagem dos pais Ivete e Cláudio, da irmã Bruna. Lucas Ornaghi Gotardi, homenagem da mãe Mônica e de todos os familiares e amigos. Mário Rombaldi Júnior, homenagem da esposa Márcia, filha Júlia, mãe Noeli, irmãs Kelly e Márcia, cunhado Clóvis Júnior e dos afilhados Laura e Arthur. Marise Gardini, homenagem do esposo Romeu, filhos Cíntia, Cândida e Eduardo, genro Márcio, nora Cláudia e dos netos Otávio, Manuel e Laura. Marco Ferro, Mussa, homenagem da turma do amendoim. Matheus Mombelli Kurman, homenagem dos pais Rudmar e Maria Isabel e da namorada Maria Vitória. Matheus Rossetti Pereira, homenagem dos pais Lídia e Oscar e de todos os familiares e amigos. Natália Barbieri, homenagem dos pais Solange e Eduardo e dos primos Thales e Brian. Onilda Zanco, homenagem do esposo Balduino, filhos Claudimar, Rudimar e Josemar. Nora Zevelin, Edinaura e Daniele, dos netos Nicolas, Lavini e Benjamin. Pedro Henrique Bin, homenagem do grupo de escoteiros Salto Ventoso. Rosane Tomazini Colombo, homenagem do esposo Antônio, filhos Fernanda, Felipe e Laura. Genro Jorge, nora Nicole, da neta Isa. Silvana Tussetti, homenagem do esposo Francisco e dos pais Maria e José. Sofia Borges de Miranda, homenagem dos pais Charlene e Agostinho, irmã Valentina e dos avós Adriana e Sileno. Ulides Rovetti, homenagem da esposa Araci, filhos Sidney e Luciana, genro Altemir e dos netos Júlio César, Logan e Morgan. Esses os homenageados de hoje. Saúde para vocês, prosperidade e também muito amor. É o contato imediato até às 5h45. 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
3: 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Já pensou em renovar a autoestima com um sorriso de dar inveja? 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
2: Grêmio e Inter se enfrentam hoje às 20h pelo jogo de volta das quartas de final da Copa do Brasil. A partida ocorre na Arena, Porto Alegre, no duelo de ida no Beira-Rio, empate sem gols. Nova igualdade leva a decisão aos pênaltis. 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
2: 5h35, o contato imediato, já sabe, né? Volta amanhã a partir da 13h. Vem aí o fim de expediente com Rogério Portolão. Ótimo fim de tarde pra você. Obrigada pela companhia e pela audiência. Agora tem Kid Abelha. Beijos.

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1: Senhoras e senhores, bom fim de tarde. 17h44, hora oficial de Brasília, ligando a partir de agora, fim de expediente, jornalismo, diversão e prestação de serviço nas ondas da Espaço FM, a partir de agora também no canal do YouTube, no Facebook, YouTube, Facebook, aplicativo da Espaço, no site Espaço FM, também você confere na TV Cidade, nas ondas da Espaço no 100.9 e também para conferir as imagens aqui do estúdio da Espaço FM. Fim de tarde, tempo bom, pouca nebulosidade, temperatura 21 graus. Farroupilha, gente, onde você estiver, Farroupilha, Serra Gaúcha, Rio Grande, Brasil afora, Farroupilha tá vivendo hoje, vai ser uma noite, vai entrar pra história também. Hoje, a Prefeitura de Farroupilha, através do gabinete do prefeito Jonas, com a Secretaria do Desenvolvimento Econômico, Finanças e Agricultura, vai homenagear a 100 mais de Farroupilha. As 100 empresas já foram divulgadas, né? Cada setor é o ICMS, arrecadadores, né? De ICMS e ISS, também o ISS. E mais 20 empresas do agro. A lista já foi divulgada, só que hoje à noite sai o ranking. Primeiro, segundo, terceiro e tudo mais. Uma noite aqui para homenagear quem produz e faz acontecer aqui em Farroupilha. 19 horas, na SIC de Farroupilha, casa cheia. Cobertura aqui da Espaço FM. 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Deputada Denise Pessoa com a gente, vem uma comitiva das voluntárias da saúde por aqui, também a diretora do Hospital São Carlos, a Janete Toigo, também com a gente a Flávia Zanfeliz, secretária municipal de educação, a Vanessa Boneto Colossi, coordenadora pedagógica da secretaria, tudo sobre o desfile, confirmadíssimo desfile de 7 de setembro, na próxima segunda-feira, agora 5h47. Deixa eu chamar um intervalo rápido, a gente vem em seguida, já que no fim de expediente, Churrascaria Ronda Charrua atende ao meio-dia de terça a domingo, Rodovia dos Romeiros, abrindo o portal de notícias da Espaço FM, tá no site, no aplicativo, no Instagram, no Facebook, Ministério Público de Farroupilha denuncia 12 agentes da Prefeitura de Farroupilha por suspeita de peculato. A apuração começou a partir de fatos relatados em 2020 e avançou após investigação com interceptações telefônicas. O Ministério Público de Farroupilha anunciou, ou melhor, denunciou 12 agentes públicos ligados à Prefeitura de Farroupilha por suspeita de peculato. A denúncia foi encaminhada ao Poder Judiciário no último final de semana e marca uma nova etapa do caso, que investiga possíveis irregularidades relacionadas ao uso de recursos, veículos e maquinários públicos. A informação foi confirmada pelo advogado Carlos Alberto Sandoval, que representa um dos envolvidos em entrevista à Rádio Espaço. Conforme o advogado Sandoval, o promotor de justiça Vinícius Cassol enviou a denúncia à vara criminal, que tem como responsável pela análise o juiz Enzo Carlo de Geso. De acordo com o Sandoval, os 12 envolvidos foram indiciados pela Polícia Civil e posteriormente denunciados pelo Ministério Público. O grupo reúne ex-secretários municipais, cargos de confiança, servidores de carreira e trabalhadores temporários. Os nomes não são divulgados, porque corre em segredo de justiça. Se a denúncia for recebida, eles serão citados e terão prazo de 10 dias para apresentar defesa, reunir provas e indicar testemunhas. O eventual recebimento da denúncia não significa condenação, mas dá início à fase judicial de análise da acusação. Tem matéria completa no espaçofm.com.br. Outros assuntos em destaque: roupas em condições de uso são descartadas no lixo e geram denúncia no bairro São José. Mutirão recolhe 2,5 toneladas de fios obsoletos no centrão da cidade. Câmara aprova fim da taxa das blusinhas para compras de até $50. Homem é condenado a 167 6 anos de prisão por abuso sexual contra 9 crianças. Isso em Vacaria. Idoso atropelado ontem, foi nesse horário, fim da tarde, na rodovia 453, não resiste aos ferimentos e morreu no Hospital São Carlos na madrugada. Oscar Poser, 66 anos de idade. A despedida vai acontecer a partir das 18 horas na Capela São Vicente Mártir, no Nova Vicenza, e o sepultamento amanhã às 9, lá no bairro Nova Vicenza. Aqui o carinho e sentimentos à família de Oscar Poser, mais uma vítima de atropelamento na 453. Também é destaque: Polícia Rodoviária Federal reforçará fiscalização nas rodovias federais durante o feriado de 7 de setembro. Lula tenta a sessão extraordinária em setembro para votar fim da escala 6x1. espaçofm.com.br.
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7: Agora 5:54. Já a deputada Denise Pessoa vai estar aqui com a gente no estúdio. Denise, vem tranquila. Denise está com um trânsito complicado já aqui no estúdio. Temperatura 20 graus. Só, gente, um recado rapidinho, que o pessoal que tá o evento hoje, a gente fala uma noite que vai para a história, porque são as grandes empresas de Farroupilha no segmento aqui, ó, os maiores arrecadadores de ICMS, tem o top 100 e tem os maiores arrecadadores de ISS, também o top 100. E também tem os 20 maiores contribuintes do agronegócio de 2025. Casa cheia, pessoal que tá ligando, a questão é a convite. Isso aqui é já disse todos os convites, a casa cheia, não tem mais lugar, ok? Casa cheia na CIGS de Farroupilha hoje. Já depois do segundo tempo, a reportagem vai falar direto aí da CIGS Farroupilha. Hoje o top 100, divulgação pela Espaço. Assim que tiver a divulgação lá, a gente vai estar já publicando também nas redes sociais da Espaço FM. Gente, um recado aqui para você compartilhar. 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Agora 5:58. Fim de expediente na Espaço FM, Sesc, Odontotop e Borfar Seguros. 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
2: Agora 6:04 aqui, fim de expediente, jornalismo, diversão, prestação de serviço, Sesc, a força do sistema Fé Comércio ao seu lado, Odontotop, nosso hospital do dente, Borfar Seguros, segura para quem quer tranquilidade e segurança. Borfar Seguros, temperatura 20 graus, deixa eu convidar aqui para o estúdio da Espaço FM, a deputada federal Denise Pessoa, do PT, Partido dos Trabalhadores, acompanhado de José Antônio Pancotto, liderança histórica do PT de Farro Roupilha, também Jeffrey Veron, assessor. Gente, vamos chegando. Denise, tudo bom? Muito obrigado. Pancotto, tá em casa, 6:05, Odontotop, semana do implante Odontotop, Hospital do Dente, onde tem sorriso, tem Odontotop. 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Denise, estamos na corrida aqui, te agradecer a presença junto com o Pancotto. Pancotto faz parte não só do PT, da história política aqui de Farroupilha também. Muito bem acompanhada. Boa tarde.
3: Boa tarde, Rogério. Boa tarde a todos os ouvintes da Rádio Espaço. Prazer estar aqui. Desculpe a correria também, porque a gente estava buscando voto.
2: Bom, é o seguinte. Denise, vamos falar. Pancotto, tudo certo?
4: Tudo, Rogério. Graças a Deus.
2: Fica à vontade. Denise, eu tenho alguns assuntos também, vou te deixar à vontade aqui. Nós estamos com um dia aqui movimentado, aprovado a taxa das blusinhas. Quero saber a sua opinião, porque a gente tem sempre ouvido todos os lados, e a gente recebeu ontem o presidente da Federação Varejista, o Pioner, o que esteve aqui e muito preocupado e indignado também, que vai prejudicar o comércio, o varejista, enfim, várias frentes. Denise, por favor, aprovação da taxa, que virou destaque, tá aprovado, tá, gente? Aprovação, inclusive,
3: está
2: no portal.
3: Foi aprovado hoje, foi aprovado há pouco, né? Inclusive uma votação simbólica, e isso a gente entende, sim, que ainda a gente tem bastante preocupação com essa taxa, né? Eu confesso para ti que sim, que temos, e a nossa expectativa é de que seja acompanhado isso de perto para ver o impacto, né? No comércio local. Mas, de fato, é uma questão ainda muito sensível para todos os lados, seja para o consumidor, né, que claro que ele, né, quer o produto mais barato, mas também a gente precisa entender.
2: Só para destacar, ele fica isento, no caso das compras de até $50, do imposto, no caso. Aí, por que não dá essa vantagem também para o comércio, para a indústria local?
3: Por isso que tem que discutir, de fato, né? Eu entendo que a gente precisa equilibrar, né, as duas relações, seja do comércio local, não podemos prejudicar o comércio local, né? Então acho que a gente vai ter que avançar para isso. Não tem muito, mas nesse período agora, a gente não conseguiu avançar num acordo dentro da Câmara dos Deputados e também do Congresso, né, como um todo.
2: Mas foi aprovado.
3: Foi aprovado.
2: Mas no caso aqui, até para deixar claro, Denise, até para orientar a todos aí, até dito, é uma provocação, é eleitoreira, é politiqueira. Uma aprovação dessa.
3: É que, na verdade, ela já tinha sido, ela tava vigente, né? Ela estava vigente antes pela medida provisória, que dela venceu. Então, não foi uma coisa que foi feito agora. Na verdade, ela foi renovada, aspas, né? Porque ela já estava vigente, né? Como medida provisória.
2: Denise, também nos orienta aí, 6-1, que a senhora também é a favor aqui, a gente vê várias se acompanhando também. Aqui a gente teve a notícia hoje de manhã, Lula tenta a sessão extraordinária em setembro para votar fim da escala 6-1, já que o Alcolumbre diz que vai depois do primeiro turno.
3: Ah, isso tem uma confusão, né? Eu tava ontem em Brasília, a gente acompanhou essa semana e retornei hoje, já caí aqui em Farroupilha, né? Hoje na agenda. Mas Mas, de fato, essa questão da 6x1, ontem a gente tinha expectativa que fosse votada, né? No plenário foi votada na CCJ, mas, de fato, ainda tem alguma resistência, né? Então, e o Lula tá, claro, o Lula tá defendendo o fim da jornada 6x1, isso é público notório, ele fala, né? Então, a gente tá trabalhando, e nós também defendemos o fim da jornada 6x1. É, então, tá aí nessa queda de braço.
2: Mas não dá para segurar para depois da eleição?
3: Eu tenho receio, sabe? Eu tenho receio. Eu acho que a motivação também eleitoral, ela também revela alguns posicionamentos.
2: No caso, a Denise, só chegou de Brasília, o que que se sente aí? O Alcolumbre falou ontem, no caso, disse que vai, ele não coloca em votação. Há uma pressão, de repente, para colocar ainda em setembro?
3: Ah, tem pressão, claro que tem pressão pros dois lados, né, Rogério? No Congresso lá sempre é pressão, né? Panela de pressão. Mas, de fato, o movimento sindical, o movimento trabalhador, tem pressionado para votar, sim, o quanto antes. E os deputados também, as lideranças. Então, eu acho difícil a gente resistir tanto, né? Estamos na expectativa.
2: Há uma expectativa de votar agora em setembro?
3: Sempre tem. Sempre tem essa expectativa.
2: Deputada Denise, passa pra gente, embora a senhora já contou aqui em outras oportunidades, mas agora que é o momento, por que que a Denise defende o fim da jornada 6x1? Porque a gente vê o outro lado também de que vai prejudicar o trabalhador, porque vai aumentar tudo isso e aquilo, que não é bem assim o lado vai trabalhar, vai continuar o mesmo salário, vai ter um dia mais para descansar, mas vai aumentar tudo e vai repercutir, vai refletir.
3: Não, veja que muitos, vamos lá, nós estamos numa região praticamente grande parte industrial, né? Se a gente pensar, tem uma considerável, né, força de trabalho que trabalha na indústria. A maioria já trabalha na 5x2. Né? Então, assim, não tem grande alteração.
2: Mas pro comércio?
3: Sim, mas o comércio, ele vai ter a redução, né, da jornada, e aí vai ter que fazer os rodízios, né? Aí, bom, só tem um comércio unifamiliar ou um comércio pequeno. Também vai ter transição e vai ter regras específicas para comércio pequeno. Não é a mesma regra, né? Então, acho que as coisas, elas vão se acomodando. Não é assim, aprovamos no outro dia, terminou tudo, 6x1, baixa a jornada, tem inclusive um tempo de transição, né? Tipo, tu tem 44, baixa para 42 horas, depois vai baixar para 40, porque a redução é para 40 horas também, né? Então, assim, ele é gradual, né? E aí a gente vai ter essa redução. Mas eu não vejo como algo. Eu acho assim, né, gente? Se a gente pensar que a maior parte, grande parte dessas trabalhadoras são mulheres, a maior são trabalhadoras, são dessas trabalhadoras que trabalham 6x1, porque o nosso comércio é cheio de mulheres. E aí, se a gente pensar o quanto as mulheres e a sua vida, né, a gente tem um país com muitas mães solo. Aí a gente tem mães que não conseguem ir na apresentação dos filhos no final de semana. No domingo, que é o único dia de folga, lá vai ela fazer o feijão da semana, lavar a roupa, limpar a casa. Então é um eterno não descanso. Então a gente reduzia a jornada. Veja que a gente só teve redução de jornada de trabalho lá quando foi aprovada a Constituição. De lá para cá, o mundo do trabalho mudou. A tecnologia avançou e vai avançar mais ainda. Se nós pensar na inteligência artificial, que já está fazendo, né? Isso aí vai diminuir muitos postos de trabalho. Então, vai ter, a gente precisa também pensar tudo isso, porque senão só o trabalhador vai ser precarizado, só ele perde nessa conta. A tecnologia chegou, o que produzia de ônibus uma fábrica, hoje multiplica isso por 2, sabe? Aumentou muito a produção graças à tecnologia. Mas a gente também precisa dividir um pouco de tudo isso também por qualidade de vida do trabalhador, né?
2: O que você tem passado pro não só pro teu eleitorado, mas sim pro lojista, pro empresário, pro comerciante que ele te questiona sobre isso. Qual é o recado para ele? Ele vai sair perdendo, vai ter dificuldades?
3: Eu acho que sempre a gente precisa ter uma reorganização, sabe? Uma reorganização, e como eu disse, a medida, ela não é instantânea, e também ela vai diferenciar o comércio pequeno. Então, eu não acredito, digamos, que uma Magazine Luiza quebre, né? Essas empresas grandes, aí vai ter revezamento e vai funcionar, né? Bom, mas aí a gente tem, tô fazendo um comercial aí, né?
2: Sim.
3: Mas só um exemplo, né? Mas aí, claro, as lojas menores vão ter o tempo de transição, então não é, né? Agora eu vou ter que dobrar o número de funcionário. Calma, que as coisas vão, né? A gente vai se adequando. Acho que tem como todo mundo ganhar.
2: Deputado, só tem um detalhe aqui, até para orientar.
3: Ainda, e aí é importante, favor. Rogério, dizer que quando a gente vê essa questão do tempo que o trabalhador vai ter, digamos, livre, inclusive ele vai poder consumir mais, né? Porque no final de semana, digamos, ele vai passear, né? Mas ele vai ter tempo de passear, tempo de ter lazer, tempo de comprar roupa, tempo de, sabe, de consumir. Porque hoje, que tempo que se tem esse trabalhador, né?
2: No caso, se aprovado, digamos, que a sua ideia, digamos, não só do Lula, é aprovar ainda agora em setembro, entraria em vigor a partir de quando? Digamos, consegue aprovar agora.
3: Tem que ver como é que vai ficar a redação final aprovada, né? Mas se eu não estou enganada...
2: O texto que foi sugerido mais recentemente...
3: Eu acho que é 90 dias para redução da jornada, tá? Para redução da jornada, mas aí de 6 para 5, né, dias. E aí depois é 2 anos para fazer a redução de 44 para 42 e depois acho que é mais 2 anos para 40. Então é 4 anos aí para chegar na proposta final.
2: O Marcos do Bairro do Parque te pergunta, deputada Denise, o impacto que essa redução toda pode ter nos custos da indústria?
3: Olha, eu acredito, o que a gente tem avaliado e a gente tem escutado, inclusive, e visto alguns dados, né, mesmo dos sindicatos patronais, é de que

0: meio, né?
1: Aumenta a produtividade.
0: Aumenta, né, a produtividade com uma concentração de tempo menor, né? Que daí tu faz com mais vontade, com mais energia, né? Aumenta
2: a produtividade. Já deixa tão aqui nada, que o pessoal também fica à vontade, quiser ampliar também, Denise, por favor. Pix Pensão, que não se falou muito, que é uma...
0: Eu acho ótimo, né?
2: A senhora é uma coautora,
0: sim,
2: né?
0: Sim.
2: Dá uma, passa pra gente a importância, é na pensão alimentícia?
0: Exatamente, né? Isso é pra lembrar os esquecidos de pagar pensão, né? Infelizmente, eu falava antes que tem muitas mulheres que são chefes de família no Brasil, né? E que são responsáveis pelo cuidado dos filhos, né? E aí, quando tem essa questão da pensão, hoje tem muito cidadão aí que esquece de pagar a pensão, né? Entre aspas, né? Ou às vezes troca de emprego, não informa, né? Não se responsabiliza pelo pagamento da pensão do seu filho, que é um direito do filho. Então a gente aprovou, a gente fez uma proposta, né? Um projeto de lei que cria o Pix Pensão. Então o devedor da pensão, ele vai ser descontado de qualquer conta que tenha o nome dele. Então assim,
2: automaticamente,
0: isso vai ajudar a lembrar, né? Não acha, Rogério? Coisa boa, um lembrete direto na conta bancária, né? E aí a gente tem esse período agora, acho que é um ano, para regulamentar, porque tem que acertar com os bancos, né? Porque hoje em dia tem banco online, banco, né? Então a gente tá acertando né? Tá sendo acertado isso com os bancos, essa autorização, né? Porque aí o cidadão, ele tem uma conta no nome dele, já vai ter o débito do Pix na pensão, para pagar a pensão do filho, né?
2: Só para salientar, ainda não está 100%
0: em... Está aprovado.
2: Está aprovado.
0: Mas ainda tem esse tempo de regulamentar com os bancos. Como a gente tem muito banco hoje, que inclusive são essas plataformas, né? Esses bancos que não tem sede no Brasil, a gente precisa ainda fazer essas discussões com os bancos de fora, né? Então é isso.
2: É que não se falou muito, é um assunto que já foi aprovado.
0: Foi aprovado.
2: Pix Pensão, gente, procura aí pra repercutir. É. Que aí não vai ter aquele problema de...
0: Esquecer o pagamento.
2: Esqueceu, entre aspas, né?
0: Esquecer o pagamento da pensão.
2: Nisso, bem rapidinho também, porque eu quero te deixar à vontade, mas assuntos necessários. Mãe solo, que também é uma proposta tua para beneficiar a mãe solo, de que forma?
0: A gente tem várias
2: propostas. É uma ideia ainda, não é um projeto aprovado.
0: Não, a gente tem vários projetos, né, que tratam sobre essa questão do cuidado das mães, né? Hoje a gente aprovou no governo federal uma política de cuidados, né? Então essa política de nacional de cuidados, ela começa a pensar formas para como... É uma política nacional para vários aspectos de como auxiliar as mulheres. Veja que tem mulheres hoje que não conseguem fazer uma faculdade, né? Porque como é que vai deixar o filho aonde? Então, dentro de todo esse planejamento de cuidado, a gente tem recursos hoje via governo federal que fazem salas de maternagem, que eles chamam, né? Que seriam salas de apoio. Então, a mãe pode estudar e o filho ficar do lado numa sala que tem brinquedos e tem alguém que cuide. Então, ela consegue fazer faculdade, porque hoje a gente vê as mães, elas deixam de estudar. Né? Elas se tornam mães, elas deixam de estudar, depois só vão voltar depois ou não voltam mais, né? Então a gente tem algumas medidas aí que essa política nacional de cuidado, ela tem protegido, né, essas mães solos, e a gente tem trabalhado muito, claro, a questão da violência contra as mulheres, né? A gente sabe que quando a mulher está em situação de vulnerabilidade social ou de dependência econômica, ela acaba se submetendo muito a relacionamentos abusivos. Então a gente tem trabalhado muito essa questão de geração, né, de renda, de como, então essa questão mesmo da pensão é uma questão, uma garantia para ela. Se ela tiver que sair de um relacionamento, ela pelo menos tem a pensão do filho. Eu sempre digo que a gente que é mãe, a gente pode passar fome, mas o nosso filho, a gente faz de tudo e não vai deixar passar fome, né? Então a gente precisa minimamente ter condições financeiras para se sustentar, né, um filho para poder sair de um relacionamento abusivo. Então a gente tem muito essa, a gente tem várias políticas, projetos que estão tramitando, né? Veja que na Lei Maria da Penha, ela diz que a mulher que sofre violência doméstica e que está com medida protetiva, ela não deve perder o emprego e não deve deixar de receber o salário. Mas ninguém dizia quem pagava esse salário, né? Aí a gente foi lá, fez um projeto, né, que o INSS deve pagar esse período, né? E aí ela não ser desligada da empresa. Mas, e aí a gente fez esse projeto, começou a tramitar, mas logo em seguida começou a sair decisões, né? E hoje já tem jurisprudência que garante esse direito, então, para as mulheres. Então a gente, né, está defendendo que de fato é certo, né?
2: Deputado, um assunto que está...

0: Desde a semana estourou mais do que já estava. A questão Vorcaro, a questão Alexandre de Moraes, a posição da Denise nessa história toda aí.
1: Eu entendo que quem errou, que pague pelo que errou, né? O que fez, quem cometeu o crime. Mas a gente precisa, de fato, eu acredito que tem que ter uma investigação, né? E aí não pode ser uma investigação seletiva, né? Porque se a gente ouvir, a gente tem aí um candidato a presidente da República chamando Vorcaro de meu irmão, né? Falando de filme, recurso, dinheiro que vai para filme. Então, assim, não dá para ser, né, dois pesos, né, uma medida. A gente tem que ter a mesma régua para as duas situações, né? A gente tem aí casos, eu acho que sinais muito ruins, né, de relações muito estranhas, né, e de muito privilégio, e que estão sendo sinalizados. Então, a minha posição é que sim, investigue e cada um responda pelo que, né, pelo crime que cometeu, pelas coisas que fez, né?
0: Sobre o Supremo, sobre o Alexandre de Moraes, a senhora é daquelas políticas, enfim, deputadas que estão pedindo o impeachment do Alexandre de Moraes, que ele se retire, saia, enfim, para ser investigado?
1: Assim, eu não peço impeachment, porque eu acho que as pessoas têm que ser impeachmentadas depois de ter, né, sido investigadas e ter, de fato, todas as provas. Mas eu acho que ele também não pode estar trabalhando num caso que ele esteja envolvido, né? Então, aí a gente tem que... Eu entendo que se ele é objeto desse... Junto de tudo isso, ele não pode estar dentro do processo, né?
0: E o Supremo num todo...
1: O que tu quer me dizer do Supremo como um todo?
0: Sobre um todo das denúncias que ocorreram, enfim.
1: A gente não pode julgar tudo também, né, Rogério? Acho que tem...
0: Mas as provas que apareceram até hoje não são suficientes?
1: Não, mas tu tá falando do que agora? Tô falando de todo, é muito, muito amplo, não, mas, né?
0: Todas as denúncias que a gente teve nos últimos tempos, Gilmar Mendes e outros...
1: É, eu acho que tem vários sinais bem complicados e acho que tem que ter, sim, investigação, e que as pessoas que estão envolvidas não podem estar investigando. E nem anulando prova e nem, né, não pode entrar nesse processo. Mas a gente não pode botar todo o Supremo, né, é uma instituição. Assim como, né, a Câmara dos Deputados, o Senado, a gente não pode botar tudo num pacote só, né.
0: As acusações ao filho do Lulu Lourinha são acusações verdadeiras, falsas, exagerando?
1: Até agora eu não vi nada de concreto. Então, não tem prova, né? Então, eu não tenho como dizer além disso, né? As acusações sempre tiveram, né? Do Lulinha a vida toda, praticamente, né? E até agora nunca vi nenhuma prova quanto a questões que de fato envolvam ele, né?
0: Deputado, a gente vai receber em seguida, já estão aí as voluntárias da saúde e a diretora do Hospital São Carlos.
1: A
0: Janete já está aqui, depois eu te dar um abraço certamente com a equipe das voluntárias da saúde. Saúde, uma bandeira.
1: Importantíssima, né? Nós do time do Lula, nós defendemos o SUS de verdade, os investimentos, a gente acredita na ciência, na vacina, né? A gente tá aí e eu trouxe bastante recursos, né, aqui para nossa região, e o Hospital São Carlos foi um deles, né? A gente tem aqui mais de 6 milhões que a gente trouxe de emenda direta para Farroupilha, e a maior parte foi para o Hospital São Carlos, foi 3,3 milhões para o Hospital São Carlos, né? Então,
0: no período de
1: 3 anos, né? Se a gente pegar. É quase 1 milhão por ano, né? Tô bem, né?
0: Mas deixa eu aproveitar, só que tá aqui. Em termos de região, foram quantos milhões? Tem de cabeça? Só na área da saúde, por exemplo?
1: Com certeza. Em torno de 60 milhões de emenda direta, né?
0: Principalmente para os hospitais, né?
1: Isso aí.
0: Na saúde não todo, mas os hospitais.
1: Nos hospitais, a maioria. A maioria, a gente, vários hospitais, quase todos aqui da região a gente auxiliou, né? Alguns teve mais porque teve reforma, né? Alguns atendem mais, pega o Hospital Geral, a gente colocou agora no último período lá quase 3 milhões só para redução de fila de cirurgia cardíaca, mas eles atendem 49 municípios, né? Então é para cirurgia cardíaca de toda a região. Então a gente tem colocado bastante recurso, além do que a gente busca extra. Veja que a gente conseguiu, né, esse aumento do Hospital Geral de 110 leitos, né, junto com o governo federal. Então o pagamento desses leitos, a gente tinha o prédio construído, mas não tinha recurso para botar funcionar. A gente conseguiu mais 13 milhões, né, para o Hospital Pompeia, né, na área de traumato. Então, a gente, isso de trabalhar junto, né? Então, tem muita coisa, assim. Eu sempre digo que a gente trabalhou bastante, né, nesses 3 anos, para quatro, né? Estamos terminando o quarto ano, mas e eu acho que é bom a gente estar poder representar essa região, porque eu sempre digo que eu não preciso ser convencida dos problemas, né? Eu sei o trabalho sério que a Janete, o Iote, o pessoal aqui do São Carlos faz. Então, eles me dizem, tô precisando, a situação tá complicada, não sei o quê, a gente corre atrás, a gente busca, né? E estamos aí ajudando, além dos nossos companheiros aqui, que são sempre os advogados aqui da cidade, né?
0: Denise, num jogo rápido, algo mais que a senhora gostaria de repassar, que a gente tem hoje com essa facilidade toda, o pessoal discordando, concordando, enfim, mas a Denise deu uma pincelada rápida aí nos temas mais polêmicos, algo mais que a senhora gostaria
1: Eu queria também dizer que a gente tem muito orgulho, né, de dizer que a gente trabalhou, orgulho no bom sentido, né, de que a gente trabalhou bastante e que a gente conquistou, né, a Universidade Federal, né, Rogério? Lembrar que a Universidade Federal, né, já está em processo de compra do prédio, os dois cursos já estão aprovados no MEC, então logo vai ter o vestibular, Ciência de Dados e Psicologia, né, vai ser em Caxias do Sul, a URGS, né, chega a Serra Gaúcha, uma luta de muitos anos. A gente conquistou também o aeroporto de Vila Oliva.
0: Só tranquiliza, porque a URGS tem um atraso agora que era para fazer o vestibular em seguida. Tranquiliza que tá tudo certo.
1: Sim, sim.
0: É só uma
1: sim.
0: burocracia lá.
1: É, uma burocraciazinha ali, mas vai ser, e ela tem dito muito de fazer algum tipo de processo específico para nossa região, como se fosse uma cota, né, das vagas para nossa região, inclusive no acesso ao vestibular. Então a gente fica feliz, né, de além de tudo, porque a gente sabe que não é simples passar numa universidade federal, né?
0: Sabe que foi muito comemorado, tá sendo a URGS vindo para cá, mas a gente sente, principalmente até a SIGS de Farroupilha recebeu a reitoria recentemente também, precisamos de curso de engenharia, tá? Isso aqui é uma das...
1: O segundo plano já vem as engenharias. Essa engenharia mecânica já vem e tem, acho que a outra engenharia, não sei se é de produção, acho que é de produção, que é aquela engenharia meio coringa, né?
0: Então, e o aeroporto de Cotei aí, o aeroporto...
1: É, o aeroporto de Vila Oliva, né? Então, mais de 50 milhões para a construção do novo aeroporto, então um aeroporto alternativo ao Salgado Filho, né, que vai ser em Vila Oliva, né, e que é a porta de entrada aí para essa região da Serra Gaúcha, que é uma das mais bonitas do nosso estado. E também vai poder levar a nossa produção, seja agrícola, né, ou também industrial para fora. Então ajuda também na logística da nossa região, né?
0: É que a gente é daqui, está esperando um bom tempo. É uma coisa que de pouco tempo a gente vai ter o aeroporto aí.
1: A gente já assinou, inclusive, a ordem de início com a empresa, né? Agora a empresa vai ter que começar a fazer, né?
0: Bom, conto algo aí para não desperdiçar a tua presença aqui, não só acompanhando, por favor.
2: Não, a gente está empenhado porque a Denise realmente fez um belíssimo trabalho aqui para nossa Farroupilha, mas o trabalho todo é para reeleger Lula, reeleger a Juliana, entendeu? Nós defendemos a defesa da democracia, que de fato a gente consiga construir um país, eleger pessoas que lutem para a construção de um país soberano, de um país aonde realmente a classe trabalhadora toda seja realmente beneficiada, entendeu? Nós queremos um país para todos. Então, por isso que eu empenho, eu ainda me sinto jovem para continuar brigando, porque a gente sonha de ver para os nossos netos e para os nossos filhos um país realmente que é rico, que seja realmente para todos os brasileiros.
0: Eu não vou desperdiçar, a Janete está aí na recepção. Janete, dá um chego aqui rapidinho, fazer uma cobrança para a Denise aqui e agradecer também. Denise, eu sei que só está cheia de anotação, algo que não faltou algum detalhe aí, porque tem números bons aí para gente, até para orientar aí.
1: A gente tem recursos que a gente trouxe para a MAFA, né, a pavimentação da estrada do Caravageto, a viatura da Maria da Penha. Bom. Olá, tudo bom, querida?
3: Tudo
1: Janete? Bem-vinda, querida.
3: Obrigada.
0: Janete, só um toquezinho, a Denise está aqui com a gente, aqui. Eu estou cortando aqui, por favor, senta aqui, Janete, só para a gente colocar no ar também, porque há uma parceria aí com a Denise de longa data. Só repassa para a Denise, assim, a atual situação hoje do hospital e esse apoio geral aí.
3: Esse apoio geral, né? Eu ouvi a Denise comentando das emendas dela e eu sempre falo que para vocês, os parlamentares, para nós, são preciosos, porque nós dependemos das emendas de vocês para sobrevivência, não tem outro jeito. Esse ano para o hospital foi fraquíssimo, fraquíssimo, não teve emendas praticamente, todas foram destinadas, enfim, para o município, mas para outras coisas que não fosse a saúde. E nós precisamos demais, assim, porque... tem toda uma programação, né, Denise? Tu sabe bem, tu estava comentando da questão da escala 6x1 que está vindo aí, né? Os hospitais, os serviços trabalham 24 horas. Por mais que a gente diga que não vai interferir, claro que vai, porque vai ter que mudar totalmente. Nós, hospitais do interior, nós não somos interior Farroupilha, mas, né, como eu faço parte do Sindberf, do Sindicato dos Hospitais da Serra, nós não temos transporte às 4 da manhã, não temos esse tipo de locomoção, de logística, para poder atender às mudanças de horário que vai ter, se for, né? Se for, mas provavelmente vai, né, Denise?
4: Mas a área da saúde, eu acho que é uma área também que vai ter que ser tratada de forma específica. Não, isso, dá para ser. Não,
3: e tem assim, como, né, Denise? Eu acho que tu estavas falando. Quem vai pagar?
4: E na questão dos hospitais vai ter que ter suplementação.
3: Se não, não vai, não vai, não tem. Nós vamos fechar as portas, porque realmente.
4: Assim como teve na questão do piso da enfermagem.
3: Isso, PL. É. Isso aí, exatamente. Uhum. Se for dessa forma, a gente consegue trabalhar. Isso aí. Então, assim, primeiramente te agradecer imensamente todo o esforço. Tu sabe o nosso trabalho, a Denise conhece o nosso hospital, né? Tu esteves lá, tu viu os depoimentos dos nossos serviços. Então, assim, a gente sempre conta muito contigo. Eu continuo contando contigo, Denise, com o Teto MAC. Sim. A gente esteve em Brasília ali com o secretário, inclusive com o vice-prefeito, a gente esteve lá no Ministério da Saúde, né? E eu te citei.
4: Com
3: que
4: certeza.
3: Eu disse que tu é o nosso canal para conseguir a questão do Teto MAC. E ele, o pessoal do Ministério da Saúde, foi bem franco e disse assim: olha, nós não temos recurso, mas tu precisa da ajuda de um parlamentar. E aí eu te citei, né? Se a nossa parlamentar
4: tá certo.
3: A Denise.
4: Tá certo.
3: Então a gente te agradece sempre tudo que tu nos ajuda, mas continuamos a precisar de muita ajuda. Estamos juntos.
0: Dada, até em cima do que a Janete está, esse depoimento aqui, frente a frente aqui. Depois da eleição, ainda esse ano, há condições, sim, não só para o hospital São Carlos, que todos os hospitais precisam.
4: Sim, sim, sim. Aí vai ter, inclusive, as emendas dos deputados, né? Esse ano a gente nem destinou.
3: A Denise conseguiu para o geral, para o Pompeia, para Caxias, ela conseguiu, né? E nós estamos pleiteando isso, a gente levou todo o cálculo.
4: Perto da minha...
3: É isso aí. Tem um bilhetinho, né, Denise?
4: Vocês estão lá na minha...
3: Um bilhetinho, é isso aí.
4: Na minha lista de prioridades.
3: É isso aí, Denise, isso aí.
0: Denise, obrigado por essa baita gentileza, estar com a gente aqui.
4: Não, eu que agradeço muito.
3: E quando a gente vai para Brasília, que a gente foi, né? Eu fui com a Maria Anselmi, a Denise foi muito acolhedora, nos levou em todos os lugares, assim, foi excelente, Denise.
4: Imagina,
3: assim, a gente não esquece.
4: Obrigada, Janete. Parabéns pelo trabalho aí de vocês.
0: O secretário Rafael Bueno está nos escutando. Rafael, um abraço. Ele só reforça, Janete, o que a Denise tem feito pela saúde aqui da Serra Gaúcha do Rio Grande.
3: É isso aí.
0: Denise, muito obrigado pelo encontro, obrigado. Janete, fica com a gente em seguida e vamos falar sobre campanhas aí para auxiliar o nosso hospital. Denise, muito obrigado.
4: Obrigada, Rogério. Obrigada a todos os ouvintes. Obrigado,
0: muito bom. A gente faz um intervalo rápido, a gente volta em seguida aqui na Espaço FM com o nosso fim de expediente. 6h34.
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0: Agora 6h35, fim de expediente. Deixa eu chamar aqui pro estúdio, a Janete já tá com a gente. Deixa eu chamar aqui a Lourdes Refosco e também a Cirlei Cirino, que é voluntária. A Lourdes é presidente das voluntárias da saúde aqui de Farroupilha. Janete, vamos chegando aqui, por gentileza, Lourdes. Cirlei, por favor, vamos chegando. A Eduardo faz uma foto oficial com vocês aqui, enquanto libero. 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Janete, só deixa eu complementar aqui, Lourdes e Cirlei, rapidinho aqui, porque foi surpresa aqui, até esse encontro aqui hoje. Janete, só te agradecer, porque também foi a sinceridade importante aí, e a Denise recebeu bem também. A questão 6x1 para os hospitais é que o medo que a gente tem, até como ouvinte aqui, é. Vamos aprovar 6x1 a toque de caixa, porque é eleição, e depois a gente se acerta, que não é bem assim, né, tia? Assim, porque a gente, no caso dos hospitais, é muito delicado, né? A situação hoje já é muito difícil se reduzir.
3: Assim, ó, é caótica a situação. Hoje já é difícil. Hoje o nosso hospital, o nosso trabalha 12x36, né? Trabalha um dia sim, um dia não, uma noite sim, uma noite não. São 4 turnos de trabalho. Hoje já temos dificuldade. Hoje a gente já tem que dar uma folga por mês, pro dia e pra noite. Então, de 30 dias no mês, as pessoas trabalham 14 dias ou 14 noites. Em aprovando esse projeto, vai ter que ter. Elas vão trabalhar 13 dias ou 13 noites por mês e vão ter que continuar recebendo. Ainda tem os turnos, os hospitais mais do interior, eles ainda trabalham 6x1. Não tem como praticar esse horário. É impossível praticar esse horário, porque nós trabalhamos 24 horas e é o que eu disse, não existe logística. Nós temos a dificuldade Caxias, Farroupilha, Bento, nós temos funcionários de Alto Feliz, de Bom Princípio, Feliz, Bento, Garibaldi, temos funcionários de toda a região que vem trabalhar no nosso hospital. Também um dia sim, um dia não, uma noite sim, uma noite não, né? Mas a questão é o transporte, a logística. E isso, eles vão ter que, em aprovando a lei, hoje eles trabalham 220 horas por mês. Vão ser 200 horas por mês. Como é que nós vamos ter que contratar mais funcionários para poder cobrir o horário que eles vão ter que folgar? Porque assim, enquanto a gente teve em Brasília, nesse último congresso que eu estive agora em agosto, teve um desembargador que veio falar, um desembargador de São Paulo, ele deixou muito claro isso, ele é contra tudo isso, mas o colegiado dele, mesmo que ele seja contra, que ele diga, não é viável, não vai funcionar para quem presta serviços, existe todo um colegiado que vai votar e vai dizer, sim, tem que acontecer. Mas a questão desse horário, ele disse que vai ser gradativo se isso acontecer, e que nós somos obrigados a dar duas folgas. O que é esse 6x1, né? As pessoas trabalham segunda, terça, quarta, quinta, sexta e sábado, e vão folgar domingo. Mas eles querem que folguem duas folgas por semana. Então não precisa ser sábado e domingo como os administrativos fazem, horário comercial. Pode ser domingo e segunda, domingo e quarta. É essa. E como é que nós vamos trabalhar desse jeito? Como é que nós vamos montar escala de trabalho com funcionários que têm que ter duas folgas recebendo o mesmo valor de salário, é claro que isso vai encarecer tudo, vai ser uma bola de neve, porque tudo vai custar caro. Falando mas aí nós vamos tirar esse recurso da onde?
0: Essa pergunta, hoje o Hospital São Carlos teria como pagar?
3: Não, de jeito nenhum. De jeito nenhum.
0: Tá, e a segunda coisa, além de não ter dinheiro, no caso, hoje, para bancar essa mudança toda, tem que ter mais funcionários. Tem mão de obra hoje?
3: Não. Tem, nós vivemos contratando gente, o tempo inteiro contratando pessoas. As pessoas, essa geração que tá aí, tá bem difícil de ter comprometimento, de ter posicionamento, de ter responsabilidade, tá muito difícil. Hoje as pessoas, Rogério, tô sendo assim muito franca, por exemplo, nós temos pessoas que trabalham, de Caxias, que trabalham aqui conosco. Se um hospital de Caxias oferece R$50 a mais o salário, mas eles não fazem o cálculo, que tem o vale alimentação, que tem plano de saúde, que nós damos transporte, que nós temos, nós contratamos transporte exclusivo, né? Caxias, Farroupilha, por conta dos horários, né? Para poder atender melhor, para poder trazer mais funcionários, a gente gasta mais com isso. Por qualquer diferença de R$20, eles estão trocando. Ah, não, me ofereceram mais, eu estou indo para lá. Entende? Assim, fica pipocando e não estão nem aí com o compromisso do serviço, que é atender as pessoas. Então, hoje, a nossa maior dificuldade, não é só nossa, tá? A gente se reúne com os hospitais de toda a região, né? Que eu casualmente, eu sou presidente do Sindicato dos Hospitais da Serra e faço parte da diretoria da Federação dos Hospitais de Porto Alegre. Todos têm o mesmo problema. É funcionário, são colaboradores técnicos, né? Mão de obra técnica. Não tem. Tem recém-formados, sem experiência nenhuma. Como é que nós vamos colocar, né? Pessoas atendendo? Ou então, o período de experiência, a gente treina, capacita. Termina o período de experiência, eu vou embora. Ou oferece alguma coisa, eu vou sair, vou trabalhar na produção. Porque não trabalha sábado e domingo. Então, a gente teve, assim, dois desligamentos agora, ontem, porque elas vão trabalhar em produção, tipo assim, chão de fábrica, tudo bem. Por causa dos horários. Então, já é complicado para nós os horários da prestação de serviços. E a área da saúde é muito delicada. Imagina se isso vier a vigorar. Então, assim, é uma bola de neve, é caótico, todo mundo está com dificuldade de funcionários, não é só a saúde, a indústria é assim, o comércio é assim, a queixa é geral. A gente teve lá em Brasília nesses 3 dias, a queixa é geral, dessa dificuldade. E do pouco comprometimento das pessoas, né? A gente ainda tem, assim, mais compromisso com pessoas 50 a mais. Sou bem sincera em dizer, né? Imagina que nós temos menores aprendizes no hospital, nós temos jovens o tempo inteiro, imagina, a gente tem que ajudá-los, né? Mas assim, os 50 a mais, eles são compromisso, eles têm responsabilidade, cumpre horário, mas claro, tem a questão da informática, né? Que a gente tem que... É uma geração diferente, a nossa geração ela é um pouco diferente. A gente tem que aliar tudo isso. E não é nada fácil.
0: Por isso, gente, é o fim da jornada 6x1.
3: É um caos.
0: O detalhe seguinte aqui, que é pro Brasil inteiro essa coisa dos hospitais aí. Não tá se falando nada ou muito pouca coisa. Janete, obrigado aí pelo depoimento aqui. Que o detalhe, tudo indica que vai ser aprovado, mesmo com a Columbre tenta, mas o Lula tá, né? A Denise acabou de falar, estão tentando agora para setembro. Por favor, aqui, presidente das voluntárias, a Lourdes Reforço, juntamente com a Cirlei aqui junto, obrigado aqui. Temos o nosso bazar gigante aí das voluntárias para semana que vem, 11 e 12.
14: Isso aí.
0: Boa noite.
14: Boa noite, Rogério. Boa noite a todos os ouvintes. E é um prazer estar aqui, né? E nós somos muito, muito grata porque vocês são maravilhosos, né? Sem vocês, o nosso bazar não seria sucesso. Então, nós queremos fazer um chamado, né? Que a população de Farroupilha e ao redor, porque vem muita gente de fora, até de Porto Alegre, nós temos, né, Cirlei? E o pessoal ouve a espaço, né? Então,
0: que bom.
14: E eles vêm fazer compras aqui com a gente, para levar para lá, para vender, porque encontro muita coisa maravilhosa. Mas tem que vir com tempo e procurar, né? Nós estamos aqui já mais de um mês trabalhando, botando em dia, né? Fazendo um pente fino em tudo. Vai estar sensacional, como sempre, né?
0: Bom, seguinte, Cirlei, passa pra gente e aí a Janete, porque tudo isso vai pro nosso hospital São Carlos.
14: Tudo, até os centavos, né, Janete? É isso aí. A Janete sabe. Nossa. O quanto importante, nós somos um, assim, como é que eu vou dizer, um elo, né? Uhum. E a população que ajuda muito, a população, eles sempre atendem o nosso pedido, né, Rogério? Porque eles sabem que quanto importante é um hospital. Sem um hospital, não é cidade. E nós precisamos. E assim, ó, nós cansamos de ouvir. Eu já falei outras vezes, mas vou repetir. A gente cansou de ouvir quando a gente iniciou com esse trabalho. Eu não preciso do hospital porque eu tenho dinheiro, eu pego um avião, eu vou para cá, eu vou para lá. Mas a gente sabe que essas pessoas que falaram precisaram. Que é, né, Janete? É, não tem como.
3: E depois todos esses projetos, é a questão da credibilidade, né? Nós levamos quanto para resgatar a credibilidade do hospital que nós íamos fechar em 2017, né? E agora, sim, toda essa conquista graças a esse elo, a credibilidade das voluntárias, né?
14: Mas assim, a gente não poderia fazer nada disso se não fossem as pessoas que doam pra gente.
3: É.
14: Hoje eu tava pensando, eu tava sozinha, fui antes hoje no bazar. Janete, não sei nem se eu te cortei, peço desculpas.
0: Vai lá, vai lá.
14: E cheguei e tava andando sozinha e vendo quanta coisa linda tem nesse bazar, quanta coisa nova, quanta coisa rica. E eu pensei, quanto de emoções carregam essas peças, né? E aí eu fiquei meio nostálgica, caminhando pelo bazar, e disse: se não fosse essas doações, nós não teríamos esse espaço. Então, eu quero sempre deixar o meu agradecimento especial a quem doa. Podem doar, que a gente está sempre lá recebendo com muito carinho, fazendo a triagem, rindo, conversando, comendo bolo, com uma energia positiva. E é isso que faz vender, que faz entrar o dinheiro. É a energia que a gente tem. E as pessoas doando peças, sabendo que destino vão ter. Para onde elas estão, com quem estão. E a Lourdes é muito, ela nos conduz o nosso grupo muito bem, porque ela é muito certinha em tudo. Não é porque tu tá aqui, isso eu falo quando tu tá perto. E ela faz assim, a gente se modelar a esse esquema, né, de trabalho que ela já propôs há muitos anos. E quem está entrando depois já entra com a coisa pronta. Então, graças a Maria, a Lourdes e todo esse pessoal que veio anterior a mim, por exemplo, já construíram algo bem fidedigno.
0: Mas deixa eu aproveitar aqui que o tempo voa pra caramba.
14: Sim.
0: O que que a gente vai ter, até pro pessoal, a gente vai conversar muito também, mas é logo em seguida, 11 e 12, são dois dias, o que que vai ter no bazar, hein?
14: Ai, Rogério, o que tu possa imaginar, tem aí. A gente recebeu muita roupa de verão, roupas lindas, estampadas, cores bem vestidos, macacões, tem... E continua inverno também, né? Que sobrou bastante de que a gente fez em julho, né? Ah. E sobrou. Então vamos estar ali, porque o espaço é grande. Enquanto permitirem a gente ficar aí, né? A gente tá
3: calçados.
14: E isso, ganhamos mais um sofá bem bonito.
0: O detalhe que é muita qualidade, né?
14: Muita qualidade, muita qualidade. É. Vem com o tempo que
3: a maioria novos esse ano.
14: É, bastante.
3: Mas me surpreendeu. Eu falei para médicos aí do hospital, eu comprei um calçado lá do bazar, lembra, a Lourdes?
14: Sim.
3: Bem legal. E aí cheguei no hospital e disse: doutor, tu já foi lá? Um doutor que mora aqui em Farroupilha, né? No interior, ele tem só 5 filhos. O doutor Zagonel. E aí eu disse assim: vai lá que tem muita coisa infantil. Ele disse: tô indo lá. Assim. Não, a gente movimenta todo mundo, porque todo mundo sabe que as nossas necessidades, elas são ilimitadas, cada vez maiores, né? E o recurso que entra é o mesmo sempre, né? Então a gente precisa muito, muito desse elo, desse comprometimento, desses bazares que vocês fazem, que garante toda a rouparia, todo enxoval do hospital, equipamentos.
0: Né? Para essa vez aqui, para essa vez, o bazar tem alguma finalidade específica?
14: A Janete vai falar.
3: A gente tem tantos, né?
14: Pediram só 2.000 lençóis.
3: Uhum. só.
0: É a necessidade.
3: É a necessidade.
0: Agora.
3: Urgente, é isso aí.
14: Urgente.
3: Isso aí.
14: Isso aí. E tem outras coisas, né?
3: Tem.
14: Foi pedido mais coisas lá que eu
3: hoje, os últimos tecidos que vocês compraram, a gente mandou ontem pra Maria, pra dona Maria Anselmi, pra cortar, que eles cortam no laser e depois é costurado, né? É o tempo todo assim. É muita necessidade, porque principalmente o centro cirúrgico, ele tem uma logística muito grande, é muita produção, é muita cirurgia e são roupas que são todas autoclavadas, são os campos, são os aventais, né? Cirúrgicos, eles não aguentam muito, né? Não é como antigamente aqueles tecidos que aguentavam, né? Sim. E também a lavação era diferente, né? Mas enfim, nós precisamos o tempo todo, é fronha, são lençóis, são colchas, são os cobertores, é todo enxoval hospitalar, é toalhas, não adianta, a gente precisa, né?
0: Bazar que a gente vai divulgar, repito aí bastante, mas é agora em seguida, 11:12, valores a partir de produtos
14: cinco
0: a partir de
14: reais.
0: R$5?
14: Sim, mas coisa boa, R$10, R$15, R$20, R$50.
3: R$50 compra uma peça nova, maravilhosa.
14: É, de que tá na, por ali, R$300, R$400. A
3: não
14: gente
3: mais.
14: Tem, mais.
3: R$200.
0: O detalhe, o que a Luiz tem falado? Vai com calminha, gente, vai que muitas vezes vão na cor. Vai com calma, que tem muito produto.
14: Tem que olhar, tem que pesquisar e procurar, que encontra. Né?
3: E o bazar é extremamente organizado, tem o acolhimento, tem quem entrega a sacolinha, é extremamente organizado, sabe? Então vale a pena ir para ver o que essas mulheres fabulosas, extraordinárias fazem, né? Para ajudar o hospital realmente.
0: E, o detalhe,
3: e tal resultado tá aí.
14: Salvar,
3: né?
14: Vidas, né?
3: É isso aí.
0: E a quantia arrecadada nos últimos 2, 3 aí é impecável, é recorde.
14: É, tem bastante calçados também pra gente vender.
0: Só para salientar, então, muita roupa para todos os tamanhos. A maioria produtos até novos.
14: Bazar.
0: Muito, o bazar geral também. Mas digamos, calçados também.
14: Bastante calçados. E quem quiser, Rogério, doar, nós estamos sempre prontas a receber, tá? Ó, aqui na Niquete, ou me liga, a semana que vem nós vamos estar praticamente terça, quarta, quinta, todos os dias aqui no local, na parte da tarde, sempre vai ter gente aqui recebendo, né? Que a gente é sempre bem-vindo.
0: Sempre bem-vindo.
14: É, e quero assim agradecer de coração essas maravilhosas amigas voluntárias que são incansáveis e elas estão sempre prontas e dispostas a fazer, né? Então, sem elas a gente não faria nada, né? Assim, de coração, essas amadas são os anjos.
3: São, sim.
0: Silvia, muito obrigado. Lourdes, apareça, né? Pensando que vem. É sexta e sábado da semana que vem, tá, gente?
14: Isso.
0: Por favor.
14: Sexta só à tarde, começa 1:30. Vai até as 17h. Sábado é das 8:30 até as 17h.
0: Apenas dois dias.
14: E não fecha o meio-dia.
0: Janete, obrigado aqui pela presença. Só para dar um testemunho, viu, a Lourdes e a Silvia, aqui a gente fala, o hospital é a qualidade que a gente tem no hospital, né? Que a gente, a Janete tá cobrando muita coisa, mas é porque a gente tá hoje com um hospital de primeiríssima aí.
3: De primeiríssima. Ele tá assim num outro patamar, não é o mesmo hospital que conheciam, não é mais hospital do interior, como falava antigamente, né? É um hospital hoje de referência macro-regional e de referência pro estado do Rio Grande do Sul inteiro na questão das escolioses de jovens que a gente faz. A gente recebe pacientes de Pelotas, de Juí, de todo o estado do Rio Grande do Sul, vem os pais junto. É emocionante ver o jovem entrar, né, com aquela coluna toda tortinha ou às vezes em cadeira de rodas e sair de lá assim ereto. Nossa, de reconstituir 92% da coluna. Pensem, ele começa a ter vida que ele não tinha, vida social até então. Então é uma nova vida para ele, para a família. Então isso não tem preço, né? E quem faz para nós, o Torriguesso, o doutor Asdrubal Falavinha, né, que tá ali trabalhando, atendendo. Nossa senhora. Então a gente só tem fera. Excelência. No hospital, sabe, Rogério? Tem outros profissionais excelentes, todos, antigos, né? Nossos que trabalham ali, que fazem cirurgias inéditas, né? Dal Ponte, enfim, eu não gosto de citar nomes, isso, porque eu sempre tenho medo de esquecer, né? Esquece. E é um perigo isso, porque todos merecem um reconhecimento, porque eles são impecáveis.
0: Nete, muito obrigado. Lourdes, Sueli, muito obrigado aqui pela visita aqui, a Cirlei, muito obrigado. Semana que vem, Cirlei volta aqui com a Lourdes, com a turma, pra gente especificar alguns produtos pra fazer a propaganda direto aí. Isso muito aí. Obrigado aí.
14: É isso aí.
0: Parabéns.
14: Quem não precisa comprar, mas que venha pra presentear, que eles vão ajudar a saúde, salvar vidas.
3: Isso
14: que venham. Eu não estou precisando, mas vem, presentei alguém que, né?
15: Sempre vai encontrar. Isso aí. Rogério, muito obrigada pelo apoio que tem nos dado. Muito obrigada.
0: A gente agradece vocês aí, que faz acontecer.
3: Tem que sempre agradecer, porque afinal, ele tem uma audiência.
15: Muito bom. Os também, as pessoas que nos ajudam.
0: Cirlei, Lourdes, Janete, muito obrigado. Até a próxima aqui. Eu vou chamar, por causa do tempo aqui, eu vou chamar o pessoal da Secretaria da Educação, a secretária Flávia, mais a Vanessa também. Obrigado, beijo, muito obrigado e parabéns, Cirlei, Lourdes, Janete, muito obrigado. A gente tem desfile, Semana da Pátria, segunda-feira, dia 7. A secretária Flávia Zanfrei está com a gente, a professora Vanessa Boneto Colucci, coordenadora pedagógica, está aqui, 20 graus. Avisar a reportagem, não vai dar tempo a gente conversar fora do ar aqui. Gabriel Miller, vão fundo direto aí com as matérias. E assim que sair o resultado top 100, manda para cá que a gente já está divulgando direto no ar. Gente, 6h55, Flávia e a Vanessa com a gente aqui no estúdio da Espaço FM. Gente, obrigadão aqui. Desculpa o atraso aqui que o papo tá rendendo e vocês estão vindo para fazer compras no bazar, para ajudar também.
3: Com certeza.
0: Vocês sempre ajudam. O que dá para falar de roteiro, Vanessa, Flávia? Pessoal confirmando, tá confirmadíssimo o desfile, 9 da manhã, segunda-feira.
3: Confirmadíssimo, se todas as previsões, né, acertarem, a previsão é de tempo bom e que vai ser o nosso desfile segunda-feira na Pena de Moraes, e nós estamos convidando, aproveitando essa oportunidade para convidar a comunidade que participe, que vá assistir, que vai ser um desfile muito bonito.
0: Vanessa, roteiro, o que tu pode falar pra gente aí, por favor?
16: Da organização?
0: Digamos já pra segunda-feira, quem é que abre o desfile? Para ter uma. São mais de 50?
16: 55 entidades confirmadas.
0: 55 entidades.
16: Escolas, clubes, grupos. Temos 55 confirmadíssimos.
3: Está dividido em 6 pelotões, tá? Então, mas para o primeiro pelotão, quem abre, né? O nosso.
16: Isso, são as forças de segurança, né? Os grupos de escoteiros, contraturnos, Academia Unidos, Associação de Câmbio Loja Evitar. Depois a gente segue pelas nossas escolas, né? Das EMEIs, Educação Infantil.
3: E quem vai abrir vai ser a nossa Soberanas, esse segundo pelotão.
16: Isso mesmo. Depois nós seguimos também com o Instituto Bigfer, esse ano prestigiando o nosso desfile. Também temos a nossa banda do Caio Teotônio Vilela com as escolas. Depois ainda nós temos a banda 1º de Maio também, com as escolas também, algumas escolas municipais, particulares, os grupos tradicionalistas de Farroupilha. Também, depois nós temos a nossa banda de Caravaggio com a escola. Fechando esse pelotão, o 5º Reino de Ogum. E para fechar o nosso desfile, a nossa banda municipal cinquentenário esse ano, que vem também seguida de algumas escolas, com a Associação Runners e o nosso departamento de esportes para fechar o desfile.
0: Quer dizer, em ritmo de festa, mas que a gente não tem ideia, tem toda a estrutura, a questão da sonorização também, pro pessoal ouvir bem, curtir também.
16: Eles começam cedinho, né? Na madrugada da segunda, eles começam a montar o som para 7h30, 8h estar prontinho. E um detalhe importante,
0: eu
16: acho.
0: Até pra atrapalhar o trânsito, estava na madrugada aí, impecável.
16: Eu acho que um detalhe bem importante para nós avisar todo mundo, né? É o pessoal ficar atento, né? Ao nosso bloqueio da Pena de Moraes. Já a partir da 30h do domingo, não estacionar o carro na Pena de Moraes, na altura da Tiradentes até a Júlio de Castilhos, que é onde o nosso grande desfile acontece, né? Então, pedir a compreensão da população para que neste dia, neste período, deixem os carros em outras ruas.
0: A gente vai acomodar bastante com esse assunto, porque isso é necessário, porque precisa 100% livre a Pena de Moraes. Esse trecho do desfile aí.
3: E é só 3, 4 quadras, né?
16: Exato.
3: É pouco, né? Mas
16: é um feriado.
3: E a gente também fica triste. Se tem algum carro estacionado pela manhã, a gente vai começar o desfile, a gente fica já triste, porque vem a brigada militar ajudando. E a gente fica, né, também, a pessoa, de repente, desavisada. Então a gente já está começando a lembrar. lembrar, pedindo para que avisem o vizinho, todo mundo ali da Pena de Moraes, para que não estacionem nessas quadras aí no sábado de noite, para que a gente possa, não, na domingo de noite.
16: Domingo
3: à noite, para que a gente segunda-feira de manhã possa ocorrer tranquilamente o nosso desfile, que tenho certeza, com a participação de tantos alunos, de tantos estudantes, de tantos pais também, tenho certeza que vão estar assistindo, a gente terá um desfile bonito e para homenagear a nossa pátria, a gente saudar o nosso passado e comemorar e celebrar o nosso presente, que é de muitas conquistas.
0: E projetar o futuro, que a gurizadinha aí das EMEIs vai ser um espetáculo à parte. Mas o convite de vocês para a população não todos, não só quem tem o filho ou algum familiar desfilando, prestigiar, vai para a rua segunda-feira de manhã, a previsão é de um tempo bom, algumas nuvens, enfim, mas nada de preocupante. Vanessa, para vocês que trabalharam já desde o começo do ano praticamente aí e chegando agora no momento importante.
16: A reta final é muito importante, né? É a consolidação para ver se tudo deu certo, né? E não tem por que dar errado, porque todo mundo trabalhou muito, toda a equipe, todo mundo ajudando, né? Várias frentes, várias mãos, então isso só tem que dar certo. E a população vem prestigiar, mesmo com o friozinho, traz a cadeira, traz o chimarrão, a mantinha e vem lá curtir o desfile.
0: Flávia, teu convite aí.
3: Então, a população de Farroupilha gosta do desfile cívico, sempre prestigia, e a gente, pelas previsões, vai ter tempo bom, claro, com um pouquinho de frio, então se agasalhe e venham prestigiar esse desfile, venham fazer um ato de, né, de homenagem à pátria, de homenagear o nosso Brasil, vamos todos lá e prestigiar os nossos estudantes também.
0: Secretária Flávia, parabéns, professora Vanessa. Parabéns.
3: Obrigada.
0: Aí.
3: Obrigada.
0: Gente, segunda-feira, 9 da manhã, feriado. Vamos com Voz do Brasil. Gente, muito obrigado, até amanhã.
17: Olá, boa noite.
18: Boa noite para você que nos acompanha em todo o país.
17: Quinta-feira, 3 de setembro de 2026.
18: Vamos aos destaques do dia.
17: Saúde das mulheres tem novas regras.
18: Sancionada a lei que assegura o direito de realizar avaliação médica completa pelo menos uma vez ao ano no SUS. Márcia Fernandes.
19: O objetivo é reforçar a prevenção e ajudar a identificar doenças e outros problemas de saúde o mais cedo possível.
17: Mais segurança no Pix.
18: Contestação de golpes fica mais fácil para o usuário. Nazi Brum.
20: O sistema vai facilitar a identificação do tipo de golpe e a vítima terá um campo disponível para descrever como ocorreu a situação.
17: Está chegando o fim do prazo para escolher os livros didáticos que vão ser usados a partir do ano que vem.
18: Escolas públicas têm até 8 de setembro para definir as obras. Gabriela Noronha.
21: Os livros didáticos serão utilizados nos próximos 4 anos por estudantes e professores do 1º ao 5º ano do ensino fundamental.
17: Hoje, na apresentação da Voz do Brasil, eu, Mariana Jungmann e Luciano Seixas.
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17: A saúde das mulheres ganha novas regras no SUS.
18: Uma lei publicada nesta quinta-feira garante o direito a uma avaliação médica completa, pelo menos uma vez por ano, com exames de rotina e ações de prevenção.
19: As mulheres vão ter direito a uma avaliação médica completa pelo SUS, pelo menos uma vez por ano. A medida está prevista em uma lei publicada nesta quinta-feira no Diário Oficial da União. O objetivo é reforçar a prevenção e ajudar a identificar doenças e outros problemas de saúde o mais cedo possível. A avaliação deve incluir exames de rotina e de triagem, definidos de acordo com a idade e as principais doenças que atingem a população feminina. O atendimento também vai levar em conta fatores como condição de saúde, situação socioeconômica e local de residência. A nova lei prevê ainda campanhas para incentivar os cuidados com a saúde das mulheres. Entre as ações estão orientações sobre alimentação, atividade física, saúde mental e vacinação, além da realização de exames preventivos. As novas regras entram em vigor 180 dias depois da publicação da lei. Márcia Fernandes, para a Voz do Brasil.
17: Foi apresentada hoje a Central de Comando das UTIs Inteligentes do SUS, que monitora em tempo real os pacientes internados em 6 hospitais do Brasil.
18: Sediada na Universidade de São Paulo, a sala contará com monitoramento 24 horas e vai contribuir para o atendimento dos pacientes.
17: Para isso, as UTIs inteligentes vão utilizar a conectividade e a inteligência artificial, como destacou o ministro da Saúde, Alexandre Padilha.
1: Inteligência artificial é uma realidade quando ela é aplicada a uma estrutura, ou seja, trazer essa corporação tecnológica para servir os pacientes do SUS. Isso é inovação com acesso. Essa é uma tecnologia que vai ser apropriada também pelos hospitais privados, pela saúde suplementar, vai crescer na densidade tecnológica do país.
18: A expectativa é reduzir as complicações clínicas e o tempo de internação dos pacientes, aumentar a rotatividade dos leitos e o acesso aos serviços do SUS.
17: O início das aulas desperta aquele interesse pelo material novinho que vai acompanhar o aluno durante toda a jornada daquele ano.
18: Escolas públicas de todo o país têm até a próxima terça-feira para decidir quais livros serão usados pelos próximos 4 anos.
2: Escolas públicas de todo o Brasil têm até o dia 8 de setembro para escolher os livros didáticos que serão utilizados nos próximos 4 anos por estudantes e professores do 1º ao 5º ano do ensino fundamental. O processo de seleção faz parte do Programa Nacional do Livro e do Material Didático, iniciativa executada pelo Fundo Nacional de Desenvolvimento da Educação, o FNDE, em conjunto com o Ministério da Educação. Para auxiliar as equipes na decisão, Fernanda Pacobaíba, presidente do FNDE, explica que o MEC disponibiliza o Guia Digital, ferramenta que reúne informações sobre as obras aprovadas. Segundo Fernanda Pacobaíba, os livros selecionados passam por uma análise criteriosa.
22: Que o FNDE disponibiliza a partir de uma seleção junto com o Ministério da Educação quais foram as obras selecionadas. Então vamos imaginar, para português tem 4 possibilidades e aí é o professor junto com a rede que vai dizer, ah, eu quero a obra do autor X porque ela tem mais a ver com a minha peculiaridade aqui.
2: A escolha dos materiais, segundo a orientação do MEC, deve ser realizada de forma coletiva, incluindo professores, coordenadores e gestores escolares. E essa decisão tem até oficina para preparar toda a equipe na escola pública onde a Juliana Cristina Silva trabalha em Brasília. Ela é coordenadora pedagógica e afirma que é fundamental que os livros atendam à realidade dos estudantes.
23: Professora, quem está na sala de aula mais próximo ao aluno?
2: Roberto Alves, diretor da mesma escola onde a Juliana trabalha, conta que mesmo em um cenário cada vez mais cheio de telas e aparelhos eletrônicos, o livro didático segue como um aliado essencial no processo de ensino e aprendizagem.
23: O livro físico, ele é muito importante ainda, apesar de tanta tecnologia, né? Então as crianças gostam de receber, coloca o nome, coloca o telefone, coloca a série, porque não pode perder o livro, tem que ter cuidado, o livro é um parceiro do dia a dia.
2: Após a análise das obras e a definição dos livros escolhidos, o diretor da escola ainda deve enviar o registro no sistema PNLD Gestão, com acesso pela conta gov.br. Reportagem Gabriela Noronha.
17: E professores podem ter acesso a descontos em compras e serviços. Para isso, devem participar da iniciativa #ToComProf.
18: Mais de 40 empresas físicas e online aderiram à iniciativa de bancos e farmácias a aplicativos de alimentação e cursos de pós-graduação.
17: As empresas podem ser identificadas por meio do selo #ToComProf ou ser verificadas na página do programa no portal do MEC.
18: Para ter acesso aos benefícios, basta apresentar a Carteira Nacional Docente do Brasil.
17: O documento pode ser solicitado por professores da educação básica e superior de escolas públicas e privadas de todo o país, que estejam no exercício da profissão.
18: Confira como obter o documento com Graziela Mendonça.
24: Professores da educação básica e superior já podem solicitar a Carteira Nacional Docente do Brasil. O documento pode ser emitido por profissionais em exercício em instituições públicas ou privadas de todo o país. A solicitação é feita pela internet, no sistema oficial da Carteira Nacional Docente, com acesso pela conta gov.br. O sistema verifica os critérios de elegibilidade e os dados do vínculo com a instituição de ensino. Para solicitar o documento, é necessário ter o CPF regular e cadastro ativo no e-social pelo empregador. Depois da conferência dos dados, o professor deve completar o cadastro e enviar uma foto e confirmar as informações para a emissão da versão digital. O documento tem validade de 10 anos e possui QR Code para verificação. Ele também permite acesso a benefícios previstos para professores, como descontos em hotéis, estabelecimentos credenciados e eventos culturais, além de condições específicas em produtos e serviços. Para saber mais e solicitar a Carteira Nacional Docente, acesse maisprofessores.mec.gov.br. Graziela Mendonça para a Voz do Brasil.
17: E por falar em pesquisa, você que é professor da educação básica, uma oportunidade de formação profissional e acadêmica.
18: O Ministério da Educação e a Coordenação de Aperfeiçoamento de Pessoal de Nível Superior, a CAPES, divulgaram mais de 8 mil vagas em cursos de pós-graduação para docentes da rede pública de ensino.
17: As oportunidades contemplam mestrado e doutorado acadêmico em áreas como matemática, letras, biologia, história e demais áreas do currículo escolar.
18: Também serão oferecidas mais de 1000 vagas para mestrados profissionais nas áreas de educação inclusiva e educação tecnológica.
17: Os interessados podem se inscrever pelo portal Formação Mais Professores no endereço gov.br/mec.
18: Uma mistura improvável que promete construir casas mais frescas e sustentáveis.
17: Cientistas da Universidade Federal de Lavras, em Minas Gerais, desenvolveram um bloco de concreto usando fibra de coco e restos de mineração.
18: O novo material reduz a transferência de calor e pode criar ambientes mais confortáveis.
17: Os detalhes dessa novidade você confere agora no quadro Ciência em Prática.
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5: Uma forma sustentável para um velho conhecido da construção civil. Um bloco de concreto mais resistente, feito com fibra de coco e resíduos de mineração da rocha quartzito.
6: Sou Isabelle Cristine de Carvalho Terra, sou engenheira civil e doutora em engenharia de biomateriais da Universidade Federal de Lavras. A pesquisa, ela teve como objetivo avaliar a possibilidade de produzir blocos de concreto para alvenaria incorporando dois tipos de resíduos: resíduo de quartzito, que é proveniente da mineração, e fibras de coco, proveniente de resíduos agroindustriais.
5: Dois ingredientes inusitados e uma receita que promete conforto para os lares brasileiros. Os blocos de concreto prometem amenizar o calorão dos materiais tradicionais.
6: Os blocos convencionais de concreto, eles podem apresentar elevada transferência de calor. Então a pesquisa mostrou que a utilização das fibras de coco reduz a condutividade térmica dos blocos. Então na prática, isso pode contribuir para menor transferência de calor, ambientes internos mais confortáveis, menor necessidade de climatização artificial, possibilidade de redução do consumo de energia. A contribuição ambiental da pesquisa, ela é bastante significativa, porque ela transforma dois materiais que seriam considerados resíduos em matérias-primas para a construção civil. A incorporação desse material em blocos de concreto oferece uma alternativa de destinação tecnicamente viável. Isso representa uma lógica de economia circular.
5: Acompanhe a pesquisa na página da Universidade Federal de Lavras. E esse foi o Ciência na Prática, com produção de Warby Calil e edição de Edinaldo Júnior. E nosso encontro com o Saber Científico volta na próxima semana. Até lá.
18: O Pix tem novas regras para que os usuários tenham mais clareza para contestar uma operação identificada como fraude ou golpe.
17: As mudanças deverão ser efetuadas pelos bancos, dando mais liberdade para que o usuário encaminhe documentos e informações.
7: Disponível desde 1º de outubro de 2025 nos aplicativos das instituições que oferecem um Pix, a funcionalidade de contestação por meio do Mecanismo Especial de Devolução, MED, passa a contar com uma jornada mais orientativa. O sistema vai facilitar a identificação do tipo de golpe e a vítima terá um campo disponível para descrever como ocorreu a situação, inclusive com a possibilidade de anexar documentos e comprovantes que serão analisados pela instituição financeira. O MED também vai trazer orientações em casos que não envolvam fraudes, como a não entrega de produtos comprados por meio do Pix, direcionando o usuário para os canais de atendimento do consumidor. Outras mudanças se referem a funcionalidades dos aplicativos. As instituições deverão informar quando houver mudanças no destinatário de contatos salvos para operações de Pix. A função Pix automático deverá trazer em destaque a identificação do recebedor. As novas regras
8: regras entram em vigor em 1º de março de 2027. O prazo é para que as instituições façam as alterações em seus aplicativos. Nazi Brum, para a Voz do Brasil.
18: Rico em proteína e nutrientes, como por exemplo ômega 3, uma gordura boa que faz bem para o cérebro e para o coração.
9: Pode ser feito assado, cozido, grelhado, ensopado.
18: Estamos falando de peixes e frutos do mar.
9: E já começou a semana do pescado, que estimula o consumo dessa carne tão saudável.
10: Incentivar o consumo de pescado no Brasil. Esse é o objetivo da Semana do Pescado, que este ano é realizada entre 1º e 15 de setembro. Criada em 2003 pelo Ministério da Pesca e Aquicultura, a iniciativa também tem o objetivo de valorizar o empreendedorismo pesqueiro. A campanha propõe que as pessoas criem o hábito de incluir o consumo do pescado ao menos uma vez por semana.

0: aqui. O peixe foi o meio de sobrevivência do seu Francisco dos Santos Bezerra, que desde os 9 anos de idade já acompanhava o pai, que era pescador. Hoje, aos 65 anos, está aposentado da profissão.
1: Saía assim, 2:30 da manhã, e quando era 1 hora da tarde, já estava chegando de volta. Minha família toda, eu criei a custa de pescaria.
0: E foi justamente o pescado que fez a merendeira Marli Pereira de Souza ganhar até prêmio. Só de saber os ingredientes, já dá a vontade de experimentar essa receita, que leva o nome de peixe joia rara.
2: Leite de coco, extrato de tomate, vem a batata inglesa, vem o queijo mussarela, que dá todo o diferencial, né? Todo o sabor do peixe. Nós colocamos...

0: Era faz com batata, com queijo mussarela. Então, assim, tem uma boa aceitação.
1: O pescado chega até as escolas públicas de diferentes regiões do país por meio do PNAE, o Programa Nacional de Alimentação Escolar. Uma pesquisa nacional realizada pelo FNDE, em parceria com o Ministério da Educação e o Ministério da Pesca e Aquicultura, aponta o potencial de ampliação do pescado na merenda escolar. O levantamento revela que a inclusão do pescado nas escolas ainda possui espaço para crescimento. O ministro da Pesca e Aquicultura, Édipo Araújo, ressalta que a cadeia produtiva nacional está muito organizada e preparada para atender a demanda.
2: São pescadores, pescadoras, armadores, aquicultores, feiras e empresas que envolvem essa cadeia. O pescado brasileiro, ele precisa estar no centro da mesa da população brasileira.
1: E quem ficou com vontade de comer peixe pode conferir receitas, espécies de peixes, além de dicas sobre como escolher o pescado, saber se ele está fresco e bem armazenado no site comapescado.com.br. Reportagem Luciana Colares de Holanda.
3: Uma plataforma abre possibilidades para que pessoas com deficiência pratiquem atividades esportivas.
4: Mas quem pode participar? No Paradesporto, atletas com diferentes tipos de deficiência podem competir.
3: Para promover disputas justas e significativas, existe um sistema de classificação que determina quem é elegível para competir e agrupa os atletas em classes esportivas, considerando o impacto da deficiência nas atividades fundamentais de cada modalidade.
5: A atleta paralímpica de tênis de mesa, Carla Maia, conta como o esporte transformou sua vida.
6: Trouxe propósito, me trouxe desafio, me trouxe saúde, oportunidade até como repórter depois. Por isso eu indico para todo mundo.
5: E para quem deseja começar a praticar uma modalidade paralímpica, como Carla Maia, o Comitê Paralímpico Brasileiro oferece uma plataforma que reúne orientações sobre como dar os primeiros passos e permite localizar clubes e associações que desenvolvem atividades esportivas adaptadas. A página Quero Ser Atleta Paralímpico está disponível no site cpb.org.br. Ela apresenta informações para quem pretende iniciar no esporte, seja por lazer e inclusão, ou seja com o objetivo de seguir uma trajetória no alto rendimento. A ferramenta também facilita a busca por instituições que atuam no esporte paralímpico. Segundo o Comitê Paralímpico, existem atualmente mais de 1000 associações dedicadas ao desporto para pessoas com deficiência em todas as regiões do Brasil. O secretário nacional de Paradesporto do Ministério de Esporte, Fábio Araújo, explica qual é o primeiro passo para encontrar a modalidade adequada.
7: Então, procure uma entidade que ofereça um esporte inclusivo, acessível e seguro, porque quando você insere o esporte na sua vida, você não está falando só de competição, você está falando de empoderamento, que ela vai buscar uma educação melhor, uma vida social, ela vai buscar seus direitos, ela vai buscar emprego melhor. Então, o esporte é a porta de entrada para muitas outras coisas dentro da vida da pessoa com deficiência.
5: E o tipo de deficiência e como ela impacta a execução das atividades não impede a prática de qualquer modalidade. No paradesporto, os atletas passam por uma classificação. O objetivo é minimizar o impacto da deficiência sobre o resultado da competição. O processo é realizado por classificadores certificados que levam em consideração quanto a deficiência afeta a execução das tarefas e atividades fundamentais de determinado esporte. Assim, os atletas podem competir de forma justa em cada modalidade. Reportagem Cleide Lopes.
4: Dia 7 de setembro, próxima segunda-feira, celebramos a independência do Brasil. Mas para chegar a essa conquista, a história começou bem antes de 1822.
3: Foi resultado de um processo que não ocorreu apenas às margens do

0: Ipiranga, mas que envolveu guerras na Europa e Brasil.
1: E não só com personagens dos livros, mas brasileiros anônimos em diversas regiões do país.
0: Vamos conhecer um pouco mais sobre essa história na reportagem de Graziele Bezerra.
2: No início do século XIX, a Europa estava em guerra. O imperador francês Napoleão Bonaparte decretou o impedimento do comércio dos países europeus com a Inglaterra. Diante da recusa de Portugal em aderir e a ameaça de uma invasão francesa, o príncipe regente Dom João decidiu transferir a corte portuguesa para o Rio de Janeiro. Foi então que o Brasil deixou de ser colônia e passou a integrar o Reino Unido de Portugal. Anos depois, com a queda de Napoleão na Europa, as cortes portuguesas passaram a exigir o retorno da família real. Dom João retornou a Portugal, mas deixou aqui seu filho, Dom Pedro I, que protagonizou o chamado Dia do Fico. Em 9 de janeiro de 1822, conforme relembra o escritor e jornalista Laurentino Gomes.
3: Dom Pedro, pressionado pelas cortes constituintes que queriam que ele voltasse a Portugal, ele decide, não, se é para o bem da nação e felicidade geral de todos, eu fico. Ou seja, é um rompimento entre o herdeiro da coroa portuguesa e a monarquia que estava em Lisboa. E a partir daí, diria assim, que o processo se torna irreversível, né?
2: No dia 7 de setembro, nas proximidades do rio Ipiranga, Dom Pedro recebeu cartas com notícias e decisões das cortes portuguesas. E foi ali que ocorreu o episódio que entrou para a história como o Grito da Independência. Como detalha o historiador e diretor do Museu do Ipiranga, Paulo Garcês Marins.
4: Aqui foi declarada a independência, porém, essa independência foi pactuada no Rio de Janeiro, naquilo que viria a se tornar a corte imperial, com as elites do país fazendo um movimento bastante conservador nesse processo de independência.
2: Outros personagens tiveram participação direta no processo de independência, como o ministro José Bonifácio e a princesa Leopoldina, esposa de Dom Pedro. Sem eles, provavelmente Dom Pedro não teria conseguido aguentar a pressão entre a corte de Lisboa e os interesses brasileiros, segundo o jornalista e escritor Laurentino Gomes. Mas ele lembra também de outros brasileiros que protagonizaram a independência.
3: Os brasileiros de 1821 e 1822 sonharam grande. Brasileiros ricos, imperiais, mas também brasileiros pobres, brasileiros escravizados, brasileiros simples, anônimos. Sonharam que o Brasil poderia se manter como um país unido, que não se dividisse, um país que se tornasse independente de Portugal e tivesse grandes ambições. Esse Brasil aconteceu, nós temos o Brasil hoje graças aos sonhos daquela época.
2: Para consolidar a independência, ocorreram confrontos em diferentes regiões do país. Houve combates e mortes no Ceará, no Piauí, no Pará e, sobretudo, na Bahia, onde foram desencadeadas as batalhas de Pirajá e de Itaparica. Com colaboração de Malu Prado, reportagem Graziele Bezerra.
1: Na lista de espera do ProUni e foi chamado, tem até o dia 14 de setembro para comprovar as informações apresentadas na inscrição.
0: A documentação deve ser entregue à instituição de ensino indicada pelo candidato.
1: Cada faculdade ou universidade define o formato de recebimento dos documentos exigidos, que pode ser presencial ou online.
0: Quem não apresentar os dados no prazo, perde a vaga.
1: O programa Universidade para Todos usa a nota do Enem para conceder bolsas em instituições particulares de ensino.
0: E essas foram as notícias do governo federal.
1: Uma realização da Secretaria de Comunicação Social da Presidência da República.
0: Com produção da empresa Brasil de Comunicação.
1: Fique agora com as notícias do Poder Judiciário e do Congresso Nacional. Boa noite.
0: Boa noite para você, até amanhã.
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7: Jornada Ítalo Hispano-Brasileira de Direito Público foi encerrada no Supremo Tribunal Federal com um debate sobre integridade do processo democrático eleitoral.
8: Para STJ, comprador de celular defeituoso não está dispensado automaticamente de aguardar prazo legal para conserto.
9: Bancário chamado de devagar, devagarinho, obtém aumento de indenização na justiça.
8: Boa noite, eu sou o Arthur Filho.
9: E eu sou Walter Lima.
8: A 17ª jornada Ítalo-Hispano-Brasileira de Direito Público foi encerrada nesta quinta-feira no Supremo Tribunal Federal com debates sobre integridade do processo democrático eleitoral e o papel da justiça constitucional.
9: O encontro, iniciado ontem, reuniu magistrados, professores e pesquisadores do Brasil, da Itália e da Espanha. Marta Ferreira.
10: A jornada teve como tema resistência democrática e justiça constitucional. Na terceira e última sessão do evento, os debates abordaram a atuação da justiça constitucional para garantir a regularidade das eleições. O diretor do Centro de Estudos Constitucionais do STF, Fernando Facuri Scaff, apresentou o panorama dos acontecimentos posteriores às eleições presidenciais de 2022 e exibiu o vídeo institucional sobre os ataques às sedes dos três poderes em 8 de janeiro de 2023. Ele citou as investigações, os processos e os julgamentos decorrentes dos ataques. Segundo Scaff, o cenário político brasileiro continua marcado por disputas intensas e críticas ao Supremo e ao sistema de justiça.
8: STJ entende que comprador de celular defeituoso não está dispensado automaticamente de aguardar prazo legal para o conserto.
9: O prazo definido em lei é de até 30 dias para o fornecedor resolver o problema. Fátima Uchoa.
11: A Defensoria Pública do Rio de Janeiro ajuizou ação civil pública contra as operadoras Claro, Oi, Tim e Vivo, alegando que o celular é produto essencial e por isso seria abusiva a prática dos fornecedores de não disponibilizar o direito imediato à troca, à devolução do valor pago ou ao abatimento do preço, mas o Tribunal de Justiça Estadual discordou. No voto condutor do julgamento pelo STJ, o ministro Ricardo Vilas Boas Cueva observou que, em regra, só após os 30 dias é que a lei garante ao consumidor uma dessas três opções. E embora o celular seja importante na vida cotidiana, cabe ao juiz analisar cada caso se o aparelho é essencial para a pessoa, a ponto de serem dispensados os 30 dias.
8: Um bancário que era alvo frequente de apelidos e brincadeiras ofensivas por causa de uma doença relacionada ao trabalho vai receber uma indenização maior por danos morais.
9: A decisão é da terceira turma do Tribunal Superior do Trabalho, Samanta Flor.
12: O bancário foi diagnosticado com LER-DORT, doença que afetava os movimentos e dificultava que ele realizasse algumas tarefas. O trabalhador passou a ser alvo frequente de comentários e brincadeiras ofensivas entre os colegas. Para a terceira turma do TST, além da repetição das ofensas, houve omissão da empresa em impedir a situação. Por isso, a corte elevou a indenização por danos morais de 10 mil para 20 mil reais.
8: Tribunal Superior Eleitoral celebra Pacto Nacional pela Paz e Tolerância nas eleições 2026.
9: Acordo busca promover diálogo, segurança, pluralismo e fortalecimento da democracia no pleito de outubro. Fábio Ruas.
13: O pacto foi firmado nesta quinta-feira com instituições da sociedade civil e organizações religiosas. O objetivo é fortalecer a democracia, promover a convivência pacífica e contribuir para a realização de eleições livres, seguras e legítimas. Na abertura do evento, o presidente do TSE, ministro Cássio Nunes Marques, disse que o tribunal dá um passo que transcende o calendário eleitoral por um propósito comum de fortalecer a democracia brasileira e reafirmar um de seus pilares constitucionais, o pluralismo político. Ele disse também que é necessário construirmos um ambiente em que ninguém tenha medo de votar, de manifestar opinião, de participar da vida pública ou de defender as próprias convicções.
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8: A você uma boa noite.
9: E até amanhã.
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1: Eu sou Paula Groba.
2: E eu sou Humberto Pinheiro.
1: E estes são os destaques de hoje do Jornal do Senado, que começa agora.
2: Aprovada MP da taxa das blusinhas, que zera imposto sobre compras internacionais de até $50.
1: Congresso aprova medida para acelerar fila de benefícios do INSS.
2: Senado aprova a criação de Universidade Federal da Fronteira Norte.
1: Boa noite.
2: Boa noite.
1: O Senado confirmou o fim da taxa das blusinhas, que é um imposto nas compras internacionais de até $50.
2: A medida ainda determina a realização de avaliações periódicas sobre os impactos da desoneração fiscal. E mais, o texto ainda prevê isenção de impostos para medicamentos de doenças raras que não tenham similar no Brasil. Repórter Márcio Maturana.
3: Agora é definitivo. Compras internacionais de até $50 serão cerca de R$250 não pagam mais um imposto de importação, que era de 20%. A senadora Leila Barros, do PDT do Distrito Federal, foi a relatora na comissão mista da medida provisória.
4: Enquanto o viajante que se desloca ao exterior já goza de isenções de tributos federais sobre a bagagem no valor de $1.000, a família de baixa renda que não viaja não dispõe desse mesmo canal desonerado. A única forma de disposição desse extrato social para adquirir produtos importados de pequeno valor é pela remessa internacional.
3: Nas compras de até $3.000, as alíquotas da importação serão reduzidas de 60% para 30%. Uma das mudanças é a isenção de impostos para medicamentos de doenças raras que não tenham similar no Brasil. Outras são a adoção de medidas para a venda de produtos ilegais e a realização de avaliações periódicas sobre os impactos da desoneração. O primeiro em 3 meses e os seguintes em intervalos de no máximo 6 meses, como explicou Leila Barros.
4: A gente atendeu em parte a maior preocupação do setor, que é a avaliação, dando essa autonomia ao Ministério da Fazenda, a avaliação de 6 em 6 meses e também passar por, pelo Executivo, a avaliação do Congresso Nacional anualmente.
3: O imposto sobre importações de até $50 ganhou o apelido de taxa das blusinhas, mas existia para qualquer tipo de produto, como eletrônicos ou cosméticos, em compras internacionais que ficaram populares em sites e aplicativos de celular. Já a cobrança do ICMS continua igual para compras de qualquer valor, porque a alíquota desse imposto é definida pelos estados.
1: E o Senado enviou para a sanção presidencial a prorrogação até 2030 de incentivos fiscais a programas de atenção à saúde oncológica e de pessoas com deficiência.
2: Com a medida, empresas poderão continuar direcionando parte de seus impostos para financiar projetos de entidades sem fins lucrativos que atuam na prevenção, no diagnóstico e no tratamento. Repórter Pedro Pincer.
5: O projeto altera o funcionamento do Programa Nacional de Apoio à Atenção Oncológica e do Programa Nacional de Apoio à Atenção da Saúde da Pessoa com Deficiência. O texto prorroga até o ano calendário de 2031 a possibilidade de dedução do imposto de renda para doações destinadas aos dois programas. Com a medida, empresas poderão continuar direcionando parte dos seus impostos para financiar projetos de entidades sem fins lucrativos que atuam na prevenção, diagnóstico e tratamento de doenças oncológicas, bem como em serviços de reabilitação e tecnologias assistivas. A relatora, senadora Mara Gabrilli, do PSD de São Paulo, ressaltou que a aprovação não vai significar aumento de despesas.
6: Não há no texto ampliação de percentuais de dedução, criação de novos benefícios ou majoração de despesa orçamentária direta. Os limites e condições para uso fruto do benefício permanecem inalterados, de modo que a renovação do incentivo não implica aumento de renúncia fiscal em termos percentuais, mas apenas a manutenção do regime vigente por mais um ciclo.
5: O texto também atualiza a legislação para incluir o termo correto transtorno do espectro autista e adequa as referências às normas de certificação de entidades beneficentes.
1: A fila de benefícios do INSS é um dos principais desafios da Previdência. Para reduzir a espera de quem precisa de uma resposta sobre aposentadorias, auxílios e outros benefícios, o Congresso aprovou uma medida provisória que amplia a força-tarefa do INSS e da Perícia Médica Federal.
2: A medida reforça as equipes do órgão e da Perícia Médica Federal com o objetivo de acelerar a análise dos pedidos que estão há mais de 30 dias na fila. Repórter Rodrigo Rezende.
7: O Congresso aprovou a medida provisória que ampliou a força-tarefa do INSS e da Perícia Médica Federal com o objetivo de diminuir a fila de cidadãos que aguardam benefícios previdenciários. A ideia da MP é dar celeridade à análise dos pedidos, principalmente para aqueles que estão aguardando há mais de 30 dias na fila. A relatora, senadora Zenaide Maia, do PSD do Rio Grande do Norte, destaca que desde a edição da MP, os resultados já são significativos.
8: Os resultados alcançados em 2026 evidenciam a efetividade do programa. Entre janeiro e junho, o número de processos pendentes de análise ou de perícia médica inicial caiu de 2,7 milhões para 1,7 milhão. A redução foi ainda mais expressiva nos processos com tempo de espera superior a 45 dias, que passaram de 1,7 milhão para apenas 557 mil.
7: Como não houve modificação por deputados e senadores no conteúdo da MP enviada pelo Poder Executivo, o texto será agora promulgado pelo Congresso.
1: Atos de crueldade contra animais poderão estar entre as hipóteses que autorizam a aplicação de medidas socioeducativas de internação para crianças e adolescentes.
2: Projeto com essa determinação teve a votação concluída na Comissão de Constituição e Justiça e deve seguir diretamente para análise da Câmara dos Deputados. Repórter Bruno Lourenço.
9: O projeto de lei inclui ações contra animais praticadas com crueldade extrema ou com potencial concreto de causar lesão grave ou morte como nova hipótese de internação para menores de idade. A proposta também aumenta penas para maus tratos contra animais em geral. A relatora, senadora Leila Barros, do PDT do Distrito Federal, defendeu maior cuidado com os animais.
4: A vedação à crueldade, ela constitui fundamento central do direito animal brasileiro e confere proteção aos animais individualmente considerados. Essa proteção constitucional também se relaciona à dignidade da pessoa humana na medida em que a submissão de animais à crueldade degrada os próprios valores éticos que devem orientar as ações humanas e a atuação estatal.
9: O texto ainda aumenta a punição em casos que envolvam tortura, abuso sexual ou transmissão das agressões pela internet.
1: E avançou no Senado a criação de um serviço de telefone nacional gratuito para encaminhar denúncias de maus tratos a animais. A proposta assegura o direito ao anonimato dos denunciantes.
2: O projeto define como maus tratos atos de crueldade, abandono, agressão, mutilação, falta de alimentação e cuidados, além de trabalho excessivo ou inadequado. O abandono também é considerado maus tratos. A matéria seguiu para análise do plenário em regime de urgência.
1: O Senado aprovou o projeto do Executivo que cria a Universidade Federal da Fronteira Norte.
2: A nova instituição herdará a estrutura, os estudantes, servidores e professores atualmente vinculados ao campus Oiapoque da Universidade Federal do Amapá. Repórter Alexandre Campos.
10: A população do extremo norte do Amapá, que vive no município do Oiapoque e imediações, contará com uma nova instituição de ensino superior. Isso porque o Senado aprovou nesta quinta-feira o projeto do Executivo que cria a Universidade Federal da Fronteira Norte a partir do desmembramento da Universidade Federal do Amapá. Em julho, um projeto semelhante havia sido analisado pelos senadores. No entanto, a proposta foi vetada pelo governo por ter sido apresentada por parlamentar e não pelo Poder Executivo, como manda a Constituição. Representante do Amapá, o presidente do Senado, Davi Alcolumbre, destacou a importância estratégica da Universidade Federal da Fronteira Norte.
11: É fundamental termos a condição de formarmos capacidade intelectual na academia, na universidade, no conhecimento, nessa nova perspectiva das riquezas da exploração do petróleo e das riquezas que o petróleo pode proporcionar para o Brasil e vai proporcionar para a Amazônia, de conhecimento, de inteligência, e a universidade, só ela é capaz de gerar todas essas perspectivas.
10: Além da oferta de vagas em cursos de graduação e pós-graduação, a nova instituição também atuará em pesquisa e extensão e buscará promover o desenvolvimento regional. O projeto segue para a sanção presidencial.
2: Edição de Paulo Groba e trabalhos técnicos de Eliseu Caires. O Jornal do Senado fica por aqui. Acompanhe agora as notícias da Câmara dos Deputados. Boa noite.
1: Boa noite e até amanhã.
12: Jornal Câmara dos Deputados. Plenário da Câmara zera imposto sobre importações de até 50 dólares.
13: Câmara confirma Brasil em acordos de proteção à mulher no trabalho.
12: Deputados aprovam Plano Nacional de Cultura para a próxima década.
14: Boa noite. A Câmara aprovou o Plano Nacional de Cultura para os próximos 10 anos. O repórter Antônio Vital tem os detalhes da proposta.
15: A Câmara dos Deputados aprovou o projeto do governo que institui o Plano Nacional de Cultura para os próximos 10 anos. A proposta estabelece princípios, diretrizes, eixos estratégicos e mecanismos de gestão para orientar as políticas culturais do país. Entre os princípios das políticas públicas voltadas para o setor estão o respeito à diversidade cultural, a valorização dos trabalhadores e a garantia de direitos, como o acesso universal à cultura, a liberdade de expressão e a preservação do patrimônio imaterial. Entre os eixos estratégicos estão o financiamento descentralizado, a redução das desigualdades regionais no acesso aos recursos, a presença das artes e da cultura nos currículos escolares e a proteção de culturas tradicionais, indígenas e de matriz africana. Outro eixo é a proteção de direitos autorais no ambiente digital, principalmente em função do uso de ferramentas de inteligência artificial. Cada eixo apresenta objetivos que servirão de base para a elaboração de metas específicas, ainda a ser definidas. O texto também prevê mecanismos de monitoramento do alcance dessas metas, tanto pelo governo federal quanto por estados e municípios. A proposta foi enviada pelo governo ao Congresso no ano passado, a partir de debates da 4ª Conferência Nacional de Cultura e consultas abertas ao público pela plataforma Brasil Participativo, com mais de 85 mil acessos. O relator da proposta, deputado Pedro Czai, do PT de Santa Catarina, acrescentou outros pontos ao projeto, como a prorrogação até 2028 do prazo para que estados e municípios façam a adesão ao Sistema Nacional de Cultura ou criem seus próprios fundos de cultura como condição para receberem recursos da Política Nacional Aldir Blanc de Fomento à Cultura. Esse prazo hoje termina no ano que vem. Pedro Czai disse que os objetivos, diretrizes e eixos estratégicos do Plano Nacional de Cultura contam com fontes de recursos e incentivos fiscais já existentes, mas ele anunciou que o governo vai elaborar um projeto para aumentar as fontes de financiamento para o setor.
16: As ações estratégicas e os indicadores serão democraticamente construídos com estados e municípios do Brasil. Isso para deixar claro, diferente do Plano Nacional de Educação, nós fizemos metas, definimos financiamento, definimos PIB, etc. Neste ponto, em relação ao financiamento, nós vamos apresentar um outro projeto para discutir novas formas de financiamento da cultura brasileira.
15: O projeto cria um colegiado para gerir o Plano Nacional de Cultura, com representantes do Ministério da Cultura, do Conselho Nacional de Política Cultural e dos órgãos gestores dos estados e municípios. A aprovação do Plano Nacional de Cultura para os próximos 10 anos foi acompanhada no plenário pela ministra da Cultura, Margarete Menezes, e foi comemorada pela bancada do governo. A deputada Jandira Fegali, do PCdoB do Rio de Janeiro, destacou a importância da cultura para o país.
17: Cultura é economia, é trabalho, é disputa, é compreender o Brasil profundo, é entender o que ele é capaz, de que forma a gente faz a integração civilizatória de toda a sociedade na sua diversidade. Não há nenhuma luta de resistência e luta por independência que a cultura não tenha sido um fator fundamental. E no momento que tenta nos recolonizar, aprovar esse plano é um instrumento de resistência.
15: O projeto que institui o Plano Nacional de Cultura para os próximos 10 anos foi enviado para análise do Senado. Da Rádio Câmara de Brasília, Antônio Vital.
12: Saúde. Rosiana Sarney, do MDB do Maranhão, quer obrigar o SUS a encaminhar pacientes com câncer para hospitais privados quando os prazos legais para diagnóstico ou início do tratamento não forem cumpridos. A medida também prevê encaminhamento preventivo quando o atendimento público estiver prestes a estourar o prazo.
18: Rosiana Sarney afirma que a proposta dá efetividade aos prazos já previstos para o atendimento oncológico. Pelo texto, o paciente deverá ser comunicado do encaminhamento, terá transporte garantido quando necessário e continuará acompanhado pela rede pública durante todo o tratamento.
19: Previdência. Beto Preto, do PSD do Paraná, propõe que a remuneração de adolescentes e jovens contratados como aprendizes deixe de entrar no cálculo da renda familiar do Bolsa Família. A medida valeria durante a vigência do contrato de aprendizagem e preservaria os demais critérios do programa.
18: Beto Preto explica que a proposta evita que famílias percam o benefício quando um jovem consegue o primeiro emprego como aprendiz. O deputado afirma ainda que a mudança incentiva a qualificação profissional e reduz a evasão escolar.
19: Trabalho. A Câmara aprovou a adesão do Brasil a dois tratados internacionais sobre trabalho que protegem as mulheres. O repórter Marcelo Lascher traz os detalhes.
20: A Câmara dos Deputados aprovou a adesão do Brasil a dois tratados internacionais sobre direitos dos trabalhadores e, em especial, as mulheres. Um dos textos aprova a adesão do Brasil à Convenção da Organização Internacional do Trabalho, a OIT, com medidas contra violência e assédio no trabalho. A Convenção 190 da OIT é o primeiro tratado internacional a reconhecer o direito de todas as pessoas a um mundo de trabalho livre de violência e assédio. Os países que ratificarem o texto ficam obrigados a adotar medidas para proibir violência e assédio contra trabalhadores e garantir reparação às vítimas e sanções aos autores. A Convenção considera violência e assédio baseados no gênero como práticas inaceitáveis e inclui o assédio sexual como violência praticada contra as pessoas em razão de seu sexo e gênero. Outro trecho estabelece que as medidas previstas na Convenção se aplicam à violência e assédio que ocorre no trabalho, inclusive durante os deslocamentos do empregado. A adesão do Brasil ao tratado recebeu parecer favorável da relatora, a deputada Benedita da Silva, do PT do Rio de Janeiro, mas foi criticada pelo deputado Kim Kataguiri, do Missão de São Paulo. Segundo ele, os termos que designam o assédio no ambiente de trabalho são vagos e podem encarecer os encargos trabalhistas.
21: Gente, não é à toa que só 30% dos países que integram a OIT concordaram com esse tratado. Nós, mais uma vez, Brasil, América Latina, África, estamos sendo feitos de tonto pela Europa, que vão lá, usam seus 3 votos, cada país lá na OIT, e empurram legislação trabalhista para nós. A gente fica com a legislação mais cara, a gente fica com a legislação mais burocrática.
20: O plenário também aprovou a adesão do Brasil a outra convenção da OIT, esta voltada para promover a igualdade de oportunidade de tratamento para trabalhadores, homens e mulheres, com responsabilidades familiares. Segundo a convenção, as responsabilidades familiares não podem ser usadas como uma razão para demissão. Os trabalhadores devem ter direito à livre escolha de um emprego, levando em conta suas necessidades com responsabilidades familiares. A deputada Benedita da Silva também ofereceu parecer favorável à adesão do Brasil é esse tratado.
22: A ratificação da convenção reforça demais as respostas às interrupções de trajetória laboral impostas pelas responsabilidades de cuidado, que reduzem a densidade contributiva das trabalhadoras e comprometem sua cobertura previdenciária na velhice.
20: As propostas que ratificam a adesão do Brasil às duas convenções da Organização Internacional do Trabalho sobre assédio e cuidado seguiram para análise do Senado. Da Rádio Câmara de Brasília, com informações de Antônio Vital, Marcelo Larcher.
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19: Segurança Pública.
18: Silvia Cristina, do PP de Rondônia, defende a aprovação da proposta de emenda à Constituição que reduz a maioridade penal de 18 para 16 anos. A deputada argumenta que a medida pode ajudar a reduzir a violência e responsabilizar jovens envolvidos em crimes graves.
19: Silvia Cristina cita a experiência pessoal com a violência ao lembrar o assassinato do pai e diz que criminosos adultos usam adolescentes para cometer delitos. Para ela, é preciso endurecer as punições para quem participa da destruição de famílias por meio da criminalidade.
0: se diminuir a maioridade, até porque rapaz e meninas aos 16 anos, eles já votam, já casam, já sabem muito bem, já têm noção do que estão fazendo, a gente diminui essa violência que assola o Brasil. Então é um fato que causa muita discussão, mas para quem sabe, já sofreu na pele o efeito da violência, não pode deixar de ser favorável a algo que a gente sabe que tem que ser mais rigorosa, nós temos que ser mais rigorosos nas penalidades de quem sabe que está destruindo família.
18: Sargento Faur, do PL do Paraná, apoia a redução da maioridade penal para casos de crimes graves. O parlamentar lembra sua experiência na Polícia Militar para defender punições mais severas a infrações hediondas e de envolvimento com o crime organizado.
3: Muitas vezes fala-se que queremos prender crianças. É mentira. Nós queremos prender menores bandidos. Menores cometem crimes graves transportando drogas químicas, estuprando e matando crianças, matando pessoas para roubar. Precisam ser punidos severamente de acordo com a gravidade dos seus crimes. Comissão especial instalada, já começamos os trabalhos e tive contato com o relator e ele deu a entender que vai fazer uma consulta pública, um plebiscito para que o povo decida finalmente se quer ou não a redução da maioridade penal no Brasil.
19: Na opinião de Sargento Faur, a revisão da legislação penal responde a uma demanda expressiva da sociedade por mais segurança. O deputado garante que a maioria dos integrantes da comissão especial é favorável à proposta.
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19: Justiça.
18: Cássio Favacho, do MDB do Amapá, é autor de proposta que consegue gratuidade da justiça a pessoas que recorram ao judiciário para obter atendimento de saúde do poder público ou de planos privados. Pela matéria, o benefício poderá ser concedido antes da análise da situação financeira do paciente.
19: A gratuidade abrange ações sobre medicamentos, tratamentos, cirurgias, internações e outros recursos relacionados à saúde. A Cássio Favacho avalia que a medida facilita o acesso à justiça em situações nas quais os gastos médicos podem comprometer a renda do paciente.
18: Política. Vinícius Gurgel, do PL do Amapá, apoia projeto que impede condomínios e proprietários de proibir o funcionamento de sedes partidárias em imóveis comerciais. De acordo com a proposta, a regra vale desde que sejam respeitadas normas de segurança, acessibilidade e vizinhança.
19: Vinícius Gurgel considera que a medida protege a liberdade de organização dos partidos políticos. O texto torna nulas cláusulas que imponham esse tipo de restrição e prevê que o prejudicado solicite a reparação por eventuais danos. A matéria está no Senado após a aprovação da Câmara.
6: Desenvolvimento Regional.
18: Altineu Cortes, do PL do Rio de Janeiro, defende um regime especial para acelerar obras de reconstrução em cidades atingidas por eventos climáticos extremos. Ele explica que a proposta simplifica licitações, reduz prazos administrativos e prioriza a recuperação da infraestrutura.
19: Na visão de Altineu Cortes, é preciso agilizar as ações de reconstrução e prevenção em estados e municípios em situação de calamidade pública. Para ele, o Estado precisa garantir socorro rápido e eficiente às populações afetadas por desastres naturais.
18: Paulo Litro, do União do Paraná, apresentou o projeto que reforça as regras de segurança para a abertura de comportas de barragens. A proposta do parlamentar determina que a liberação da água seja feita de forma gradual, conforme o volume de chuvas e o nível dos reservatórios.
19: Paulo Litro também propõe a instalação de sistemas de alerta para moradores de áreas próximas às barragens. O texto, que atualmente tramita na Comissão de Integração Nacional, prevê ainda a divulgação dos planos de abertura das comportas para reduzir riscos de inundações.
6: Votação.
18: Deputados aprovam medida que isenta de imposto compras internacionais de no máximo $50. O repórter Antônio Vital tem mais informações sobre a chamada taxa das blusinhas.
15: A Câmara dos Deputados aprovou medida provisória que isenta do imposto de importação as compras internacionais de até 50 dólares, conhecida como taxa das blusinhas. A medida provisória, aprovada faltando 5 dias para perder a validade, já está em vigor desde maio, quando foi publicada. Até então, as compras de até 50 dólares pagavam taxa de 20%. O texto também zera a alíquota de importação para medicamentos destinados a doenças raras que não tenham similar nacional. Estabelece ainda a taxação de 30% para as compras entre 50 e 3 mil dólares, com a possibilidade de o governo impor limites para os produtos mais caros. Além disso, obriga as plataformas de comércio eletrônico a adotarem mecanismos contra fraudes, como preços fictícios abaixo dos preços reais e fracionamento das compras de modo a evitar a taxação. O descumprimento sujeita as empresas a multas, suspensão de atividades e até proibição de operar no país. O texto final cria ainda um sistema de avaliação periódica sobre os impactos da isenção, com dados sobre os impactos da medida sobre os empregos, a arrecadação e o comércio. Os relatórios devem considerar especialmente setores considerados mais atingidos pela concorrência de produtos importados, como de roupas, calçados, brinquedos e cosméticos. Deputados da oposição criticaram a proposta e disseram que o fim da taxação sobre os produtos importados prejudica a indústria e o varejo nacionais. Foi o que disse o deputado Gilson Marques, do Novo de Santa Catarina.
4: O empreendedor brasileiro, aquele que paga DARF, que paga Selic a 15%, que contrata e paga um imposto caríssimo, tem que concorrer com o exterior. A China, por exemplo, que tem regra trabalhista análoga à escravidão, que se diz, entra no solo brasileiro sem nada de imposto.
15: Já deputados da base do governo disseram que eventual prejuízo a comerciantes e fabricantes brasileiros será compensado com a entrada em vigor da reforma tributária no ano que vem, o que vai acabar com o imposto cumulativo sobre os produtos. O deputado Reginaldo Lopes, do PT de Minas Gerais, disse que a medida beneficia quem não pode fazer compras pessoalmente no exterior.
21: É fundamental para aquelas pessoas de menor poder econômico, que não tem condição de fazer viagens internacionais, como os 16 milhões de brasileiros assim fazem e têm o direito à isenção até 2 mil dólares.
15: Já o presidente da Câmara, Hugo Mota, disse que a medida beneficia também aqueles empreendedores que dependem de compras no exterior para seu comércio. Ele disse que a Câmara está atenta ao impacto da isenção no setor de varejo.
7: Sabemos que existem preocupações da indústria e do varejo em relação a essa medida. E a Câmara dos Deputados não dará as costas a essas preocupações. A Câmara continuará dialogando com o setor produtivo, buscando conciliar a proteção do poder de compra das famílias, sem deixar de olhar para a competitividade da indústria e a força do varejo nacional.
15: A medida provisória que isenta do imposto de importação as compras internacionais de até 50 dólares seguiu para análise do Senado. Da Rádio Câmara de Brasília, Antônio Vital.
19: Logo em seguida, a aprovação da MP na Câmara, o Senado retomou sessão própria com a inclusão do tema na pauta de votações.
6: Economia.
18: Mauro Benevides Filho, do União do Ceará, é autor de proposta que obriga o Banco Central a enviar ao Congresso as informações solicitadas por deputados e senadores. Ele explica que a medida visa dar mais transparência à relação entre a instituição e o Poder Legislativo.
8: Restabelecer a obrigatoriedade do Banco Central prestar informações ao Congresso Nacional, tanto à Câmara quanto ao Senado, de qualquer informação que o Congresso deseje. Por exemplo, eu quero pedir informação não só do Brasil, quero pedir informação quanto é a taxa de juros lá da Suíça. O Banco Central tem isso e ter que informar para a gente poder fazer uma avaliação da atuação do Banco Central, que eu acho que o Banco Central hoje privilegia muito o sistema financeiro, com taxas de juros muito elevadas, em detrimento da iniciativa privada, das famílias, das pessoas, e nós temos, portanto, que acabar com isso.
19: Mauro Benevides Filho avalia que a fiscalização do Congresso pode ampliar a responsabilidade do Banco Central na definição da política monetária do país. Ele avalia que a taxa de juros atual representa um custo adicional de pelo menos 300 bilhões de reais por ano.
18: Kleber Verde, do MDB do Maranhão, apresentou o projeto que altera o sistema de consórcios para garantir novos direitos aos participantes desistentes e excluídos. O deputado propõe regras para a devolução de valores, limita multas e veda a cobrança de taxa de administração após a saída do grupo.
19: Kleber Verde acrescenta que o texto prevê o envio de saldos não resgatados ao Banco Central para, segundo ele, facilitar o resgate do dinheiro. Na opinião do parlamentar, a medida busca dar mais transparência e equilíbrio à relação entre clientes e administradoras.
18: Termina agora o Jornal Câmara dos Deputados, produzido pela Rádio Câmara, com trabalhos técnicos de Everson Urani e apresentação de José Carlos Andrade e Márcio Aquilissardi. Uma boa noite para você.
19: Ótima noite. A Voz do Brasil está de volta amanhã.
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8:02, começa agora a noite, né? Espaço, eu sou Gustavo Colferai, desde já muito obrigado pela sua companhia, vamos juntos até a meia-noite, com muita música boa, muita informação aqui na Espaço FM, nessa quinta-feira, hoje 3 de setembro, em Farroupilha, tempo parcialmente nublado, 18 graus a temperatura. 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O WhatsApp da Espaço é 549961-1971.

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2: Yesterday. 8:29 aqui em Farroupilha, agora 18 graus a temperatura à noite na Espaço dessa quinta-feira. Apenas começou, a gente vai até a meia-noite com muita música boa. Você participa comigo, manda seu recado 549-9611-1971. Rápido break e na volta tem mais. Aqui na Espaço FM, a rádio dos melhores ouvintes, em ponto 8:30.
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1: 8h34, estamos de volta com a Noite na Espaço, no oferecimento Energia Esportes e Boutique Animal. Aqui em Farroupilha, nesse momento, 18 graus a temperatura, agora o céu tá limpo. Às 10 horas, a gente passa a previsão para a sequência da semana. Alimentação consciente é prestar atenção no que faz bem. Experimente trocar as frituras do almoço por opções assadas e use ervas naturais para temperar. Fica uma delícia, é super prático e o seu corpo agradece cada escolha. 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Vamos falar de Grenal. O Grêmio está vencendo o Inter por 2-0. Não estou conseguindo acompanhar o que está acontecendo na partida. Vou ver até, acho muito legal as tecnologias de hoje, os gráficos que mostram a intensidade do jogo minuto a minuto. Tá mostrando aqui um equilíbrio, mas na hora que o Grêmio marcou os dois gols, o Grêmio tava um pouco superior. Como eu falei, eu não tô acompanhando, não posso dizer com certeza se tem domínio de algum time, se as oportunidades dos dois gols do Grêmio foram apenas situações que aconteceram de, não eram domínio do Grêmio, os dois gols do Carlos Vinícius, enfim, Carlos Vinícius em algum momento chegou até a ter um jejum nesse ano aqui, mas agora desencantando, especialmente agora nesses dois gols, uma assistência do croata Krovinovic e também do Amuso. Grêmio 2-0, um grande resultado para o Tricolor e um desastroso resultado para o Inter, já que nós estamos falando de quartas de final da Copa do Brasil, então o Grêmio vai avançando, vai eliminando o rival, que tá em uma situação muito feia. Eu falei que quem seria eliminado hoje, a situação ela piora, porque os dois times estão mal no Brasileirão, então fica só com uma competição e ainda por cima, lá embaixo da tabela, o Inter está na zona de rebaixamento, tem a questão dos salários, é um resultado bem desastroso pro Colorado. O Grêmio tá em campo com o Everton no gol, Diego Caíto, Wallace, Kahneman e Marlon. No meio-campo, Noriega, Vilaçante, Krovinovic e o trio de ataque Pavon, Carlos Vinícius e Amuso. O Inter em campo com Matheus Cunha, começa a ser questionado já, goleiro. Na linha defensiva, Bruno Gomes, Mercado, Maripan e Matheus Bahia. No meio-campo, Bruno Henrique, Vidiagra, Thiago Maia e Alan Patrick. No ataque, Sanabria e Bernabé, é o time colorado em campo neste momento. É 35 minutos do primeiro tempo, com o andar da carruagem, muita coisa pode mudar. Se o Inter empatar, ficar 2-2, vai para os pênaltis. Na ida, lembrando, foi 0-0, então tudo se define hoje na arena. Vaga para semifinal, quem avança nesse momento é o Grêmio, vai pegar o Atlético Mineiro na semifinal da Copa do Brasil. Do outro lado da chave tem Palmeiras e Vasco. 8h37, a gente vai acompanhando o que acontece lá na arena para Grêmio e Inter na noite desta quinta-feira e também daqui a pouquinho as informações e destaques do portal espaçofm.com.br. 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WhatsApp 99967-2583. 8h38 aqui na Espaço Capital Inicial.